Alta tensão segunda hora e o Lauros Nobili já confirmou o primeiro headliner. É para o sábado, dia 17 de julho. A 12ª edição do Lauros Nobili vai contar com os grandiosos Fear Factory. Estivemos aqui com Roboticist, o primeiro single, o single de estreia com o novo vocalista, o italiano Milo Silvestro. Lauros Nobilis, 15 a 17 de julho, na Freguesia do Louro, Vila Nova de Famalicão. Já está o primeiro nome anunciado e os primeiros bilhetes a preços mais acessíveis também disponíveis através do próprio site do laurosnobilis.pt. Fear Factory, Roboticist. Confirmados no Lauros. Ficamos agora com a novidade Pain, o Sr. Peter Tatgreen, o arquiteto dos Hypocrisy, uma das mais lendárias bandas da cena death metal sueca. Este é o projeto dele que pode apresentar várias orientações. Esta é uma delas. Também percebemos de início que eventualmente este tema teria que ver com o seu filho, o baterista Sebastian Tatgreen. Aqui está a co-composição de I Don't Give a Fuck, Pain, de Peter Tatgreen.

Está praticamente tudo interligado. Estes são os germânicos Lord of the Lost, nova proposta Opus Noir Vol. 3. Aqui encontramos uma colaboração com Hans Day 13, que pertenceu aos Murder Dolls de Joey Jordison, dos Slipknot. I Hate People, Lord of the Lost. No início da sequência, I Don't Give a Fuck, assinado por Pain, no projeto da autoria de Peter Tat Green dos Hypocrisy, e aqui em colaboração com o seu filho Sebastian, que é o baterista dos Pain. Pelo meio ainda, Peter Tat Green colaborou durante algum tempo com o Sr. Till Lindemann dos Rammstein. Recuperamos aqui Entre Dos Tierras, uma versão de um original dos espanhóis Heróis del Silencio, Till Lindemann. Entretanto, vai ser exibido no nosso país em várias salas de cinema a atuação que os Rammstein fizeram no México. Estejam atentos a essas informações nos vossos cinemas locais. Till Lindemann, Entre Dos Tierras. Prosseguimos agora com The Pineapple Teeth, God Knows, é o avanço para o novo álbum Far and Wide, que será editado já no próximo dia 9 de outubro. Entretanto, The Pineapple Teeth tem duas datas confirmadas para o nosso país, dia 14 de março e dia 16. Primeiro, República da Música em Lisboa, depois Casa da Música no Porto. Os britânicos da Pineapple Teeth já têm uma longa carreira, iniciada em 1999, destaca-se a integração do baterista Gavin Harrison dos The Porcupine Tree em 2017.

Rock progressivo fabricado na Inglaterra. Estes são Zaken, novo EP, intitula-se In a Fever Dream. Estivemos precisamente aqui com o tema título, de salientar que são dois CDs. O segundo é a versão instrumental. Antes ainda da Pineapple Thief, o regresso dos britânicos faz-se já no início do mês de outubro. Far and Wide é o nome do álbum. Eles atuam no nosso país no próximo ano, 14 de março, República da Música, 16 na Casa da Música, a não perder. E agora ficamos com um supergrupo nacional, tecnicamente são os elementos dos Hours Will, com algum talento de outras bandas. São os Siderar, apresentam-se com o EP Genesis. Aqui ficamos com Topeth, os Siderar, a estrear em alta tensão, basicamente é uma outra face dos Hours Will.

Becoming After é o nome do novo trabalho destes italianos Noveria. Já é o quinto álbum de estúdio. Eles começaram nestas andanças em 2013. Noveria, Becoming After, The Viper's Nest. Primeiro ainda, os Sidoror. Trata-se da outra face dos Hours Will, grupo constituído por Lionel Silva, Tynan Reis e Pedro Burt, também o Ricardo Alonso. Genesis é o primeiro EP, Towpath é o contacto em alta tensão. Ainda pelo meio, os Fortune Teller, aconselhados a fãs de Nightwish. Este grupo britânico pratica symphonic power metal e edita este ano mais um single. Já havia saído um, e agora estivemos com Familiar. Já são 4 singles ao todo, portanto, para breve teremos um álbum com a reunião destas propostas dos Fortune Teller. A concluir o Alta Atenção por hoje, ficamos com Helios para Firtan. Firtan é o quinto álbum de originais deste coletivo germânico. Helios, aqui fica até a hora certa da Hierophant. 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
1: Ora, nem mais, boa tarde, bom fim de semana, sejam bem-vindos a mais uma edição do A330, ao top de música nacional da vossa RTP Antena 3. O que é que isto significa? Bom, na próxima hora vão por aqui desfilar as 30 canções mais votadas por vocês durante toda a semana em antena3.rtp.pt. É muito simples, vocês foram ao nosso site, votaram, escolheram as vossas canções favoritas e agora elas vão começar a desfilar por aqui na RTP Antena 3. Mas, ainda antes de percebermos como é que as contas estão durante esta semana, vamos lá recuperar o top 3 da semana passada.
0: 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Número 3.
1: São os Cassete Pirata e o seu Abismo, que subiu ao terceiro lugar. Para os Napa, que conservaram a segunda posição, esta chama-se Sortudo, é a música nova para a banda madeirense.
0: Número 1.
1: Com o Benjamin uma vez mais na liderança do top da RTP Antena 3, Os Dias do Nada, quando estamos a uma semana do lançamento do novo álbum do Benjamin.
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1: Bom, Mema, e vamos nós começar a desvendar as mais votadas desta semana, sabendo, desde já, que temos 7 regressos à tabela e uma canção a entrar pela primeira vez nas 30 mais votadas. Agora, a ordem de tudo isto, bom, começa a ser desvendada agora.
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1: É o título da canção, os Bateu Matou e o Tatanka ficaram à justa na tabela, perderam 7 posições.
0: Número 29.
1: Grande queda dos Damn Flying Monkeys, Attrition perdeu 17 lugares.

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1: Tarde de sábado, bom verão, bom fim de semana com a RTP Antena 3. Abrem-se agora as portas do A330 para o primeiro dos 7 regressos prometidos para esta contagem. Eis, por isso mesmo, Paulo Zé Pimenta, mais conhecido por PZ. É ele o homem responsável pelo álbum de família que se tem vindo a completar mensalmente. A ideia é bastante simples e também bastante eficaz. Um disco a ser construído e conhecido à medida que vão surgindo as canções, uma por mês, sempre com um convidado. No final do ano vamos ter esse tal álbum de família, que é o nome do disco, totalmente completo. Agora, que família é esta? Bom, até agora tivemos Samuel Lúria, Joana Espadinha, os Retimbar, Amy Curl, Mão Morta, Toy e mais recentemente os Azeitonas. 8 canções para 8 meses, sendo que a de setembro ainda não é conhecida. Ora, é justamente uma dessas canções que hoje volta às mais votadas da 3 e eu não referi o nome dela propositadamente. A canção chama-se Põe-te a Milhas e traz para junto do PZ a Margarida Campelo, que precisamente lançou o novo álbum no dia de ontem.

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1: Bolos depois da meia-noite. É este o sugestivo título do mais recente EP dos Macacos do Chinês. Sim, eles mesmos, que voltaram 15 anos sem nos dizerem nada. Ora, bolas, é muito tempo. Mas voltaram para dar um oi e aproveitaram para nos oferecer também novas canções. Um EP de reencontros, diz a banda, onde este A Vida é Assim, que hoje sobe 3 lugares, assume o lugar de canção que encara a inevitabilidade da vida, dos altos e baixos, das alegrias e também a inevitabilidade das tristezas. São os Macacos do Chinês a subir 3 lugares com este A Vida é Assim. Número 20.

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0: Máquina, Floor to the Floor, caiu 4 lugares.
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0: Antes de avançarmos para a próxima canção, fica o alerta. É bem possível que o refrão desta cantiga não vos saia da cabeça. E a culpa é da Picas, a artista que até nasceu no Porto, mas que vive em Lisboa, está de volta ao Top da 3 com Quem Eu Quero Agora. É a canção que abre o disco Vendavais e é a canção que hoje regressa ao A330. Ayla, Picas com Quem Eu Quero Agora.
2: Não.

0: Susana Santos.
1: Tarde de sábado, espero que estejam a aproveitar da melhor maneira o fim de semana, ainda para mais com sol, com calor, ainda está a valer o verão, aproveitem os últimos cartuchos. Agora, com a música que entra no 23º lugar e que reentra na contagem, está de volta ao A330 o Filipe Carlson com o tema Segura Firme, a canção que divide com o Michael Knight e que esta semana regressa então às 30 mais da 3. Precisamente na semana em que, eu não sei se cruzaram com a notícia, falei disto também durante a semana, ficámos a saber que o Filipe Carlson vai ser o responsável pela abertura do espetáculo dos míticos Duran Duran. Isso, os Duran Duran vêm a Portugal, o concerto acontece a 3 de novembro na Mel Arena em Lisboa e espera-se que o Filipe Carlson aproveite justamente essa abertura de concerto, essa primeira parte, para apresentar já as canções do novo EP que também deve estar quase a sair.

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0: número 22. Hora para bocar
1: é uma hora mesmo. Ana Lua Caiano, a descer esta semana. Uma vida a menos, perdeu 11 posições. 8 horas a picar são 8 horas a menos. Uma vida a labutar é uma vida a menos. Número 21. Pleasure, bela canção dos Houseplants, caiu um lugar.

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1: E única é também a novidade que se chega à frente esta semana no A330. Apenas uma canção conseguiu estrear-se esta semana entre as mais votadas da RTP Antena 3. A responsabilidade é vossa porque votaram, mas claro, do Van Zee, que voltou este ano com o sucessor de Alta Costura ao trabalho do ano passado, com Frankie on the Guitar. Ora, este ano trouxe novas canções e mandou cá para fora um novo EP. Chama-se Tá Calor e A Culpa é Tua, assim se chama o disco. Foi apresentado há uns meses, bem se lembram, numa listening party na Doca de Santo Amaro, em Lisboa. Lá estivemos, a RTP Antena 3, transmitimos essa listening party em direto aqui na 3. Ora, é deste novo EP que surge Cartas na Mesa, tema que invade hoje, pela primeira vez, o A330.
2: Número 19. 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

0: 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Número 18. Nem pensar
1: no... É o Afonso Cabral. Dança comigo na ilusão, perdeu um lugar.

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1: Ora viva, boa tarde, bom fim de semana. Estamos quase a chegar a meio da tabela deste A330. Eu recordo que podem votar sempre que quiserem nas vossas cantigas favoritas em antena3.rtp.pt. A matemática é essa. Não se preocupem, fica do nosso lado e o resultado passa por aqui semanalmente a esta hora na 3. Esta semana voltaram a votar nesta canção da capital da Bulgária, o projeto de Sofia Reis, capital da Bulgária, Sofia, estão a ver, não é? Bom, o projeto que este ano editou o EP Almoço, 6 canções, sendo que a primeira é precisamente este Onde Andas, que voltou a encontrar o caminho da glória no A330. É a capital da Bulgária.
0: Número 16.

M, Cruzeiro, também subiu dois lugares. Seguram o 13º

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1: É a maior subida da semana e pertence a Amaro, a artista que ainda recentemente atuou no Calorama, em Lisboa. Tem ainda muitas milhas para acumular este ano. Ainda este mês, ruma aos Estados Unidos para atuar em inúmeras cidades. Vai passar também pelo Canadá, Brasil, Uruguai, Argentina, Chile, México. E atenção, como se isto já não bastasse, ficamos a saber esta semana que, ainda antes de rumar à América, vai dar um pulo aqui ao lado, a Madrid, para atuar no Es Latina, um evento paralelo à residência de Shakira pela capital espanhola. É um evento, aliás, produzido pela própria Shakira e que tem por objetivo celebrar todo o talento que nos une. Os grandes nomes, mas também uma nova geração de jovens artistas que está a escrever o futuro da música, da moda, da literatura, da gastronomia e da arte. Amaro faz parte deste cartaz e também do A330. Esta semana subiu uns impressionantes 15 lugares. É a maior subida da semana com este Feeling So Nice.
0: Número 12.

Evil, saibam que subiu 3 posições, chama-se Trap. Também subiu Dreamer dos Manos Mother Flutters. Aliás, não subiu nada, desceu. Peço imensa desculpa, era bom, mas não, desceu. Desceu 4 lugares. Desceu. Desceu, André, desceu. O mesmo aconteceu aos Birds Are Indie com Useless Effort, caiu 4 posições.

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1: Ah, bom sábado, um ótimo fim de semana. Estamos cada vez mais perto de perceber se o pódio de hoje vai trazer ou não novidades, sendo que até agora ninguém arredou pé, ou seja, os medalhados da semana passada ainda por aqui não passaram. A ver, vamos, é se vão renovar ou não as respectivas posições. Para já, espaço para uma subida é do Cabrita. O saxofonista está a preparar o seu terceiro álbum, deve sair no próximo mês. Vai chamar-se Party Time, isso já sabemos. E a primeira canção também já foi revelada há algumas semanas. Good Morning é um tema que, curiosamente, embora tendo sido o primeiro a ser mostrado, não é? Representa o fim da narrativa que vamos encontrar neste disco, que, recordo, vai chamar-se Party Time. O disco está quase a chegar, mas este Good Morning já cá canta. É o Cabrita a subir um lugar no A3 Trip.

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1: Número 6. A subir, Tremor, Criatura Dança, conquistou 3 lugares.
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1: Agora, a segunda maior subida da semana e o feito é de uma canção que até já esteve no pódio deste A330. Chama-se Guerra do Caulino, é a música nova dos Glocan Wise, que estão quase a lançar novo álbum. A turma de Barcelos lança este mês um novo disco, chamar-se-á Vale Tudo para Chegar a Algum Lado. A edição está prevista para daqui a 2 semanas. Sai dia 23. Há de resto também já concertos agendados em outubro no Teatro Circo em Braga, em dezembro na Culturgest em Lisboa. Ora, ainda antes do disco sair, vão estrear as canções ao vivo, os Glocan Wise, no Carmo 81 em Viseu. E isso vai acontecer já no próximo dia 20 ao final de tarde. Portanto, é bem provável que continuemos a tê-los por perto nos próximos tempos. São os Glocan Wise a subirem 14 lugares com esta Guerra do Caulino.

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1: Os K7 Pirata a cair em um lugar, o que significa que perderam a medalha de bronze numa semana em que revelaram um novo single para o álbum que está a caminho para celebrar 10 anos de carreira. A verdade é que esta semana não correu assim tão bem. Ficam-se pelo quarto posto.
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1: Pausa na tabela para recordar que podem sempre votar em antena3.rtp.pt nas vossas canções nacionais favoritas e que estamos sempre em contacto através do e-mail andré.santos@rtp.pt ou do meu Instagram em @andresantos. Agora, e ainda antes de atribuirmos as medalhas de hoje, vamos recuar.
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1: Uma viagem que hoje nos leva até 2013, já vão precisamente 13 anos, à altura em que ouvíamos falar de uns tais The Happy Mess. Nem mais, foi há 13 anos que a banda lançava o disco de estreia Songs from the Backyard, antecipado precisamente por esta canção que há 13 anos liderava o A330. Backyard Girl, os The Happy Mess.

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1: Ora, há pouco percebemos que os cassete pirata caíram do terceiro lugar e por isso mesmo é fácil de entender que há uma vaga em aberto no terceiro posto deste A330. Vaga essa que é ocupada, espantem-se, não com uma subida, mas com outra queda. Estranho? Bom, é bastante simples, na verdade. Passo a explicar. Os Napa estavam já há algumas semanas no segundo lugar do vosso top favorito. Sucede que, sobretudo, a canção que nos continua a abrir o apetite para o novo álbum dos Napa não resistiu e esta semana acabou por cair um lugar. Por isso mesmo, foi-se a prata. Mas olha, agarra-se o bronze. São os Napa com Sobretudo. Número 3.

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1: Reta final do A330 de hoje, com uma reentrada revestida em tons prateados. Sim, sim. É uma reentrada e logo para o segundo lugar. I Feel For You até já tinha estado aqui pelo pódio há umas semanas, mas nunca num lugar tão elevado. É a música nova de Mirror People com Kyle Quest, que regressa em grande às mais votadas da 3. É o novo número 2.
0: Número 2.

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1: Nem mais, já a seguir é o Tiago Ribeiro quem fica convosco. Uma hora com o Avenidas Novas e muita música nova para vos inundar os ouvidos durante este fim de semana. Espero que continue a correr da melhor maneira. Aproveitem, quando puderem, para passar pelo nosso site em antena3.rtp.pt e votarem nas vossas canções nacionais favoritas. Foi, aliás, o que fizeram durante esta semana. Obrigado por isso. E foi o que fez com que o número 1 do A330 permanecesse inalterado. Nem mais, pela quarta semana na liderança, Os Dias do Nada do Benjamin continua a ser a vossa canção nacional favorita a tocar aqui na RTP Antena 3, o que significa que o disco vai sair agora no final da próxima semana, o que significa que o Benjamin vai, na semana em que lança o novo álbum, passá-la na liderança, no topo do A330. Não se esqueçam de votar. Eu, André Santos, estou de regresso segunda-feira às 10 da manhã ou então no próximo sábado para nova contagem. Votem, votem, votem, tenham um ótimo fim de semana e fiquem com a número 1, Benjamin e Os Dias do Nada. Tchau, tchau! Número

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0: Na verdade, não me recordo, ouvintes da Provaral, de termos tantas pessoas ligadas ao Brasil neste programa. E a verdade é que nesta última semana só dá Brasil. Só dá. Olha, samba!
1: Olha, brasileiro sabe o que é bom, velho.
0: É verdade, ontem tivemos aqui três atrizes brasileiras. Quero agradecer ao ouvinte que me entalou em direto neste programa com a Silvia Pfeiffer. E hoje juntamos aqui o Júlio Rocha, que é um ator muito conhecido no Brasil, mas é sobretudo o ator que fez uma transição mais rápida, diremos, da televisão para o online. Basicamente é isso, Júlio. Tu online tens 5 milhões de seguidores. Como é que é possível?
1: Sim, 5 milhões no Instagram, aí tem TikTok, tem Facebook, junta tudo, dá mais de 12 milhões de seguidores. Mas antes da gente começar a falar, eu quero dizer da alegria que é estar aqui com o cara que entrevistou Megan Fox, entrevistou celebridades de nível
0: internacional.
1: Mais de 3.200 episódios.
0: Receber... Apresentador de grande categoria. Aliás, tu vais ouvir aqui os nossos ouvintes e eles muitas vezes dizem apresentador de grande categoria, obrigado, boa tarde. É assim que eles vais ver que é assim que eles se referem a mim.
1: Então estou muito feliz de estar aqui. Obrigado pela oportunidade. Estar ao lado da Aline me enche de honra e de alegria. Espero que a gente se divirta bastante aqui.
0: Não, vai acontecer. A Aline, que tu conheceu também online.
1: Foi online. Tudo acontece online hoje. Hoje o online é a avenida que todo mundo deveria estar. É a avenida mais desejada do mundo. É onde você cria a demanda infinita.
0: Essa avenida onde toda a gente quer estar, não devia ter algumas regras, Júlio?
1: Cara, eu acredito que ela deve ter algumas regras, mas sobretudo o que eu acho importante é que as leis funcionem. E que as pessoas que violam as regras, que elas sejam punidas. Coisa que, pelo menos no meu país, é difícil acontecer.
0: Aline, tu tens uma escola para homens. Que ensina o quê? O que é que ensinas aos homens, Aline?
2: Alvin, boa tarde, gente. É um prazer estar aqui de novo, mais uma vez com vocês. Escola para Homens ensina saúde emocional e íntima para o público masculino. Porque a gente entendeu que o homem, ele prende muitas as emoções, eles não conseguem liberar, e isso impacta em todo o sistema físico e o sistema emocional. E aí vai, gere carreira, gere relacionamento, isso vai atrapalhando tudo.
0: Aline, mas por que é que nós não conseguimos gerar emocionalmente? Porque nós estamos habituados a isso?
2: Não, porque vocês foram ensinados a isso.
0: Mas não
2: o homem, ele foi ensinado a ser forte, a não chorar, a prover. Então, ele cria no inconsciente dele que, olha, eu preciso mostrar que eu tenho essa força. Então, ele acaba encolhendo tudo, escondendo. E aí, quando explode, vai pra raiva, vai pra agressão, vai pra outras vias e que não são boas.
0: Então, espera, o que é que tu dizes aos teus alunos para eles não serem assim?
2: Então, primeiro tem que se autoconhecer. Eu acho que o conhecimento é a base de tudo e é o foco da escola. Então não é só sexo. Você precisa se conhecer. E o homem hoje, ele tá tão temeroso de ter relacionamento por conta disso.

0: da falta de conhecimento. Quando você se conhece, você entende melhor o seu corpo, você evita várias disfunções. O maior problema dos homens hoje que eu encontro é disfuncional.
1: Uou, é isso?
0: Então, assim, alto índice de homens broxas que não consegue hoje ter uma relação séria.
1: O que é um homem broxa? É um homem que está disfuncional, é isso?
0: Disfuncional na ereção. E também todo sistema, que a gente fala de sistema relacional, né? Então, o cara que não consegue chegar na cama e fazer o negócio direito, ele não consegue outras coisas também. Dentro da própria família, entendeu?
1: Júlio.
0: Eu acho que o Júlio pode entrar nisso, porque o cara tem 4 filhos, ó. Eu acho que ele tá melhor que eu, viu? Cara, deu muitas aí, viu?
1: Não, ainda não parou, não é? Não,
2: claro que não.
1: Júlio, 4 filhos?
2: Claro que não. Não
1: mesma
2: posso,
1: mãe?
2: Não
1: é
2: posso
1: mesma
2: parar.
1: Mãe.
2: Mesma mãe, eu é, só... A gente só não sabe com relação ao pai, se é o mesmo pai. Porque diz que só quem sabe é a mulher, né?
1: Sim, sim.
2: Só
1: sim.
2: A mulher que sabe.
1: Mas estás convencido que sim, claro.
2: Sim.
1: Óbvio. A partida. Sim.
2: E estou muito feliz. 4 filhos, acabei de ganhar uma bebezinha, a Esther, está com... Não chegou nem a 40 dias, está chegando.
1: Parabéns.
2: A 40 dias,
1: foste,
2: obrigado.
1: Pai, muito recentemente. Consegues-te rever nas palavras da Aline? Também tu foste educado deste modo que a Aline referiu?
2: Ela falou maravilhosamente bem, eu concordo com ela. E hoje eu falei um pouco também de manhã sobre... Parece que o homem tem muita dificuldade de se voltar para si mesmo, para o seu íntimo, para o seu interior, para a sua alma. O homem parece que às vezes tem muita dificuldade de deixar aflorar a sua sensibilidade, suas emoções. Também não gosta muito de ficar... Com muitas reflexões de coisas mais profundas. Ele é meio que o mundo realmente obriga os homens a ter muita praticidade, muita agilidade, muita força. Eu concordo com ela e eu vejo isso às vezes ali na forma com que eu lido com os meus filhos, isso fica muito claro. Às vezes eu vejo meu filho chorar e vejo minha filha chorar, pra quem que eu vou primeiro? Eu vou primeiro pra menina. E pronto, eu falo, aguenta aí. Fala, filho, o que que foi? Vou primeiro pra menina. A menina eu nunca vou falar pra ela parar de chorar, vou querer entender ela. O menino eu já tenho, em tese, meu primeiro instinto é, para de chorar, cara. Por que que você tá chorando? Para de choro. Então, ou ao invés de me aproximar dele pra entender ele, pra dar, pra acolher ele e tal. Então, eu acho que os homens, eles têm uma tradição realmente de nunca... Enfim, de nunca poder desapontar. Mas eu acho que isso tá certo,
1: essa tradição,
2: né?
1: Não é já tempo de interromper e os homens começarem a falar sobre emoções?
0: Mas é isso, a intenção é essa. Porque quanto mais o homem é vulnerável, mais ele cresce. É, não tem problema nenhum em você, não é só chorar, gente. Quando a gente fala de emoção, não é só ver, ó, o homem tem que chorar. É você ser vulnerável, você poder confiar na sua mulher, na sua esposa, você se abrir. Quantos e quantos casais eu vejo que não tem uma relação legal, aberta, né? Do homem poder se expressar ali dentro.
2: Aqui também tem muita traição financeira, essas coisas, do homem não confessar que não tá bem, não... Sei lá, com relação a finanças, essas coisas.
0: Aí,
2: no Brasil tem muito isso.
0: Do homem não falar?
2: É, de rolo, assim.
0: Esconder, né?
2: É.
1: Será? Porque você acha que não é muito comum?
0: Eu não sei, não tem pesquisa. Eu sou muito acadêmica.
1: O homem esconder isso?
2: No Brasil tem muito. Traição financeira.
1: Mas espera lá, mas por que o marido esconderia isso à sua mulher? Que financeiramente estava... Não, uma coisa é, imagina, estás financeiramente mal, estás mal financeiramente porque te meteste no jogo, uma coisa assim, então não vais dizer, não é? Porque tens vergonha disso. Agora, os negócios estão a correr mal, o emprego está a correr mal e estás a ganhar menos dinheiro do que o que esperarias. Acho que não há vergonha nenhuma em confidenciares isso com a pessoa que partilha a tua vida, não é?
0: Mas existe a masculinidade, né? O homem precisa mostrar que é másculo. Então, o que que acontece? E não só financeiro, mas o homem também esconde a questão... Eu tenho vários casos que o homem não fala para a mulher que toma medicamento. Ou seja, esconde e até evita fazer a relação.
2: Medicamento para...
0: Medicamento para ter ereção, né? O tipo da Dalafila.
1: Tipo então, Viagra?
0: Tipo Viagra. E, tem mulher
2: Nossa,
0: que não
2: Tadala
0: sabe.
2: Lá no Brasil, não sei, aqui é a mesma
1: Como é que
2: coisa.
1: É? Como é que é no Brasil?
2: É o Tadala.
1: Tadala? Tadala, como se... Ah, o medicamento chama-se Tadala. Okay.
0: Chama-se Tadala.
1: Okay.
0: Então, o cara esconde. Por quê? Porque ele não quer passar vergonha na mulher que ele está, de ele ser taxado como que não dá no couro, não dá na cama. Então, se tem financeiramente, tem sexualmente, tem
2: nenhuma
0: tudo.
2: Mulher vai na cama com um homem do tipo, ah, não sei se eu... Será que eu vou dar conta dele? Será que eu
0: mulher
2: vou...
0: Mulher não faz isso.
2: O homem já pensa, meu Deus, e se eu e se acontecer, não sei o quê, se for muito rápido, e se for...
1: Dele, se eu broxar.
2: Ele quer agradar de qualquer jeito, né?
1: É isso aí. Tu ias dizer, se eu broxar, é isso, não é? Peraí, mas... Por acaso, há coisas... A pergunta é esta. Porquê é que existe um estigma em relação a isso? Porquê é que o homem não pode dizer, olha, estou a tomar aqui um medicamento para isto ficar mais animado? Porque não?
0: É medo, né? Não, Júlia é homem, não. Eu acho que ele pode resolver. Tu já tomou alguma coisa?
2: Cara, eu já tomei para experimentar, eu me arrependi muito, porque o negócio não...
1: Não podias andar em transporte.
2: Fica duro a vida inteira. E você fala, maldito, como é que você pode estar assim?
0: Desce, não quero.
2: Eu preciso viver, eu preciso trabalhar, eu preciso ir. Tá lá ele assim, ó. É um absurdo, cara. Mas eu posso dizer, o que eu vejo é, tem muito idoso, eu não tô longe, né?
1: Júlio, olha, coloca o microfone mais virado para ti. Pediram-me ali, vê lá, não sei.
0: Aí.
1: Ah, eu acho que é isso.
2: Você acha que melhorou?
1: Ah, agora sim, melhorou. Digo eu.
2: Ele tá broxando.
0: Tá.
2: Sim. Mas eu tenho visto, a questão do remédio, ela é muito boa para os idosos, né? Que tem um pouco mais de dificuldade, sim, sim. E tal. Mas o que me assusta é esse monte de mentira, de não poder se abrir, de não poder contar, de não poder falar, as coisas têm que ser escondidas. E o número de jovens, né, usando sem necessidade, né?
1: Espera aí, a outro nível, por exemplo, as pessoas quando emagrecem, podem emagrecer com exercício, com alimentação, mas também podem emagrecer com o Monjaro, não é? Com os vários medicamentos que agora existem. E continua a haver uma espécie de vergonha, as pessoas não admitem isso. Porquê? Fico sempre a pensar, então, mas porquê é que não podem dizer, olha, estou a tomar Monjaro?
2: E no caso do Monjaro, todo mundo fala.
0: Todo,
2: né,
0: mundo fala.
2: No caso do Monjaro.
1: Ainda há muitas pessoas que dizem, ah, e tal, tive aqui umas, mas não dizem abertamente que foi com o Monjaro. Tipo, qual é o problema de
2: Qual o problema?
1: Isso? Não é? Mas porquê que... Mas sempre foi assim, parece que é batota. Ah, é batota. Ou fazem uma lipoaspiração. Estão mais magras por causa disso. E as pessoas não dizem isso.
0: Então, porque as pessoas querem resolver problemas não mostrando que usaram recursos que talvez não sejam delas. É aquela história de, ah, eu nasci pronta, eu nasci bonita, eu nasci linda, eu nasci gostosa e você é assim para sempre. Tipo a história da Gabriela, eu nasci assim, eu cresci assim e você é assim. Gabriela. Elas não querem, Gabriela, elas não querem passar pelo processo. E eu acho que todo ser humano, ele precisa ter um processo, seja cirúrgico para melhorar, e não há mal nenhum você fazer o processo cirúrgico, seja um outro processo para você trabalhar o seu emocional, para você trabalhar a sua parte sexual. As pessoas se fecham. Então, para tudo se cria um tabu. Então, se eu tomar Monjaro, eu não posso dizer que eu tomei Monjaro, porque, nossa, a pessoa vai me olhar diferente.
2: Ué, igual o cara forte, ou a mulher muito forte, ninguém tem tesão de chegar e falar assim, então, tô tomando três tipos de hormônio, Não, a pessoa fala, não, cara, tô numa dieta, tô não sei o quê, usa aquele recurso, mas não...
1: Sim, mas isso é falso.
0: É falso.
1: Não, quando é falso, não é?
0: Mas o que eu acho muito legal no Júlio é isso. Quando ele entrou na internet, ele desconstruiu essa história do falso hoje e trouxe muita autenticidade. Então, ele fala de relacionamento, de família, parentalidade, a vida dele com os filhos, ele fala de sexo e de uma coisa muito natural. Eu acho que isso que falta hoje nas pessoas, entender, poxa, eu sou autêntico, eu vivo isso, e por que não? Só que o ser humano quer viver numa mentira.
1: Júlio, nas tuas últimas intervenções no Instagram, quais foram as coisas que tu disseste que tu sentiste uma maior reação por parte das pessoas que te seguem? O que é que disseste ultimamente que sentiste que as pessoas reagiram de forma mais entusiasmada ou mais reativa?
2: Olha, o que eu percebo é que quando eu faço os vídeos mais de reflexão, com um saborzinho ali, um aroma de espiritualidade, aprofundando mais, eu sinto que ele tem realmente um impacto muito grande. As pessoas interagem, mas não é com emoji, é com texto, é contando da própria história. Realmente aquilo tira elas de um lugar e leva para um outro. E com relação, acho que normalmente essa questão mesmo familiar, o que estava muito forte agora, recentemente, foi essa questão do parto. Da minha filha, que ela demorou muito para nascer, então ficava indo para a maternidade, voltando, e a gente foi compartilhando isso, e a gente mostrou o parto, então eu acho que não teve nada assim, tirando, acho que o parto e esses vídeos de reflexão, esses últimos, foi o que mais que eu lembro que a galera interagiu mais, assim.
1: Deixem-me só dizer que o Júlio Rocha, mas também a Aline Castelo Branco, estão aqui porque ambos vão participar no Women's Inspiration Summit, que é um evento internacional de saúde emocional, mas também liderança, que vai decorrer no Alto dos Moinhos. É possível que ainda consigam entrar, mas terão que se apressar, já há pouquíssimas entradas. Vai ser justamente este domingo. Entretanto, como eu disse logo no início, este programa está a passar por uma fase, eu diria, luso-brasileira.
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1: E pronto, estamos de volta com os nossos convidados, a Aline Castelo Branco, mas também o Júlio Rocha. Já agora, que rap é que lançamos, Aline? Podemos falar sobre relacionamentos, sobre emoções? O que é que podemos falar disso?
0: Hã? Pode falar, relacionamento é uma boa pegada. E a gente está com o cara do relacionamento aqui, né?
1: Mas... Uou! E tem um grande relacionamento, com um resultado bastante expressivo.
0: Claro.
1: 4 filhos, 2 miúdas e 2 miúdos. É o Júlio Rocha, ator do Brasil, que é bastante reconhecido, não só pelas novelas onde já participou, mas sobretudo pelo trabalho que tem desenvolvido online. O nosso número do WhatsApp é o de sempre. 96 entre os 800.

0: Estamos de volta com duas mensagens. A primeira é da Ana.
1: Boa tarde, Alvim. Fala Ana Martins das Caldas da Rainha. Não sei quem são os teus convidados de hoje, porém também não interessa, porque eu só estou mesmo a ligar para dar os parabéns ao mais maravilhoso, culto, deslumbrante, sensual, carismático, charmoso, capacitado, inteligente e soberbo apresentador da Rádio Nacional a todos os níveis. Nacional, internacional.
0: Sim, internacional.
1: Portanto, isto é só para esfregar na cara dos teus convidados. Um beijinho no teu programa.
0: Isto é isto, Júlia, é isto que tenho este reconhecimento. É nível nacional. Isto é toda a hora neste programa. Toda hora.
2: Sensacional.
0: Sensacional, não é? Deixa cá ver, o Helder.
3: Boa noite, Alvinho. Boa noite, convidados. Pá, como óbvio, Alvinho é o melhor apresentador do mundo. E
0: a voz.
3: Aqui, pá, a convidada tocou num tema muito, muito interessante. Que nós, homens, não fomos educados e nós não estamos habituados a chorar. É algo que nós reprimimos desde sempre e acho que sempre fomos habituados a isso. Hoje, enquanto pai, tento mudar drasticamente essa mentalidade, incluindo eu, estou aqui a meio de elaborar aqui um livro para crianças, Filhos Ensinem-me a Chorar, porque chorar é espetacular, quando nós conseguimos entrar nesse mundo de libertar o choro e a frustração, a raiva, a tristeza e não termos vergonha de chorar e dizer que estamos tristes, só que não queremos alguma coisa ou que alguma coisa nos magoa. É libertador e acho que todos devíamos, homens, aprender a chorar. Fui, abraços, beijinhos.
0: É verdade. Júlio, choras com facilidade? Bem, tu és ator, não é? Deves chorar, não é? Claro que pode. Pergunta é esta. Claro que choras com facilidade, mas esquece lá
2: mas
0: o facto de seres ator.
2: Mas você sabe, quando eu tive uma peça do Valdo Viana Filho, que eu tinha que deixar os meus pais em um asilo. E eu precisava chorar. E eu perdi meu irmão quando eu tinha 13 anos, meu irmão tinha 16. E eu não conseguia fazer a cena de choro. Eu estudava no Teatro Escola Célia Helena e o pai da dona da escola era o ator Raul Cortez. Você lembra dele? Brasileiro?
0: Sim, lembro.
2: Calvo e tal. Um dos maiores atores do nosso país. E eu falei, Raul, eu preciso... Ele entrou lá na escola, eu falei, meu Deus, o Raul Cortez, caramba. Aí eu falei, Raul, queria tirar uma dúvida com você. Eu falei, eu não consigo chorar. Ele, vem na minha sala. Aí eu fui lá na sala dele. Ele falou, você já perdeu alguma coisa que você ama? Você já perdeu alguma coisa que você gosta? Como que você lida com isso? E aí ele foi falando e eu fui falando como que eu tava lidando com a morte do meu irmão. Eu não queria pensar, eu não queria ver fotos, ver roupas, sentir cheiro, não queria nada, para não lembrar, porque aquilo me trazia tristeza. Então, o que ele me explicou e que foi o que me libertou? Que os sentimentos, eles precisam percorrer pelo corpo, como se fosse o sangue. E todas as vezes que a gente foge de entrar em contato com a nossa emoção, são como se fossem obstruções que a gente vai colocando na nossa veia. E o que acontece? Você morre. O sangue não consegue correr, né? Então ele falou assim, você não está usando e usufruindo de todas as suas emoções. Porque você tenta esconder que você perdeu o seu irmão, você tenta não lembrar, você tenta não pensar, não fala a respeito. Ele falou, e isso vai te tornar um ator muito mediano. Você precisa ter controle das suas emoções e para ter você precisa viver a perda, viver o luto, viver a lembrança, a dor. E aí eu comecei a trabalhar no dia a dia essa questão da perda do meu irmão e eu consegui chorar em cena. E aí eu me libertou.
0: E agora, se tu quiseres chorar, consegues chorar? Rápido?
4: Agora?
0: Não, eu não ia pedir isso.
4: Eu ia fazer um desafio.
0: Não, por acaso, no final do programa até podemos fazer esse desafio. Mas tu conseguirias chorar, sei lá, no espaço de um minuto?
2: Em um minuto? Não, precisaria me preparar.
0: Oh, caca.
2: Mas eu digo, eu conheço atores que choram da água pro vinho.
4: É
2: o Raul Cortez era um desses.
4: Eu não consegui.
0: Isso é incrível, não é?
2: O Raul Cortez fazia a cena do Rei Lear, aquela última cena onde ele fica nu. Cara, o cara nu, com 70 anos, chorando de molhar o palco, aí ele virava pra trás.
0: Mas que era olhando pro corpo dele, ele chorava.
2: Aí ele chorando, ele olhava pra gente, fazia uma brincadeira do tipo, a plateia tá não sei o que, a plateia tá não sei o que lá, e voltava, filhas! E continuava chorando, véi. Tipo, uma coisa completamente...
0: Eu adorava saber chorar. Não sei.
4: Agora é interessante isso que o Júlio falou, do contato com a emoção. Lá no WI, no Imas Inspiration, tem uma dinâmica que a gente faz, que eu coloco o caixão no palco. Eu sou a única aqui de Portugal que faz isso.
0: Um caixão no palco?
4: Um caixão no palco.
0: Mas tá lá um morto?
4: Aí eu não sei, só quem estiver lá para saber e ver. Eu não posso dar spoiler. Então, eu coloco o caixão no palco e a pessoa faz a dinâmica ali. O que que acontece? É uma morte simbólica. Ela vai morrer e vai renascer. E ela vai entrar justamente em contato com essas emoções que o Júlio falou, que às vezes tem muita gente que tem medo da morte ou que perdeu alguma coisa e não sabe lidar. Cara, você não tem noção do que é. Os homens vão para lá e quando chegam no caixão para ver, você vê homem desabando, você vê mulher caindo, você vê... Aí você sente o
0: contato. Só de ver o caixão.
4: Só de ver o caixão e ver o que tem dentro do caixão. Que eu não posso dizer o que é que tem dentro do caixão. Bom. Tem uma coisa dentro da dinâmica. Então a pessoa vai até lá e vai ver. E quando vê, tem um impacto emocional forte. E você precisa ver. Ali o homem chora, real. Ali se entrega. Por quê? Porque esse contato com a emoção é importante. E ela sabe que perder, às vezes, é ganhar alguma coisa ali. E a gente precisa saber lidar com isso.
0: Entendeu? Que imagem será essa?
4: Hã?
0: Que imagem será essa que está dentro do caixão?
4: Eu não posso dizer, Alvin. Vai lá domingo ver, cara. Vou botar para você para chorar.
0: Deve ser uma foto com os campeonatos perdidos do Benfica nos últimos anos, quase certeza. E as pessoas choram. Então espera, deixa-me só dizer que a Cici enviou uma mensagem. Eis o que diz a Cici. Olá.
5: Olá, Alvin. Olá, convidados. O meu nome é Cici, sou de Lisboa. E espetacular, Júlio. Eu gosto imenso de ver os teus vídeos. É um momento de facto de tudo, porque tu consegues transmitir muitas emoções, muitas sensações e isso é um alento para a nossa vida. Parabéns e um beijinho para todos.
0: Já agora,
2: obrigado, Ceci, um beijo bem grande para você aí.
0: Já viste aqui, já há reconhecimento neste programa. Júlio, o que é que tu dizes aos teus filhos para eles serem melhores? Dás exemplos? Tens exercícios práticos? Como é que vais fazer deles seres humanos mais completos? Estamos a precisar, aliás.
2: Concordo plenamente, a responsabilidade é imensa. Essa é uma pergunta muito complexa, porque eu acredito que existem muitas horas num dia. E eu acho que a cada minuto situações acontecem, e são muitas, tem mais um pai aqui de quatro. São muitas coisas que acontecem numa casa, numa família ao longo de um dia. Então acho que a gente não tem uma, duas, ou três, ou quatro. A gente todo tempo, o pai e a mãe tá tentando descobrir o que pode aprender ali com o filho e o que de fato ele deve ensinar, porque você é capaz de ensinar uma hora sobre medo, sobre autocuidado, sobre um palavrão, sobre coragem, sobre... São tantas coisas todos os dias, mas eu acredito que o meu grande desejo é que os meus filhos amem e respeitem o próximo como a eles mesmos. Porque eu acho que dentro do amor e do respeito vem tudo. É absolutamente tudo que a gente precisa para ter sucesso.
0: Já agora, como é que tu vês o uso da tecnologia onde justamente tu colocas os teus vídeos? Como é que vês a utilização dessa mesma tecnologia, olha, pelos teus filhos?
2: Os meus filhos, eles não usam rede social, eles não têm rede social.
0: Ainda?
2: Não tem, eles não usam.
0: A mais velha ou o mais velho tem que
2: dar? O mais velho tem 7.
0: Ah, ok.
2: O mais velho tem 7, depois ter, 6 é? E 3. Não sei em que momento, mas eles não usam. E eles assistem alguma outra coisa no YouTube com a gente por um período de tempo ali. Por outro lado, a minha esposa vem de uma família hoteleira, então ela desde jovem acompanhava o pai, desde criança, dentro do hotel, viu o hotel crescer, não sei o que, não sei o que lá. Os meus filhos é que nem numa lavoura. O pai foi pro digital, através do digital comecei a dar dica e fazer entretenimento e levar essa sensação para as pessoas. E os meus filhos fazem parte desse movimento do entendimento das famílias da importância do homem, do pai, do que é verdadeiramente um pai, de como um pai pode estar com seus filhos, errando, acertando, se divertindo. Então os meus filhos acabam que participam comigo, a gente se diverte muito, é como se fosse jogar bola quando a gente vai gravar alguma coisa, e eles se divertem pra caramba, e com isso também já tem algo que eu até invejo um pouco, que já tem a continha deles. No Brasil tem uma lei bem rigorosa, que as crianças que aparecem no Instagram tem que ter um alvará, juiz tem que autorizar, Ministério Público e tal. Então, o que eu acho que para todos os pais que querem viver, porque eu digo que fazer conteúdo faz com que nossa vida se torne melhor. E é isso que eu vivo. Então, todo mundo que tem vontade, que gosta e que quer fazer esse tipo de conteúdo, é, inclusive... Ah, não, mas quem tá ouvindo a gente é de Portugal, pô, não é do Brasil.
4: Do Brasil,
2: é. Não, porque no Brasil colocaram uma lei agora que as mães atípicas estão com um problema, perdendo até a conta, porque elas davam dica de alimentação, dava dica de não sei o quê, e a lei, se você não tem o alvará hoje, você não pode...
4: Você não pode, porque você não é...
2: Aí eu ia falar sobre isso, mas aqui deve ser tudo diferente, né?
0: Aqui não há.
4: Não, aqui não há. Não, aqui não tem isso. Não.
2: Até mas no Brasil começou Brasil a acontecer uma coisa muito perigosa, muito perigosa.
0: O que aconteceu?
2: Prostituição, crianças com 11, 12 anos, quando os pais iam ver, ela já tinha vendido fotos de todas as partes do corpo. Caraca. E uma amiguinha chega e fala, nossa, olha o que, que eu comprei. Ah, como? Ah, só fazer a foto, colocar lá no não sei o quê. Então isso muito. Então acho que... A internet, ela tem um lado extremamente perigoso, e quanto mais perigosa ela fica, mais feliz eu fico com esse trabalho que a gente faz.
0: Já agora, ontem tiveram aqui três extraordinárias atrizes brasileiras, e da altura elas falaram das telenovelas verticais, que são, como direi, novelas que... para o telemóvel, com um minuto e meio, é para as redes sociais. Júlio, tu fazes essas novelas também verticais?
2: Não, não fiz. A novela vertical que eu faço é com a minha própria família lá em esquetes cômicas, mas não no formato mesmo de novela. Eu acho que isso é uma tendência muito forte e eu...
4: Tipo reality show?
2: Não, é novela mesmo. Uma novela só que o capítulo, ao invés dele ter 30 minutos, ele tem um minuto.
4: Um minuto.
2: E aí você vai consumindo.
4: Ai, que
2: porque ele sempre tem aquele... o gancho final, né? Que
4: sim, que prende, vai pro outro.
2: E automaticamente você quer ver. O ruim disso é que a televisão... ela sempre promoveu o encontro da família, né? A família sempre, pelo menos no Brasil, assim, né?
4: É assim.
2: Todo mundo senta no sofá, vamos assistir a novela, vamos assistir um jogo. Então isso é ruim, eu acho, porque a galera cada vez mais vai criando mais coisas pra ter nos seus momentos de relax, alguma coisa pra ficar sozinha, né? A TV é bom por causa disso.
0: Aline,
2: eu sou a favor das novelas horizontais.
4: Eu também, saudades antigas.
0: Cara, Aline, o que está a acontecer nos relacionamentos? Como é que tu vês, sei lá, os relacionamentos abertos, por exemplo, que cada vez se ouve falar mais?
4: Olha, eu não sei se é uma tendência, inclusive a gente tá até estudando lá no mestrado, né? Tô no mestrado da Lusófona.
0: Estás a fazer um mestrado sobre relações abertas?
4: Não, sobre sexologia, né? Estou na parte de sexologia, que é a minha praia. E eu tô focada na sexologia sistêmica, que é uma coisa que tá na tendência. Mas a questão do relacionamento aberto, acho que vem desde a Idade Média, só que não se nomeava. Os conceitos vieram surgir, né, agora na modernidade, que a gente vai estudando, vai tendo conhecimento e surge. Particularmente eu, dentro dos meus valores, eu não curto e não gosto, não indico relacionamento aberto.
0: Não?
4: Não. Eu tô falando Aline como pessoa, não Aline como... sexóloga.
0: Eu tô com sexóloga, Aline.
4: Sexóloga, o relacionamento aberto é pra quem tem vontade, como tem, por exemplo, várias outras concepções de relacionamento. Então a gente tem homossexualidade, a gente tem várias denominações LGBTQI, não sei o que mais lá, não sei o que mais lá, que vai. Enfim, depende de cada pessoa. Agora, eu acho que para dentro de uma relação, hoje, as pessoas estão muito, muito, não é livre. Elas estão diluindo o que, que é relação. Elas estão deixando uma coisa muito líquida. Primeiro que, aqui em Portugal, vou dar do contexto de Portugal, porque eu vivo aqui há 10 anos e entendo até mais do que do Brasil. Aqui no contexto português, as pessoas estão com medo de se relacionar. Tem um índice muito grande dentro do aplicativo. Você vai para o aplicativo e no aplicativo não rola um encontro em si. Você fica lá, conversas mal geridas. Até para sexo casual está mais complicado.
0: Por quê?
4: Porque as pessoas não querem ter um encontro mais.
0: Não querem?
4: Não tem, eu não sei o porquê, não me perguntam.
0: Vocês não querem ter um encontro?
4: Não, é difícil. As pessoas estão... quando entra o inverno, então
6: na
4: é pior.
6: Na época era diferente.
4: Julho, e deixa eu te falar. Quando entra inverno aqui, então, é que o isolamento é pior do que o verão. Porque os casais que são solteiros, estão no app, onde se encontra mais, não querem nem se dar ao esforço de sair para se encontrar. Eu entrei no... Eu fiquei no... 30 dias num aplicativo fazendo uma pesquisa. Para construir um...
0: Foram fazer uma pesquisa, Aline.
4: Fui fazer
0: como
4: pesquisa.
0: Se nós acreditássemos nisso.
4: Amigo, eu fui fazer pesquisa.
0: Fui fazer uma pesquisa durante 30 dias.
4: Deixa eu falar. E eu até construí um e-book, Match Perfeito, por causa dessa pesquisa. Como as pessoas se comunicavam dentro dos apps. Eu analisei o comportamento das conversas e fiquei 30 dias conversando lá com vários homens.
0: Então, que conclusões é que chegaste?
4: A conclusão é que ele tem muito ghosting. As pessoas, o ghost é você some, você larga uma conversa lá, deixa solta, fica por 3 dias e tal. E quando se gera uma conversa mais prolongada, não vai efetivamente para o encontro presencial.
0: Não vai?
4: Não. Eu fiquei conversando com um cara lá, acho que quase 30 dias. Falei, meu querido, você não vai me chamar para o encontro? E aí o que foi que aconteceu? Eu printei todas as conversas, construí o e-book e... Dei dica, não. Fiz uma contra ideia do que é conversar pelo app. E montei a história para o pessoal conversar direito no app.
0: Então espera, e no Brasil não é assim? A realidade é diferente?
4: Eu não sei porque eu não estou lá, eu não fiz a pesquisa lá. Mas então, eu Júlio, imagino que seja semelhante.
0: Júlio, tu como é que tem sido o teu comportamento nas dating apps?
4: Na date. Ele só está no date com a mulher dele.
2: Eu tenho um relacionamento com homens e mulheres, é aberto. Mas uma é mais velha e o resto é tudo pequenininho. Os filhos.
0: Júlio.
2: A casa com 7, tem minha mãe, tem as crianças, tem 4 filhos. Tem
4: ele está no relacionamento muito, amigo.
2: Oh, mas eu vou falar, mas eu cheguei a usar aplicativo, tudo, mas era... Por que o cara desaparece? Porque o homem, o que ele faz? É, pelo menos na minha época, né? Eu startava 10 coisas pra ver qual vinha mais rápido e ia.
4: Mas eu não ia dar sequência.
0: É chamada pesca de arrasto. É, que chama-se...
2: Eu vou ficar dando sequência no negócio, já rolou, já nem lembro.
4: Então, mas os caras querem dar sequência em vários, mas não ter o esforço de consumir uma só, ou seja, de investir uma só, percebe? De investir naquela. Então vamos lá, eu tô conversando com você e tal, poxa, tô interessada, vou investir aqui em Alvin. Ou você, poxa, vou investir em
0: Alvin. Investimento,
2: Alvin com N, hein? Com N.
4: E aí o que acontece? Você lá não se esforça para dar uma investida.

0: Só que assim, eu não sei o Júlio tá lá no Brasil. Mas, e como homem? O homem lá
1: casado,
0: no Brasil,
1: Júlio, não esqueças
0: ele
1: disso.
0: É, não, mas ele já teve a época dele, ele entende. O homem lá no Brasil já vai mais direto, né, não, Júlio? Já chega, o português não.
2: Ah, no Brasil. No Brasil é bem direto o negócio.
0: Não é?
1: Como assim?
2: Direto. Direto.
1: Como?
2: Bateu, chegou, falou. Já.
0: Já pega e já sai e já vai.
2: O negócio é.
0: Eu tava explicando pra Júlio.
1: O brasileiro beija muito na boca.
2: O brasileiro gosta muito de oral, né?
1: De oral.
2: De oral, gosta demais.
1: Ok, ok. Sim, sim. Continuem. Desenvolvam.
2: Não, mas é verdade. Mas eu posso falar? Eu sim. Acho que...
0: Do quê?
2: Na verdade, o que acontece é uma coisa sobrenatural quando duas pessoas se encontram, ou apenas para transar, ou para iniciar, eventualmente, um relacionamento. Algo mais sério. Mas eu acho que é algo raro mesmo acontecer algo que funcione, que tenha uma química, que seja um negócio de via dupla ali. Não, não é tão simples, porque em tese, numa balada ou num... Tipo, diversas situações e coisas que eu vivi. E não foi só no Brasil. Tipo, aqui mesmo em Portugal. Já aconteceu alguma coisa rápida aqui comigo em algum momento?
0: Em algum momento da vida.
2: Em algum outro país, sei lá, Estados Unidos.
0: Sim, sim.
2: Já fui pra outros lugares.
0: Claro.
2: E depender... É uma química. É um negócio que tem que rolar e tem que bater pros dois. E funciona. Não,
1: Júlio, tu és casado há quantos anos?
2: Acredito que 8... 8, 9.
1: Eras capaz de propor à tua mulher um relacionamento aberto?
2: Meu, eu já propus. E ela
0: Sério?
2: Já aceitou, é.
0: É verdade isso? É, mesmo com os filhos agora?
2: É.
0: Não acredito.
2: Deixei
0: não,
2: os
0: Júlio.
2: Filhos com a avó. E a gente foi se encontrar lá com umas 10 pessoas. E não, foi super legal.
0: Isso é mentira, gente. Não. Oh, Gabriel, eu tô aqui.
1: Isso agora
0: ó.
1: Era incrível, não é? Era incrível.
0: Eu falei, Carol,
2: desde o início que
0: eu
2: tava.
0: Eu falei, não é possível, Carol fez isso ou não? Eu não acredito em
2: não, que... mas uma coisa que eu vou morrer me questionando.
1: Era como é que ela reagiria se tu fizesse essa proposta?
2: É, eu fico pensando. Acho que ela ia dar risada, cara. Tipo assim, não, você tá de brincadeira, né? Ela ia rir, cara. Porque eu falo muita besteira. Acho que ela ia rir, né?
3: Liga pra ela, pergunta.
2: É, vamos perguntar?
1: Liga pra ela.
0: Pergunta ao vivo. Liga. Gente do céu. Mas agora você, tá casado ou solteiro? Como é que você tá? Tá casado? Já?
1: Não, não tô casado. Não tô casado. Tô solteiro agora.
0: Tá solteiro? Alvim, pelo amor de Deus, toma jeito, homem. Ouvinte, que ama o Alvim. Pelo amor de
1: casar,
0: Deus,
1: Aline.
0: Faça esse homem ter uma relação séria.
1: Não quero. Deixa eu estar assim, Aline. Tô tão bem.
0: Tá bem, é?
1: Sim.
0: Então tá bom.
1: Queres casar-me, não é? Vamos ouvir, vamos
2: mas,
1: ouvir.
2: Não, mas uma coisa que eu fico muito...
1: Ligar?
2: Eu tô mais a...
0: Não atende.
1: Peraí,
2: deve estar em alguma... Será que... Não será é relacionamento
1: que
2: tá... aberto.
1: Será que tá num relacionamento aberto?
2: Não tá com outro. Mas eu ia falar o seguinte... É, esse lance do relacionamento aberto, né? Meu, quantos e quantos e quantos e quantos homens eu conheço que além da esposa tem mais duas namoradas ou outras duas esposas, outros dois...
0: Mas isso não é aberto. Aberto é
2: não,
0: tem
2: não
0: um
2: é aberto. É mentindo mesmo.
0: Ah, tendo amante, mentindo.
1: Espera.
2: Então pra que mentir? Tipo, por que não fala? Ou por que não...
0: Isso é verdade.
2: É isso que eu não entendo.
1: Então, se fosse swing...
0: Swing é pontual. Por exemplo, ó, Júlio vai chamar a Carol, vamos fazer ali, vamos pra uma casa de swing experimentar ou ver.
1: Júlio, eras capaz de fazer swing?
2: Cara, eu não tive tempo, porque como tá um filho fora, um filho dentro, um filho fora, um filho dentro da barriga, tá nascendo filho sem parar, não tô conseguindo ter ideias. Eu não tô conseguindo.
0: Ele não tá conseguindo nem ter
2: uma. Eu não tô conseguindo imaginar, cara. É, quem sabe daqui um ano, se ela não engravidar de novo.
0: Faz vasectomia, homem, pelo amor de Deus.
2: Mas o barato do relacionamento, meu pai sempre falou pra mim, cara, eu achava que era papo de velho. Ele falava assim, cara, relacionamento não é sexo.
0: É, não é não.
2: E quando você vai tendo filhos, quando a vida vai, né? Você vai tocando a vida, você vai vivendo, você vai trabalhando, vivendo essa vida como ela é, né? São frustrações, são derrotas, são conquistas, são viagens, é trabalho, é filho, são várias demandas. Você começa a perceber que realmente, cara, é impossível você ter uma... É impossível você ter uma vida sexual, eu comparar a minha com a sua. Hoje você tá um... O Alvin chegou! Porque o Alvin tá solteiro, o Alvin tá... É uma outra vida. A vida do casado, em tese, ela é uma vida mais complicada.
0: É.
2: Por isso que eu acho...
1: Os casados fazem menos sexo?
0: Eu acho que em um certo período do casamento, sim. Eu já fui casada e vivi também uma fase ali que não dá... Tem uma hora que não chega.
1: Qual é a hora?

0: Eu não tive filhos. É, ele tem 4 filhos. Imagino que para ele um momento ali de intimidade seja mais complexo. E teria que marcar, por exemplo, na minha vida de casal, eu tinha que marcar o dia da semana para ter sexo. E eu falava pro meu ex-marido que uma vez na semana a gente ia ter o nosso date. E era sempre a quinta da felicidade, que eu chamava. Por quê? Porque obrigava a mim e a ele a ter um esforço para a gente se encontrar.
1: Mas não acha que isso também pode ser uma pressão?
2: E essa pressão? Já começou com pressão.
0: Acho que não. Eu acho que não. Não, porque assim, era um momento nosso.
2: Engraçada da Carol. Período fértil. E ela queria engravidar. Meu, várias vezes ela só fazia assim, ó.
0: E você já corria pra cama. mas é mais ou menos isso. Porque chega um momento da vida de casal que não dá.
2: Mas sabe qual que é o barato do casamento? Eu acho que o casamento, ele é gostoso pra você meter toda a loucura que você tem dentro do casamento. A sua criatividade, as suas vontades. Fazer isso com a sua mulher e sem ter que ter toda aquela função do solteiro. Meu Deus, eu queria que a pessoa fosse embora.
0: Sem preocupação.
2: Meu,
0: né?
2: Já deu, já.
1: Aline, por que que os casais falam tão pouco de sexo um com o outro?
0: Porque é aquele objetivo. Olha, eu tenho um objetivo, vou conquistar ela com a mulher, vou casar. Pronto, conquistei aquele objetivo e pra mim tá bom. Já mostrei minha performance, ela já mostrou que é linda, gostosa, que dá, e ali se aquietam. E quando chega a crise no casamento, e vão ter várias crises no casamento, aí o diálogo se torna cada vez mais complicado. Porque você não construiu isso desde o início, entendeu? Então, eu acho que os casais pecam um pouco nisso.
2: Eu acho o Rio perigoso, né? Só pra terminar a última. Eu acho o Rio perigoso. E eu tava fazendo a novela Três Graças. Eu moro no interior de São Paulo. Tudo aquela calma, as vacas fazendo barulho, os cavalos passando, aquela coisa de boa, né? E aí fui pro Rio. E ela tava no período fértil. E ela queria engravidar. E eu não fui pra São Paulo. O que que ela fez? Ela não foi pra lá?
0: Ela foi pra lá pro Rio.
2: Ela foi pra lá. E eu não sei não se não engravidou, foi nesse dia. Aí foi uma pressão lascada, porque eu falei, cara, eu tenho que gravar. Ela vai ter que ir pro aeroporto. Eu vou ter que ir com ela. E se ela for sozinha? Não, eu vou. Aí tive que me reorganizar, mas eu acho que é isso que é legal. Essa ousadia, essa brincadeira, no caso ali, era porque a gente tem o dia certo, né? Pra fazer, né? Especialmente se você quer uma menina. Menina tem o dia certo, você sabe.
0: Que legal.
1: Como é que é?
2: Menina tem o dia certo. Menina.
1: Isso é mito ou é verdade?
2: É verdade.
1: Como assim?
2: Cara, eu não me aprofundei, mas a Carol se aprofundou. Menina tem ali, o dia que você entra no período fértil, ele tem
0: uma
2: ciclo,
0: linha,
2: né?
0: Do ciclo.
2: Aí tem o dia X, que a tendência é muito forte, se você fazer naquele dia, de ser uma menina.
0: É porque o período fértil é assim, tem a hora que
1: nunca ouvi isso.
2: Eu também não entendo, a mulher... Por isso que vocês merecem todas as honrarias, porque a mulher é o ser mais complexo, lindo e divino do
1: verdade, uma salva de palmas para todas as mulheres.
0: Aê!
1: Uhul! Aliás, estamos aqui a falar de casais, e qual terá sido o casal mais conhecido do Brasil?
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1: Não é a primeira vez que o Falabella vem a este programa. Já agora, cresceste com ele, com o Falabella também,
2: já,
1: com a Marisa?
2: Já eu fiz Três Graças agora, o Falabella estava lá. Ele me chamou também para fazer um programa dele chamado Pé na Cova. Ele é um dos caras, meu, que eu mais admiro no planeta Terra. Ele como a...
1: Ela é de uma criatividade inesgotável.
2: Isso não existe, cara. Não é normal, não é um ser humano normal. Pô, ele é um tremendo de um ator. Ele é um de drama, de comédia. Ele escreve, ele dirige. E ele não escreve assim, que nem nós, um bilhetinho, né? Não, não que nem você, que eu sei que você escreve. Ele não escreve, escreve novela. Ele comanda um time de novela, que é uma coisa extremamente complexa. Então ele é um cara que eu tenho, meu, ele é único.
1: Como é que ele consegue? Não sabes.
2: Ah, cara. É que igual, como é que vocês fizeram o Cristiano Ronaldo? Não dá pra saber. É, tem coisas que acontecem e que são únicas, né?
1: Olha aqui esta mensagem que recebemos.
6: E Glória Guiar, da Ilha Maravilhaste, que é só para dizer que sou fã, sou muito fã dos dois, Fernando Alvim e Júlio Rocha.
1: Uhum.
6: Já conheço o Júlio desde que fazia as novelas e também sigo no Instagram, adoro os personagens que ele faz, cómicos e tudo o resto. Acompanhei essa gravidez, esse parto nunca mais cheia. Estava quase eu indo ao Brasil fazer esse parto. Mas sou muito fã, sou mesmo muito fã já há alguns anos. Acerca dos homens chorarem ou não, cá na minha terra costuma-se dizer que um homem não chora nem que deite as tripas de fora.
0: Olha.
6: Eu já vi muitos chorarem, por acaso já vi na minha família, os homens choram, por exemplo. Não tenho nada a ver com isso, não sou culpada. Mas acho que tem mesmo a ver, se calhar, não sei se é com a educação ou se é com o coração. Mas alguns são muito duros, ou tentam se fazer passar por duros, mas esses às vezes são os que mais sofrem, aqueles que não conseguem expor as emoções. Quando a gente expõe as emoções, seja homem ou seja mulher, acho que a gente acaba, não é, trazendo aquele alívio cá para dentro. Pronto, e era isso, um beijinho para todos. A Aline, não conheço, a Aline Castelo Branco não, conheço uma Aline Moraes, acho eu, acho que é a Aline Moraes, a atriz também, que sou fã. Aline Castelo Branco, por acaso, não conheço, conheço a nossa Inês Castelo Branco. Beijinho para todos.
2: Beijo. Obrigado, um beijo, obrigada, querida.
6: Continuem, vou gravar. Fazer as pessoas felizes. Boa okay. tarde, obrigada.
1: Obrigado.
2: Okay. Obrigado eu. Um beijo bem grande pra você. Uma alegria absurda, cara. É saber que vocês é aqui de Portugal.
0: Vai domingo lá no WI.
2: Vai domingo lá. Vamos lá no caixão lá da Aline.
1: Que horas aqui é, Aline?
0: Começa às 8 da manhã e vai até 6 da tarde. É o dia inteiro a imersão.
1: Vai ser no Alto dos Moinhos. Women's Inspiration Summit Internacional, dedicado à saúde emocional, mas também à liderança. Ainda não falamos uma única vez sobre liderança. Mas, Júlio, tu ias dizer alguma coisa? O que é que tu ias dizer?
2: Não, só ia porque eu vim a primeira vez para Portugal por conta da Beatriz Lemos. E eu queria mandar um beijo para Beatriz Lemos ao vivo no maior programa de Portugal. É uma honra estar aqui. E Beatriz, te amo, um beijo.
0: Isso.
1: Pronto, está.
2: Ela que me trouxe, a gente tem que reconhecer, ter gratidão, né? Primeira vez que eu vim aqui, ela que, as duas vezes, ela me trouxe pra cá.
1: Olha, Júlio, já sabes o que é que vais falar no domingo?
2: Cara, não tenho a mínima ideia. Vou sentir o clima, o que for perguntado lá, eu vou sair falando.
0: Tu vai falar.
2: Muitas pessoas escolhem a profissão. Eu fui migrando, né? E eu acabei descobrindo que o meu grande barato, meu grande tesão, o meu coração mesmo, ele tá de alguma forma em ajudar a transformar, que seja um segundo da vida de uma pessoa, cinco segundos, um minuto, ou uma vida inteira, quem sabe, com um pensamento, uma reflexão ou com um exemplo. Então eu tô aberto. O que rolar lá, vai rolar, mas eu sei que vai ser muito especial. Uma coisa que eu digo, cara, pelo pouco que eu conversei com a Aline, eu não sei ainda quantos tem, né? Mas eu acho que tem muito poucos ingressos. Tem 25 poucos. Euros, né? Você fala. É. Isso aí, se custasse 250 euros, era pouco. Porque é uma transformação muito grande. A entrega dela é absurda e eu não tenho nada programado. Eu vou sentir, vou viver e eu vou fazer a melhor entrega da minha vida.
1: Também acho. Aline, tu o que é que vais falar? Já sabes.
0: Olha, como o Júlio, o WI ele é uma imersão de 3 etapas. Então, na primeira etapa, a gente fala sobre coragem. A segunda, a gente fala sobre fé. E na parte da tarde, a gente fala sobre ousadia. E tudo isso com muitas dinâmicas que vai mexer com o emocional da pessoa. Então, a pessoa não vai assistir palestra. Ela vai viver, ela vai brincar, ela vai dançar, ela vai sentir através dos 5 sentidos.
1: Uhum.
0: Então, tem um cronograma, mas eu nunca sei o que vai acontecer, porque o WI é a mão de Deus. Então, todo WI é um processo de cura e transformação. Então, eu entro no palco, vou sentindo, como o Júlio falou, tem um cronograma, mas tudo pode mudar, tudo pode acontecer ali na hora. E realmente é Deus que manda, eu nunca sei. Eu só sei que vai acontecer, vai ter o caixão, vai ter a bola, vai ter dança, vai ter um monte de coisa.
2: E o Alvin que vai estar lá pra ver o que tem dentro do caixão.
0: Mas
1: não vou poder, não.
0: É Deus que manda e o que acontecer vai ser lindo.
1: Peraí, mas há outros oradores no...
0: Ah, tem, a gente vai ter a diretora da Forbes, a Nilza Rodrigues.
2: Pensa numa mulher.
0: A gente vai ter a CEO do TEDx, a Nel Imaben, que é do Cazaquistão, e a gente vai ter a fundadora do Women Leader Circle, que é uma italiana.
1: Já agora, este summit é também dedicado à liderança. Não sentes que as lideranças também estão a mudar? Aline.
0: Ah, eu sinto. E quando a gente fala em liderança, não é só liderança na carreira, não é só liderança muito profissional, é liderança da sua própria vida. É a liderança do seu relacionamento, é a liderança do seu dinheiro, é você liderar em todas as esferas da vida. E tá a mudar um pouco isso. Aí a gente pode pegar a questão do gênero também. A mulher hoje, ela tá também liderando mais, tá ocupando mais cargos de trabalho, ela tá na frente. Então, a liderança tem vários aspectos. E a gente vai falar do bloco de liderança com essas três mulheres, que são top de linhas aqui em Portugal, e elas vão mostrar como conseguiram liderar em ambientes que são muito masculinos.
1: Agora, deixei de propósito um tema que é quase que obrigatório no tempo atual, que é a inteligência artificial. Aline, de que forma a inteligência artificial vai entrar nos nossos relacionamentos? Será que num futuro próximo nos vamos relacionar com robôs humanoides?
0: Menino,
1: vamos ter sexo com eles?
0: A China não já está fazendo robô e tudo, já chegou até no Brasil, aqui não, que as pessoas já estão comprando robô mesmo, tipo humano, para ser seu parceiro. Eu acho que assim, vai ser uma loucura, já tem gente se consultando com IA, as pessoas não fazem mais terapias, é muito mais fácil botar na IA e fazer uma terapia, o que eu acho absurdo, já tem gente criando relacionamento, namorados com IA, já tá tendo muita loucura por aí, é uma tendência, agora a gente tem que ficar atento para isso, porque senão vai piorar cada vez mais o estado emocional e mental dos seres humanos, viu?
1: Mais ainda?
0: Eu acho que sim. Tu se relacionaria com robô?
2: Vai, com toda certeza.
0: Você se relacionaria com robô humanoide?
2: Olha, quando eu era pequeno, nenhuma menina queria ficar comigo, velho. Se eu achasse um robô, eu ia me relacionar com um robô, mano.
1: Para, o Júlio agora disse uma coisa que pode ser também, desde logo, um indicador, que é nós não nos estamos a lembrar daquelas pessoas que estão sozinhas, que por alguns motivos não conseguem ninguém e que pode ser o último reduto. Terem a companhia daquele
0: amigo,
1: robô.
0: Mas eu vou te dizer, eu tô solteira agora, eu jamais compraria um robô humanoide pra estar do meu lado. Eu tenho juízo mental, eu tenho saúde, eu vou ficar com o robô. Eu prefiro estar sozinha com meus cachorros do que estar...
2: Mas às vezes é melhor um robô do que um nó cego.
0: Pois.
1: Estas duas declarações estão a ser gravadas e no futuro pode-se arrepender muito daquilo que estás a dizer.
0: Não sei no futuro, vai que esse
1: Aline,
0: povo...
1: Que robô é este?
0: Eu andando com robô por aqui, pela Rua Augusta com robô, Alvin, pelo amor de Deus, não.
2: Não, cara, mas o negócio da IA é a coisa mais deliciosa de ficar se imaginando, né? Porque hoje, por exemplo, eu consigo fazer uma cena cômica de um pastor tirando o espírito ruim, maligno do corpo de uma pessoa. Eu ponho aqui no chat GPT, combino como é que vai ser o negócio e ele fica. Eu já fiz isso e é super engraçado. Então ele é terapeuta, ele é não sei o quê, ele é não sei o que lá, ele ajuda. Então, eu não sei o que vai acontecer realmente com a sociedade, não, cara. Eu acho que a gente vai ser tipo uns objetos de museu, velho. Daqui um tempo. Nós tudo, o jeito que a gente vivia.
0: Não, a nossa geração,
2: O jeito que a gente vivia, vamos falar, mano, os caras viviam assim.
0: Mas
2: eu acho, sinceramente.
1: Mas há uma coisa que perdurará no tempo, que é este programa. Mesmo com esse futuro que aí vai.
0: Vai, isso aí.
1: Contudo, esse futuro vai acabar agora mesmo. Temos que acabar com o programa. Quero agradecer aqui ao Júlio Geledo, a conhecer-te. Vou seguir, já estou a seguir, já sou um dos 5 milhões que te segue no Instagram.
2: E eu estou te seguindo também, pô.
1: É. Aline, eu gostei também de que viesse aqui de novo.
0: Obrigada.
1: De muita coisa. Dizer que estamos de volta na próxima segunda-feira com a Fala Bela e também com a Marisa Orse. Bom fim de semana a todos.
0: Tchau, até gente. Beijos, obrigado.
1: Beijinhos.
2: Tchau, galera.
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1: Olá, muito bom dia para quem saiu agora de casa. As estradas estão muito complicadas. BCI, Eixo Norte-Sul, Segunda Circular, tudo com trânsito a acumular. A única coisa que me resta dizer é, olha, boa viagem.
2: Ora, muito bom dia. Para hoje temos céu aberto norte a sul. As máximas chegam aos 27 graus em Lisboa, Porto, Braga. O Algarve ligeiramente mais quente. Vamos a isto?
1: Olá, bom dia. 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

0: tudo pronto ou não?
1: Um minuto depois das 7 da manhã, 6:01 nos Açores, segunda-feira, 28 de agosto. Vamos perceber o que se passa pelo mundo com a Carolina Bordal Soares. Bom dia, Carolina.
2: Olá, bom dia. A semana começa com uma descida no preço dos combustíveis. O gasóleo desce 5 cêntimos por litro e a gasolina baixa 2 cêntimos por litro. Isto de acordo com os dados da ANAREC, a Associação Nacional de Revendedores de Combustíveis. Agora ao futebol. Portugal venceu a Noruega por 2-1 na Liga das Nações. João Félix e Gonçalo Ramos fizeram os golos da seleção portuguesa ontem à noite em Oslo. Haaland marcou para a seleção da Noruega. Depois da vitória na semana passada frente ao País de Gales, o selecionador nacional destaca a evolução da equipa.
3: Foi uma vitória que acreditámos que poderíamos ganhar aqui. Trabalhámos em função muito do que é que poderíamos fazer na nossa organização defensiva, que nos desse alguma sustentabilidade para depois podermos ofensivamente sermos uma equipa mais criativa com o que fomos com Gales. Isso aconteceu e parabéns aos jogadores e agora a recuperar. Já está aí a Dinamarca, mas foi uma excelente vitória.
2: Grande vitória de Portugal frente à Noruega. 2-1 foi o resultado. A seleção nacional defronta a Dinamarca já na quinta-feira em Copenhaga. Portugal voltou a sagrar-se campeão do mundo de triatlo, desta vez no masculino. Vasco Vilaça terminou ontem à tarde a última prova de Pontevedra na segunda posição, mas esse resultado permitiu segurar ainda assim a liderança no ranking mundial. A enviada especial à Espanha, Ariana Azevedo, registou o momento em que Vasco Vilaça subiu ao lugar mais alto do pódio. Para o atleta, agora campeão do mundo, foi um momento de muita emoção junto da família.
4: Acho que é principalmente aqui um agradecimento enorme a todas as pessoas que me ajudaram a chegar aqui. Como podem ver, aqui as pessoas mais importantes, a minha família, a minha irmã, a minha mãe e o meu pai. Nos momentos bons, nos momentos maus, sempre ao meu lado.
2: As declarações de Vasco Vilaça, novo campeão mundial de triatlo. O Presidente da República já felicitou o atleta português e também a Federação pelas conquistas em Pontevedra. Numa nota na página da Presidência na internet, António José Seguro fala numa conquista histórica para o desporto português. Também a Ministra da Juventude e do Desporto, Margarida Balseiro Lopes, elogia Vasco Vilaça, que acaba de se sagrar campeão do mundo de triatlo. E para fechar, decorreu ontem em Los Angeles a entrega de prémios dos Video Music Awards, os VMAs. Vamos a alguns destaques. Madonna foi a grande vencedora da noite. Levou para casa 7 estatuetas do já conhecido Homem na Lua. A segunda mais premiada da noite foi Taylor Swift e tornou-se também a mais premiada da história dos MTV Video Music Awards. A artista conquistou o prémio mais importante da noite deste domingo, o Vídeo do Ano, com a música The Fate of Ophelia, e torna-se assim a artista mais premiada da história destes VMAs.
1: Tudo com Carolina Bordal Soares, muito obrigado e voltamos a falar daqui a uma hora para a atualização da informação.
2: Até já.
1: 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Então bom dia.
5: Como é que é bom dia? Boa segunda-feira.
1: Vamos a isto?
5: O calor foi-se embora.
1: Sabe bem, na verdade.
5: Eu gosto deste outono. Estamos prontos. Venham as mantinhas e o chazinho.
1: Bora.

0: com Lily Allen 3. As estradas, Catarina.
1: Já estão complicadas e ainda são 7 e 7 de um início de uma semana, portanto vamos a isto. Há um acidente na A2 entre Setúbal e Marateca, ao quilómetro 51, isto quem vai de Lisboa para o Algarve. No IC19, um carro avariado no sentido Sintra-Lisboa, junto ao Hospital Amadora Sintra, provoca filas a partir de Terceira. A ponte 25 de Abril já tem filas do Feijó e os acessos estão preenchidos para Lisboa. 821-0101 é a linha gratuita do Serviço Nacional de Trânsito e RTPL. Olá, bom dia.
2: Até às 10.
1: Para começarmos esta semana, se calhar podemos olhar para o nosso fim de semana e para os dias que antecedem o fim de semana, que é a semana anterior. E queria saber, já agora, eu acho que nós devíamos fazer aqui uma espécie de tradição de início de semana, porque às vezes nós ficamos demasiado confortáveis na nossa rotina e não nos apercebemos que vamos fazendo coisas novas ao longo da semana.
0: Correto.
1: E eu acho que nós podíamos, à segunda-feira, fazermos aqui uma espécie de reunião de condomínio em que todos dizemos uma coisa nova que fizemos este fim de semana ou esta semana.
0: Uma coisa que fizeste nova este fim de semana.
1: Olha, nunca tinha comido sopa de courgette e manjericão.
0: E?
1: Ótima, deliciosa, aconselho toda a gente.
0: Onde é que provaste a alegoria?
1: Num casamento, claro. Porque digam o que disserem.
0: Acaso tem nome para de casamento.
1: Digam o que disserem, a sopa num casamento é uma ótima abertura para um bom jantar. Sopa num casamento aconchega o estômago para a festa que vem a seguir.
0: É verdade.
1: Sopa num casamento é um abraço que tu não sabias que precisavas.
0: Porém, dois pratos num casamento é algo que temos de terminar ontem.
1: É verdade, não havia, só havia um e eu adorei.
0: É muito melhor, ficam a saber. E eu até vos digo que melhor ainda é o bolo dos noivos ser também a sobremesa. Ou seja, quanto menos pratos tivermos, melhor.
1: É verdade, havia pastelaria em vez de bolos de noivos. Ou seja, o bolo de noivo não era um bolo, era pastelaria. Mas uma coisa interessante é que na mesa de sobremesas era pequena, o que é ótimo, porque não ficamos muito assoberbados com tanta Sim. informação e não há um desperdício gigante de comida. Eu também nunca tinha comido salame de chocolate ao contrário, que em vez de ser chocolate com bolacha, era bolacha com chocolate.
0: E eles... Alexandre. É uma chips Ahoy.
1: Alexandre era uma chips Ahoy gigante. Era um cookie dough com chocolate. Eu aconselho-vos mesmo muito. É sopa de courgette e manjericão. E salame ao contrário, que é bolacha com chocolate.
0: Parabéns.
1: Estas foram as minhas coisas novas.
0: Ignoraste. Ignoraste? O que é que disse? Ignoraste? Impressionaste-me. Muito pela positiva, sim senhora. Eu descobri música nova.
1: Descobriste música nova?
0: Descobri, eu adoro descobrir música nova. Queres ouvir?
1: Por favor.
3: Vim dizer tanta história para contar.
0: Obrigado, Cucamonga.
3: E lembrar as promessas para viver.
1: Que coisa bonita, quem é?
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0: Estamos a ouvir Bruno Berl.
3: Outra vez.
0: Cantor, compositor, poeta, multi-instrumentista. Um homem de Maceió, Alagoas, que fica no nordeste do Brasil, ligeiramente acima de Salvador. Formou-se em matemática antes de tornar cantor.
1: Como o Miguel Maroco, também esteve no Cucamonga, pianista.
0: Sim, um homem que mais toca no Festival Cucamonga. Tocou na banda de Beatriz Pessoa, tocou solo, tocou na banda de Rapaz Ego, só não tocou na banda de Capitão Fausto, porque agora Capitão Fausto toca só os quatro, porque antes tocava. E acabou o concerto do Bruno Berle no Festival Cucamonga e eu percebi logo que era algo diferente e mágico e tocou-me de uma forma bastante especial, portanto fui logo à banca da Merch ver se consegui comprar um vinil e consegui, fiquei muito contente.
1: Olha,
0: portanto,
1: que maravilha.
0: Já alimentei um pouco mais a minha coleção. E é uma sugestão manhãs de três. Bruno Berle. Berle. É B-E-R-L-E. Berle. Berle.
1: Mas parece que alguém desistiu do nome dele. Bruno Berle. Pode ser qualquer coisa assim.
0: Não, error 404, não é?
1: Bruno Berle.
0: Bruno Berle. Ai, que perfeito. Eu acho que eu queria fazer. Mas está tudo bem.

0: Afonso Cabral nas manhãs da 3.
1: E assim, esta música tornou-se uma música completamente karaoke para mim. Esta música toca e eu estou mesmo. O pior está para vir. Bom dia. Ora bem, sabem o que é que aconteceu este fim de semana? Estamos a falar de coisas novas e de coisas novas que nós tínhamos feito. Já agora, partilhem connosco 924-125-258, é o número do WhatsApp da RTP Antena 3, das manhãs da 3. Portanto, digam uma coisa que tenham feito pela primeira vez este fim de semana. E eu digo-vos que não foi a primeira vez, mas foi uma primeira vez de uma nova temporada. De quê? Do meu programa de rádio chamado Catarina Palma Apresenta.
0: Ainda está em Viseu com a quantidade de rotundas que fez esta promoção.
1: Chama-se Contexto, Alexandre, chama-se Contexto. Ora bem, Catarina Palma Apresenta, o CPA, é um programa em que eu faço totalmente para mim, porque eu gosto imenso de conhecer pessoas fixas.
0: Espetacular.
1: E há uma coisa boa. Essa coisa é pública, portanto toda a gente pode também aproveitar o facto de pessoas incríveis no nosso país estarem a dar passos incríveis nas suas áreas artísticas. O objetivo do programa é conhecer vários artistas de várias áreas artísticas que ainda não façam parte do circuito do mainstream em Portugal. E para este primeiro episódio desta nova temporada, eu abri as portas da nossa casa. E vim até às manhãs da 3 e agarrei no Joa. Sentei-o neste estúdio lindíssimo que nós temos aqui ao nosso lado e conversámos sobre muita coisa. Falámos sobre, por exemplo, a arte da comédia.
2: CPA. Um dos meus heróis da comédia é o Conan. Tipo, eu acho que ele é o meu comediante favorito, porque eu revejo muito em tudo o que ele faz. E ele diz uma coisa que eu acho que é, tipo, para mim é tal e qual, que é a morte da comédia quando, tipo, tentas ser cool. Se quisesse ser cool, eu acho que ia mais para a música ou ser um ator, não é? Se quisesse ser cool, tipo, a cena da comédia é gira de meio de fazeres-te meio de tonto e de seres um bocadinho imaturo. Obviamente que acho que também toda a questão de também os comediantes poderem fazer tudo, nós somos piratas, nós não precisamos, é tipo, não é bem assim, porque depois, tipo, no wonder que às vezes depois há, tipo, há teatros que não queiram que haja stand-up lá, porque vem stand-up comedians como estes beijólicos. Não, tipo, isto é uma arte, e há muitos comediantes que não acham que é uma arte. É, e eu acho que devia de ser tão levado a sério como as outras artes. Tem uma expressão subjetiva individual, claro que é, que tem o seu mérito artístico, e acho que, não, isto é giro de ser irreverente e de ser tonto e de tentar esticar a corda, não sei o quê. Mas, e não, saber ver-te como artista, e acho que isso é importante. Mas anyway, o que é que eu sei?
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1: Disponível aí pelo universo da RTP. No canal do YouTube tem um vídeo muito bonito. Desta vez nós sentámos em cadeiras vermelhas e vai ser o nosso estúdio a partir de agora. Catarina Palma Apresenta, todos os domingos às 10 da manhã. Já não é às 11, é mais cedo.
0: Fantástico. Com o João Vitor esta semana.
1: Esta semana com o João Vitor.

0: Sweet Life de Frank Ocean.
1: Bibiripu.
0: São este regresso.
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0: Atenção que sobre Placebo, quem de direito estará neste programa hoje, vamos receber Nuno Calado para nos contar tudo sobre o que vai acontecer esta semana, não só em Lisboa, mas também no Porto, com o concerto desta celebração do aniversário de Placebo.
7: Exatamente.
0: São 30 anos do álbum de estreia.
7: Ai, que crescidos que eles estão, 30 anos, meu Deus.
0: É verdade, sim, senhora. Temos a Garota Não para tocar nas manhãs da 3, logo a seguir há The Strokes e até vos digo, três músicas seguidas.
7: Ok, vamos à terceira.
0: Toma lá. Charles XCX toca também. Desculpa, preciso um bocado de barulho de cavalo.
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0: Charli XCX em 3. Lá atrás ficaram The Strokes. Esta segunda-feira vai arrefecer.
1: É verdade, mas atenção que continuamos com os alerta amarelos. Os alertas amarelo, pus o plural no sítio errado. Se a semana passada estávamos com alerta amarelo por causa do calor, desta vez para o interior de Portugal continental temos alerta amarelo devido à trovoada e nos Açores devido à chuva intensa, porque nós não sabemos brincar ao meio, ou é 8 ou é 80. 22 graus de máxima para o Porto, Viana do Castelo e Guarda, Aveiro chega aos 24, 25 em Ponta Delgada, Sines, Braga, Viseu e Faro, 26 em Sagres e em Vila Real, 27 em Leiria, Bragança e também Porto Alegre, 28 graus de máxima para Coimbra, Funchal, Lisboa e Setúbal. Castelo Branco chega aos 29 graus de máxima, Santarém e Beja com 30 graus de máxima, Évora é a cidade mais quente com 31 graus de máxima para hoje.
2: Alguém desse lado?
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0: Somos nós e o nosso ouvinte Lalo tem feito coisas novas.
5: Opa, minha mulher fez-me uma listinha. Estão aqui 30 filmes que eu já vi que tu provavelmente nunca viste. E de repente, vou-me ver o 2001 Odisseia do Espaço.
0: Ah, um clássico.
5: É impressionante. Pois é. É maluco mesmo. É tipo, adorei. Não percebi nadinha, mas adorei.
1: Tenho dessas. Eu também não percebi nada. Está tudo bem, Lalo. Assim já podes dizer que viste, foi incrível, mas não percebi nada.
0: Não, mas isso acontece com alguns filmes, depois se vires uma segunda vez, é muito melhor.
1: Pois é. É tipo,
0: tens que pesquisar primeiro. Sim. Por exemplo, o Memento, do Christopher Nolan, é um filme desse género, porque tem assim umas passagens temporais muito confusas e a própria personagem vive com faltas de memória, portanto de repente ela também esquece tudo e tudo nada, também já esqueceste o filme todo, mas há filmes que valem a pena.
1: Olha, o Memento eu vi 3 vezes no último mês.
0: Das três vezes
1: não adormeci sempre na mesma altura. Chatice, tenho que começar a ver filmes durante a tarde. Olha, vou aproveitar as manhãs para ver filmes durante o dia, que é uma coisa que eu gosto mais.
0: Cristóvão,
6: ouvi o último álbum do Interpol este fim de semana.
0: Interpol.
6: Eu comprei-o. Aquilo é muito, muito, muito bom. Aconselho vivamente. É só mesmo para vos desejar uma boa semana e um ótimo arranque que já está a acontecer. Beijos grandes e abraços fortes.
0: Grande abraço, Cristóvão, muito obrigado pela mensagem. Álbum de Interpol, temos filme Odisseia no Espaço.
1: Eu disse sopa de courgette como jericão.
0: Cada um com a sua, não é? Temos música, temos filmes e temos pitel.
1: Claro que é sempre importante.
0: E bem.
1: Portanto, hoje é segunda-feira, nós queremos saber o que é que vocês fizeram de novo este fim de semana. Pode ser provaram um novo prato, comeram um novo prato, foram a um sítio que nunca tinham ido, descobriram, sei lá, fizeram um amigo novo. Olha, fazer amigos novos é ótimo.
0: Eu comi uma excelente cachupa no backstage do Festival Cucamonga.
1: Foi da primeira vez?
0: Não foi de toda a primeira vez.
1: É
0: um prato que eu como regularmente. Quer dizer, foi a primeira vez que comi num backstage do festival.
1: É verdade. É pouco comida de catering.
0: Geralmente como em casa. Não, e sabes que é caseiro quando o arroz vinha em tupperwares de gelado?
1: Claro que sim.
0: Ou seja, já foi um gelado e de repente lavou-se e ficou um tupperware de arroz.
1: Sim, sim.
0: E a cachupa estava num daqueles tachões grandes de cozinha.
1: Bem, que horror. São 7h39 e eu estou com fome de cachupa.
0: Eu percebo perfeitamente.
1: 924-125-258, o que é que vocês fizeram de novo este fim de semana e podem olhar para o céu, porque o sol já nasceu outra vez e continua lindíssimo.
0: Fantástico. Vamos a isso.

0: O Barquinho, que toca na RTP Antena 3 de Bandua. A esta hora, dá para circular?
1: Ora bem, se estiverem na A28, muita atenção, do Porto para Viana do Castelo, há indicação de um acidente em Vila do Conde. Temos filas na A3, sentido Braga-Porto, na A44 temos em Gulpilhares, de Gulpilhares para Freixo, a filas de Madalena até ao nó de, até ao nó de Coimbrões. Assim é que se fala, Catarina, olá, bom dia, sim. Vê-se aí com filas na Boa Vista, no sentido oposto, entre Bonjoia e o nó das Antas. Em Lisboa, há um acidente na A2 entre Setúbal e Marateca, na zona de Lisboa, ao quilómetro 51 de Lisboa para Algarve. Segundo a circular, temos filas do Oeste Norte-Sul até às Calvanas, no sentido oposto entre o Prior Velho e a Encarnação. Filas também na A1, na A5, na A8. Filas no ramo do acesso de Frielas para o túnel do Grilo. O IC19 tem filas do Cacém até à Amadora e de Alfragide para a segunda circular. Ponto 25 de Abril tem filas a partir de Correios e acesso todos preenchidos para Lisboa. 821-0101 é a linha gratuita do Serviço Nacional de Trânsito da RTP.
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1: Vamos a isso. Portanto, para o anúncio, tem um take sobre mosquitos estéreis largados em Alvalade. Sim, sim, esta frase é real. Ou não.
2: Mas o que é isto? Estão a incentivar os animais a copular sem ser para efeitos de procriação? É isto que estamos a ensinar às nossas crianças? Lisboa vai colher orgias de mosquitos. Bom, eu até tenho medo do que virá a seguir. Mosquitos fêmeas com cintos de ligas. Pomos com botas de couro. Atende, pudor.
1: Descobrimos tudo no Portugalex daqui a sensivelmente 20 minutos.
3: Eu acho que devíamos fazer uma pausa só para percebermos a música que vamos passar a seguir. Um dos meus melhores concertos da vida inteira.
1: Falamos sobre um Superbox Super Rock realizado na Expo, no Parque das Nações. Este foi na Meia Arena. Não lembro se na altura era Meia Arena.
3: Sim, não interessa, foi no Pavilhão Atlântico, sabem? Aquele muito Atlântico. Antigo.
1: Mesmo.
3: Portanto, o Superbox Super Rock, houve um ano em que teve que se mudar de malas e bagagens para o Parque das Nações, assim, por causa do calor
1: foi
3: extremo.
1: Nesse
3: foi nesse ano, foi em 2022. E crazy. De repente, o meu Arena encheu-se de pessoas para assistir a um belíssimo concerto de Setangana. E este foi dos momentos em que eu senti êxtase coletivo, sabes?
1: Sem dúvida.
3: O que é isso? Portanto, se calhar vamos a isto, Setangana com Comer-te Inteira, que é das músicas mais bonitas do planeta.
1: Pareceu ontem quando serviram o mousse de lima a seguir ao almoço. Comer-te Inteira.

0: regresso é esse madrileño, dos álbuns que mais ouvi nos últimos anos. Anton Álvarez, mais conhecido por Sedangana. Boa viagem com a RTP Antena 3. Vocês não conseguem adivinhar a música que eu vou tocar agora. Acho que é muito complicado. Se eu, toque, se eu disser Plain White Tees, talvez cheguem lá. Sim, sim. Com uma voz nova.
1: Catarina Palma. Esta música é das coisas mais bonitas que alguém escreveu. Esta música tem 21 Calma, matemática. Saiu em 2005.
0: Muito bem.
1: Tem 21 anos.
0: Boa.
1: Plain White Tees cantam Hey There Delilah, uma música lindíssima, super romântica, que fala sobre uma relação à distância. Delilah está muito triste. Aliás, o narrador, o cantor, está muito triste porque a Delilah está longe, mas ele promete que vão ficar juntos. E estava tudo muito bom e bonito. Mas em 2020 houve alguém que no TikTok decidiu fazer a versão da Delilah.
0: Ah, então há uma resposta a partir de agora.
1: Exatamente, portanto, em 2020 uma rapariga, uma cantora chamada Lolo, decide fazer uma versão sozinha na sua casa, no TikTok, e 6 anos depois essa música é oficializada pelos Plain White Tees.
0: E vem ela. Hey, it's Delilah, and boy, times are getting hard, but I believe you when you say you'll pay the bills with your guitar. I know you could.
1: A voz dela é lindíssima, para já. We'll have the life we knew we would. E para quem está a tentar perceber qual é que é a resposta final da Delilah, ela diz uma coisa muito importante, que é: ok, isso é tudo muito fixe, mas eu não quero ser idealizada numa serenata. Eu quero certezas.
0: Ai que seca. Ai que seca.
1: Olha, é assim, Alexandre. Uma pessoa não pode estar simplesmente com uma guitarra a dizer assim: vamos ser felizes para sempre.
0: É pá, deixa-me pelo menos uma serenata. Ser mágica, pá.
1: Mas é, e esta está aqui a dizer assim: ai, olha, mas ao menos dá-me comunicação. É reciprocidade e presença. Mas eu acho bonito. Seems pretty far, but they got
0: 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Bem, é suposto a arte de vez em quando não fazer sentido. A música deve criar uma realidade. Está tudo bem. É fantasia.
1: Eu acho que é uma ótima maneira de voltar a ouvir a música.
2: Ai, até foi por as coisas no chão. Ai, depois eu quero ser idealizada. Ai, ai. Não. Eu não quero ser idealizada. Não, eu não quero mais ser nada.
0: Ah, pá.
1: Eu acho que é uma ótima maneira de voltarmos a ouvir a música, sabes? Eu adoro este guilho assim. Eu tenho carros, eu tenho autocarro, tenho comboio. Eu andava até ti se fosse preciso. E eu estou tipo, ok, eu sou da Leila, vai ter comigo. Ok,
0: sim.
2: Olha, podes não cantar sobre mim se não for a sério. Olha, podes não cantar para mim se sabes que é a guitarra. Porque há a sua guitarra, mas quem vai pagar as coisas com a guitarra? Rege um emprego, mano.
0: Não se pode sonhar neste mundo, pá. Mas a música é muito bonita.
1: Bem, hoje esta música é lindíssima.
0: What you do to me?
1: Outra vez.
0: Hey, oh, what you do to me?
1: Hey There, Delilah, de 2005. Tem agora uma nova versão, 2026. Chega com a resposta da Delilah.
0: Uma frase que nunca contaríamos dizer.
1: Uma cantora chamada Lolo.
0: Lolo.
1: No meu algoritmo apareceu-me à frente e eu pensei: que giro!
0: Foi ótimo.
1: Respostas.
0: Gostei. 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Jovens! Temos rap do Algarve com a Mar. Boa viagem e obrigado pela companhia. Boa semana. 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

0: Jessie Ware na 3. Se o alarme está a tocar esta hora, belíssima música para tocar. Isto porque 8 da manhã no continente e na Madeira são 7 nos Açores esta segunda-feira, 28 de setembro. Vamos à atualização da atualidade. Atualização da atualidade, um conceito que eu adoro, com Carolina Bardal Soares. Bom dia, Carolina.
1: Vamos a isso, bom dia. A semana começa com uma descida no preço dos combustíveis. O gasóleo desce 5 cêntimos por litro e a gasolina baixa 2 cêntimos por litro, de acordo com os dados da ANAREC, a Associação Nacional dos Revendedores de Combustíveis. Esta quarta-feira, o governo português leva ao Parlamento a reforma do regime de arrendamento urbano, que, ao contrário do que Espanha tenta fazer, propõe mais flexibilização no mercado das rendas. O governo quer tornar os despejos mais rápidos, passando a permitir que possam ser feitos assim que estiverem cumpridos 2 meses sem o pagamento da renda. Agora são 3 meses. Esta nova legislação dá também aos senhorios maior liberdade contratual, passam a poder exigir 3 rendas antecipadas e o limite ao valor das cauções desaparece, e termina também o limite de 2% na atualização anual das rendas dos novos contratos. Ora, os receios de que as situações como a de Mari Carmen em Espanha venham a acontecer em Portugal estão agora a crescer, e as associações de inquilinos alertam já que a lei que o governo vai levar depois de amanhã ao Parlamento vai fragilizar ainda mais quem arrenda casa em Portugal. A seleção venceu a Noruega por 2-1 na Liga das Nações de Futebol. João Félix e Gonçalo Ramos fizeram os golos da seleção portuguesa ontem à noite no jogo em Oslo. Haaland marcou para a seleção da Noruega. Depois da vitória na semana passada frente ao País de Gales, o selecionador nacional destacou a evolução da equipa.
2: Foi uma vitória que acreditámos que poderíamos ganhar aqui. Trabalhámos em função muito do que é que poderíamos fazer na nossa organização defensiva, que nos desse alguma sustentabilidade para depois podermos, ofensivamente, sermos uma equipa mais criativa com o que fomos com Gales. Isso aconteceu, e parabéns aos jogadores, e agora há que recuperar. Já está aí a Dinamarca, mas foi uma excelente vitória.
1: Grande vitória de Portugal frente à Noruega. 2-1 foi o resultado. A seleção nacional defronta a Dinamarca já na quinta-feira em Copenhaga. Portugal voltou a sagrar-se campeão do mundo de triatlo. Vasco Vilaça terminou ontem à tarde a última prova de Pontevedra na segunda posição, mas esse resultado permitiu ainda assim segurar a liderança do ranking mundial. Para o atleta, agora campeão do mundo, foi um momento de muita emoção junto da família.
3: Acho que é principalmente aqui um agradecimento enorme a todas as pessoas que me ajudaram a chegar aqui. Como podem ver, aqui as pessoas mais importantes, a minha família, a minha irmã, a minha mãe e o meu pai. E os momentos bons, nos momentos maus, sempre ao meu lado.
1: As declarações de Vasco Vilaça, o novo campeão mundial de triatlo. O Presidente da República já felicitou o atleta português e também a Federação pelas conquistas em Pontevedra. Numa nota na página da Presidência na internet, António José Seguro fala numa conquista histórica para o desporto português. Também a Ministra da Juventude e do Desporto, Margarida Balseiro Lopes, elogiou Vasco Vilaça, que se sagrou então campeão do mundo de triatlo. Taylor Swift tornou-se a mais premiada da história dos MTV Video Music Awards. Decorreu ontem em Los Angeles a cerimónia de entrega destes prémios. Taylor Swift ultrapassou Beyoncé como a artista mais premiada da história destes prémios, depois de um reinado que tinha sido partilhado, em que ambas acumulavam 30 prémios. O mais importante prémio da noite foi para Swift, vídeo do ano, com o tema The Fate of Aphelia, do álbum The Life of a Showgirl. No discurso, a artista dedicou o prémio àquela que Taylor Swift considera a maior e melhor mulher do espetáculo de sempre, Dolly Parton, que morreu há cerca de um mês. Vamos ouvir parte do discurso de Taylor Swift.
4: I want to thank and dedicate this award to one person without whom just this wouldn't be happening, and that person is the ultimate showgirl, Dolly Parton.
1: As palavras de Taylor Swift no discurso de ontem ao receber o prémio de vídeo do ano nos VMAs. Apesar das conquistas de Taylor Swift, Madonna foi quem ganhou mais prémios ontem à noite. Levou para casa 7 estatuetas do já conhecido Homem na Lua. E a cantora britânica Sienna Spiro venceu o prémio de Artista Revelação.
0: Carolina Bardal Soares na informação da RTP Antena 3. Fica tudo guardado em noticias.rtp.pt. Voltamos a falar às 9 em ponto.
1: Até já.
0: Até já. Há daqui a pouco um Portugalex para ouvir. Para já, Time of Your Life, Bob Moses abre a nova hora das manhãs de 3. Estou comigo, Alexandre Guimarães e Catarina Palma. Obrigado pela companhia. Boa viagem, boa semana.

0: Time of Your Life, Bob Moses na 3. Ups, estou errado. Estradas.
1: Estradas, Alexandre, estradas estão complicadas a esta hora. Está sempre muito difícil numa segunda-feira de trânsito às 8h08. E eu posso te dizer que há um acidente em A20, na A20 de Carvalhos para o Freixo. Olha. As filas na A28 vão da ponta de Leça até a Avenida EP. Há um acidente, atenção, no sentido oposto de Porto para Viana do Castelo, em Vila do Conde. Há muita demora nos dois sentidos, muita paciência. A A3 tem filas de Águas Santas até à VCI. A VCI, por sua vez, tem filas de Santo Ovídio até à Boa Vista e está a afetar a A44 no sentido oposto. Filas entre a Ponte do Freixo e o nó da A3. A Via Norte tem filas da EFASEC até à VCI. Em Lisboa, há um acidente no Montijo com demora na A33 de Casas Velhas para o Montijo. No sentido oposto, entre Setúbal e Marateca, na A2, há também um acidente ao quilómetro 51. Já na cidade de Lisboa, segunda circular A1, A5, A8, tudo com as filas do costume, tal como a Calçada de Carris, a Cril, Eixo Norte-Sul e C19. O Nacional de 117, há filas da zona comercial de Alfragide até ao nó da A5 e a Ponte 25 de Abril. Tem os acessos todos preenchidos para Lisboa, há filas a partir de Corroios. 821-0101 é a linha gratuita do Serviço Nacional de Trânsito, RTP.
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1: Ai, eu gostei tanto. Construímos as escaleras.
0: Foi ótimo, obrigado, Teresa Oliveira.
1: Ai, seu melhor espanhol.

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1: Numa altura em que se fala sobre uma possível condecoração do Presidente da República, a Stella, a senhora do Pingo Doce. Ou então é só o universo português a acontecer. António Machado e Manuel Marques, vamos a isso.
2: Stella, a intérprete do hit Carro do Pingo Doce, transformou-se numa verdadeira estrela. Cobra 2 mil euros por entrevista, é comentada no Passadeira Vermelha e sabe o Portugalex vai ser condecorada pelo Presidente da República.
3: Vou condecorá-la com a medalha da Ordem de São Gregório por levar o nome de Portugal aos quatro cantos do mundo. Agora, quando estamos no estrangeiro e dizemos que somos portugueses, já ninguém diz Ronaldo ou pai da Fanny. Dizem logo...
4: Stella no jardim.
2: Bom, e agora a Stella está a tentar arrancar o microfone das mãos do Presidente?
3: Calma, Stella.
5: Deixa-me ficar.
3: Eu ainda não acabei. Qual é a pressa?
5: Que está no carro.
3: Qual é a pressa?
5: O Pingo Doce. Jardim.
3: Qual é a pressa?
2: O livro de memórias do irmão da Lady Di continua a dar bronca. Quem já chegou à página 56 sabe que o Manu Spencer conta que a rainha Isabel II chegou a pensar submeter o filho Charles a uma operação para aproximar as orelhas da cabeça.
6: Sabia disto, Dom Duarte?
7: Por acaso sabia. A rainha Isabel não queria que continuasse a chamar Dumbo ao seu filho. O Rodrigues dos Santos. Era chato, percebe? Hã?
6: E quando é que a rainha desistiu da ideia?
7: Olha, quando percebeu que se a monarquia fosse ao charco, o Charles podia sustentar-se precisamente a fazer de Dumbo na Disneylândia, não é?
6: Certo. E já leu o livro até ao fim? Vem lá mais revelações bombásticas?
7: Ui, eu são poucas. Na página 81, diz que o Harry não nasceu ruivo. Enferrujou numa viagem de iate, não é? E na 112 diz que a rainha não teve mais de 30 corgis, como se lê na imprensa. Era sempre o mesmo, com perucas diferentes, percebe?
6: Obrigado, cá os esperamos para comentar a próxima bronca. 30 mil mosquitos estéreis foram libertados em Lisboa. A ideia é pô-los a competir com os machos férteis no acasalamento com as fêmeas, porque como foram esterilizados, não se vão reproduzir. E assim ajudar a controlar a reprodução da espécie.
2: O conservador Paulo Núcio, do CDS, já se manifestou.
8: Mas o que é isto? Estão a incentivar os animais a copular sem ser para efeitos de procriação? É isto que estamos a ensinar às nossas crianças? Lisboa vai colher orgias de mosquitos. Bom, eu até tenho medo do que virá a seguir. Mosquitos fêmeas com cintos de ligas. Pomos com botas de couro. Atende, pudor. Oh, não. Lá vem outra vez o touro que me colheu.
2: Pelo seu lado, o PAN está preocupado com a vida familiar dos mosquitos.
9: O PAN exige que sejam feitos tratamentos de fertilidade aos 30 mil mosquitos abusados pela Câmara de Lisboa. Roubaram-lhes o sonho de constituir uma família. Isto não se faz.
2: Portugalex pergunta: será que a Stella do Pingo Doce vai tirar o microfone ao Seinfeld?
1: O Portugalex na RTP Antena 3, António Machado e Manuel Marques, volto amanhã a partir das 8h10. 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
10: E agora posso mudar rapidamente e fazer uma curva muito apertada à direita. Então, acabei de passar por uma pequena informação que me chocou, mas queria só dizer que a última execução por guilhotina ocorreu em 1977. O ano, não sei se foi o ano, mas...
1: É muito recente.
10: Sim, Star Wars já tinha saído e havia pessoas a ficar sem cabeça em Marselha, em França. Podes pôr música.
1: Bom dia. Vamos celebrar novo disco muito em breve de Yolanda. Essa celebração acontece no dia 7 de dezembro no Coliseu dos Recreios.

0: Vem para a Rick na 3.
1: Eles deixam-me bem dispostas.
0: Percebe? Olha, melhor são mesmo experimentar restaurantes novos, não é?
1: Coisa boa.
0: Miguel Oliveira, o que é que andas a fazer?
2: Eu fui a um café típico do Porto provar a francesinha deles. Café Unital, uma agradável surpresa.
1: Boa
2: francesinha, equilibrada quanto aos vencidos. Molho top, top, top, top, top, top, top. Um grande abraço. Um
1: Ai, que saudades de comer uma francesinha. Eu sei que existem francesinhas para além do Porto, não é? Para além de Braga e para além do Porto. Mas eu só como quando vou lá. E eu tenho tantas saudades de comer uma boa francesinha.
0: Eu já comi a melhor de todas.
1: Foi onde?
0: Porque isto é um tema, não é?
1: Sim.
0: Eu também tenho. A melhor de todas é no Francinha Café, no Porto.
1: Ok, boa. Pronto, a minha específica porque a minha é vegetariana. Portanto, não há assim grandes sítios onde sirva uma boa francinha vegetariana. Mas eu tenho dois sítios bons.
0: Dá-me.
1: O Brasão e a Lá de Cima.
0: Lá de Cima o quê? A Belga?
1: Sim.
0: A Braga?
1: Não, não, não. Lá de Cima, não, desculpa. No Porto, Lá de Cima, quando sobes uma rua.
0: É nos clérigos. Eles agora servem lá em cima
1: uma. Ai, como é que se chama?
3: Ai, Catarina, isto foi dos momentos mais idosos da tua parte, posso dizer.
1: Lá em cima.
3: Lá de cima.
1: É assim, sobes, sobes, sobes, sobes, sobes, sobes e vais lá para cima. Pronto, pronto.
3: Oh, Catarina.
1: Eu não me lembro do nome do restaurante,
3: tá bem,
1: mas tem dois andares.
3: Agora, dou-te 10 segundos. Pá,
1: ok, eu tenho que pôr aqui Porto Mapas. Porto Mapas.
0: Dois andares, que é Casa Ribeiro?
1: Não. Deixa-me lá ver aqui.
0: Na Casa Ribeiro provei uma que era com era calzone, era com massa de pizza.
1: Ah, não, não é assim tão em cima.
0: Sim, sim.
1: Eu acho que, ora bem, onde é que é a Santa Catarina? Que era a Rua de Santa. Podes pôr música e depois eu já digo, em vez de estar aqui.
0: Vou passar aqui um momento institucional.
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0: Oi, são o podcast Ana Marta Ferreira, que é belíssimo e chama-se Iana e está no YouTube da RTP Antena 3. Convido-vos também a juntarem-se a este momento, Catarina Palma.
1: Eu não estou a conseguir
0: encontrar. Pois, claro, claro,
1: mas já pedi ajuda no WhatsApp.
0: Muito bem.
1: Já vos digo qual é que é a minha francinha vegetariana favorita no Porto.
0: Para as três pessoas que estão interessadas nesta francinha vegetariana.
1: É verdade, é muito boa.
0: Não saem daí. Seguimos com Royal Otis, Sweet Aleluia. Muito obrigado pela companhia nesta semana. Boa segunda-feira com a 3.

0: preparem-se para o momento
1: já descobri
0: mais triste da vossa manhã de segunda-feira, porque eu já sei qual é que é.
1: Chama-se Taberna Londrina.
0: Catarina, assim, tu não podes deixar toda uma plateia em suspense para depois dizer um restaurante franchisado. Percebes?
1: Mas é franchisado porque é bom.
0: Claro.
1: E por isso é que há vários.
0: Não, e a francinha da Londrina é boa.
1: Não, mas e a francinha vegetariana que... é boa da Londrina, porque é boa. O problema das francinhas vegetarianas é que normalmente as primeiras que eu comi tinha faltava parte da proteína.
0: Da carne, pois. É normal.
1: Não.
0: Faz sentido.
1: Está bem, mas esta tem proteína e não tem carne. É pois. Boa. Portanto, e o molho é perfeito. And I love it. Eu adoro. E é, as minhas favoritas é a Brasão e a Taberna Londrina. Das francinhas vegetarianas.
0: Isso é que interessa.
1: Ai, pronto, já estou muito mais em paz.
0: Já largaste?
1: Já larguei.
0: Boa. Tá,
1: tudo ok, tudo ok.
0: Pronto, fica o take que, se for a sério, eu acho que a da francinha café é a melhor de todas. Mas isto não é uma discussão, malta, está bem? Seguimos. Temos a Rita Vian em tudo, por cá ainda por cima.

0: É Rita Viana, as manhãs da RTP Antena 3 com tua. Vamos tentar perceber quão frio fica esta semana, Catarina Palma.
1: Ora bem, não fica super, super frio, mas fica bem fresquinho e conseguimos finalmente...
0: arrefecer a casa.
1: Ah, que bom.
0: É uma maravilha.
1: Ora bem, atenção que a semana passada tínhamos alerta amarelo de calor. Esta semana, hoje principalmente, temos alerta amarelo para o interior de Portugal continental devido à trevoada e nos Açores devido à chuva intensa. Hoje, segunda-feira, dia 28 de setembro, temos, preparem-se, 22 graus de máxima para o Porto, Viana do Castelo e para a Guarda também. Aveiro chega aos 24 graus de máxima, 25 em Ponta Delgada, Sines, Braga, Viseu e Faro. 26 graus de máxima para Sagres e para Vila Real. 27 em Leiria, em Bragança e em Porto Alegre. 28 em Coimbra, no Funchal, em Lisboa e em Setúbal. Castelo Branco chega aos 29 graus de máxima. 30 graus em Santarém e em Beja, Évora, é a cidade mais quente e chega aos 31 graus de máximo. Olha, passei lá o fim de semana.
0: Maravilha.
1: Em Évora.
0: Maravilha.
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0: Passamos num instante pela gandaia de Pedro Mafama. Logo a seguir fazemos um rescaldo do Globos de Ouro.
1: É verdade, não sei como é que estava o vosso algoritmo. No meu estava toda a gente muito lindo, muito bem vestido para a noite com mais...
0: glamour.
1: Glamour de Portugal.
0: Já lá vamos. A

0: Ainda na música, passamos também...
1: Bem, ela é mágica.
0: Pois é. Sabe, esta balada do País que Dói, então, é maravilhosa. Num ritmo mais acelerado, tivemos o melhor concerto, sendo também surpresas, não é? Será que eu
1: vou esquecer? Bem... Kalema é das músicas que me deixa mais feliz no planeta.
0: Isso é Lorena Sars.
1: Melhor atuação no, de música, Kalema, no Estádio da Luz, o ano passado.
0: Ora bem, Falho foi a melhor canção de Duques do Precariado. Parabéns também aos Duques do Precariado. Ainda houve também Globo de Ouro 30 anos de música para o Rodrigo Leão. Muita coisa a acontecer nesta noite de sábado no Coliseu dos Recreios.
1: Houve distinções especiais e eu não sei se chegaste a ver o discurso da Sara Sampaio, que ela não estava à espera mesmo de ganhar a personalidade do ano, nem moda. Disse, eu achava mesmo que ia entregar o prémio e que não o ia receber. Portanto, eu não sei bem o que é que eu ia dizer aqui nem agora. E eu achei muito bonito. Houve também prémio revelação Miguel Queiroz, que se calhar... Já passaram por ele pelos sketches dele no TikTok e também no Instagram. E ainda prémio mérito e excelência para a Rosa Mota.
0: Sim, senhora. Desde o início, a melhor atriz de cinema foi Ana Vilaça em Entroncamento. O melhor ator de cinema foi Sérgio Coragem em O Riso e a Faca. O melhor filme foi mesmo Entroncamento, de Pedro Cabeleira. A personalidade do ano foi Nuno Marco. O melhor projeto foi da RTP, Taskmaster. Ai, parabéns ao Taskmaster.
1: Adoramos o Taskmaster.
0: Um excelente programa. E já agora ficam a saber que podem comprar o jogo em tabuleiro. Eu acho que só há em inglês, não sei se há uma versão portuguesa. Mas eu jogo muitas vezes com os meus amigos e é muito divertido.
1: É de facto divertido.
0: Melhor atriz de teatro, Madalena Almeida, em Todos os Pássaros, em encenação de Álvaro Correia no Teatro Municipal São Luís. Melhor ator de teatro foi David Esteves, em Todos os Pássaros, em encenação de Álvaro Correia, São Luís, Teatro Municipal. O melhor espetáculo foi Só Mais Uma Gaivota, em encenação de Inês Barahona e Miguel Fragata, da Formiga Atómica. A revelação, tal como já mencionámos, foi Miguel Queiroz. A melhor atriz de televisão foi Maria João Bastos em Páginas da Vida. E a melhor ator de televisão foi José Condessa em Rabo de Peixe, nessa segunda temporada. O melhor projeto foi Refúgio do Medo. Personalidade do ano do humor, Joana Marques. O melhor projeto, mais uma vez, RTP com Ruído. É verdade, sim senhora. E de resto, o que nos falta mencionar é uma belíssima homenagem a Jorge Palma, com Mafalda Veiga, David Fonseca, Marisa Liz, Miguel Ângelo, Heber Marques dos HMB e Áurea, a juntarem-se em palco para A Gente Vai Continuar. E, no fundo, uma noite que prometia estilo, que prometia talento.
1: A gente será.
0: Discursos bonitos.
1: Sim, sim, sim.
0: Todos a começar.
1: Correu tudo muito bem, as pessoas estavam todas muito bonitas. Parabéns a todos e aos envolvidos.
0: É isso mesmo. Seguimos com Arctic Monkeys nas manhãs da RTP Antena 3 e daqui a pouco fazemos essa análise a mais uma belíssima vitória da Seleção Nacional na Liga das Nações. Está a chegar Pedro Azevedo com a hora do jogo. Esta é Opening Night. Obrigado pela companhia.
1: Voltando às francesinhas vegetarianas, desculpa, vou só voltar a tocar neste tema. Recebemos uma mensagem a dizer: melhor francesinha vegetariana é no Café Casa Nova, na Rua da Constituição, no Porto, claro. Obrigada.
0: Fica o aviso. Obrigado pelo serviço público.

0: o microfone ligado, foi sem querer. Gosto muito desta pleasure de Houseplants, a voz de Guilherme Correia na RTP Antena 3. Essas estradas, Catarina.
1: Ai, Alexandre, Alexandre, estão más, 14 minutos para as 9 da manhã e como é que estamos parados? A20 tem um acidente em A20s. De Carvalhos para o Freixo, a A28 com filas da Ponte Leste até a Avenida AEP, no sentido oposto. Há um acidente em Vila do Conde, está muito demorado nos dois sentidos. A A3 tem filas de Águas Santas até a VCI, a VCI filas de Santo Ovídio até à Boa Vista, a afetar a A44 e no sentido oposto entre a Ponte do Freixo e o nó da A3. Temos também na Via Norte filas da EFASEC até à VCI. Há um acidente na Nacional 109, na zona da Ponte da Pedra, com demora nos dois sentidos, isto de quem vai de Leiria para a Figueira da Foz. Há um acidente também no Montijo, na A33, de Casas Velhas para o Montijo. O trânsito está demorado. Segunda circular, A1, A5, A8, Calçada de Carris, Cril, Eixo Norte-Sul, Nacional 117 e IC19, com as filas do costume. A Ponte 25 de Abril tem os acessos todos preenchidos para Lisboa, com filas a partir de Corroios, 821-0101. É a linha gratuita do Serviço Nacional de Trânsito da RTP. Olá, bom dia. Boa viagem.
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0: Mais logo com o Alvin, é esta hora. Vamos à análise.
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1: Pedro Azevedo, muito bom dia.
0: Ora, muito bom dia.
8: Bom dia, Catarina. Bom dia, Alexandre. Corro bem. Jogámos em Oslo, como diria Catarina Palma, lá para cima.
0: Lá para cima.
8: Lá para o norte
0: bem,
8: da Europa.
0: Pedro. É isso mesmo. Jogámos lá em cima.
8: Jogámos lá para cima em Oslo, na Noruega. Um jogo muito complicado. Jorge Jesus exagerou para alguns, para mim não, considerou a Noruega uma seleção atualmente top 5 europeia. Eu concordo com ele. Está à frente, por exemplo, da Alemanha, de Bélgica, de Itália, de Países Baixos. Neste momento, a verdade é esta. Portugal também está nesse top 5, portanto foi um grande duelo. Acho que o jogo foi bom de se ver. Não foi uma exibição de encher o olho de Portugal, tivemos menos bola, mas o jogo em si foi um jogo com muitas oportunidades.
0: Não deu para sofrer.
8: Deu para sofrer, valeu o Diogo Costa e os dois centrais. Diogo Costa tem alguma responsabilidade no golo, mas tem 3, 4 defesas em que também salva a seleção. Ruben Dias, que conhece bem Haaland, eu vi uns comentários durante o jogo a dizer que Ruben Dias comia Haaland ao pequeno almoço todos os dias no Manchester City. Eles conhecem-se bem, foi um duelo interessante. Faz um grande corte Ruben, Renato Veiga faz uma grande segunda parte, tal como em Galos, cresce da primeira para a segunda parte. Está ali uma dupla, se calhar, a ser solidificada por Jorge Jesus. Cancelo e Nuno Mendes um bocadinho mais abaixo do que o normal, também tiveram muito mais trabalho defensivo e, portanto, muito menos disponibilidade para poderem atacar. O grande destaque individual vai outra vez para o João Félix, que
0: facto... na posição dele é impressionante. O homem recebe a bola enquanto segundo avançado na meia-lua. E para mim, o que me faz mais confusão é a facilidade com que ele faz o remate para o golo.
8: Aquilo que parece um passo à baliza.
0: Parece um passo à baliza.
8: Ele olha para a baliza e devagarinho desvia só a bola do guarda-redes na posição dele, como tu referias e bem. Ele também tem falado sobre isso.
0: Já reforçou, sim.
8: Exatamente. Disse contra Gales e agora reforçou isso, que com Jorge Jesus joga na posição dele, portanto sente-se muito confortável. Já sabíamos isto, como Jesus trabalhou com ele, que ele ia ter esse conforto. E uma das surpresas neste caso foi a ausência de minutos de Cristiano Ronaldo. Para mim não foi surpresa, tendo em conta o adversário e o que o jogo pedia. O jogo era de uma exigência física brutal e, portanto, eu acho que Jorge Jesus nisso correspondeu com aquilo que era expectável de um selecionador que pensa primeiro na equipa, na estratégia para o adversário e no resultado. Portanto, chapou para mim, para o selecionador nacional nesse momento, e ele explica justamente o porquê de, na altura contra Gales, Gonçalo Ramos ter entrado e agora contra a Noruega de Ronaldo não ter jogado um único minuto.
9: Não entrou, eu estava a pensar metê-lo no jogo, talvez
6: meia hora, mas depois o jogo vai ditando outras coisas. Achei que não era o momento para poder meter no jogo. Ainda há mais dois jogos, mas não foi para proteger em termos físicos, porque ele estava em condições de poder jogar o tempo que eu quisesse. Não era, naquele momento, não era o momento ideal para ele entrar. Precisava de um jogador com outras características neste momento.
8: Justamente, portanto, a análise de Jorge Jesus parece-me muito justa, tendo em conta aquilo que estava a acontecer no jogo, porque Portugal marca primeiro, a Noruega depois dá um aperto até ao intervalo e Portugal foi ali aguentando na grande área. Muita cuidado, atenção, a equipa norueguesa, para quem não conhecesse assim tão bem, podia achar que é uma equipa fisicamente forte, ganham muito jogueiro. Sabem jogar muito bem com a bola no chão, são jogadores que jogam nos melhores campeonatos da Europa, nos melhores clubes do mundo. E que obviamente que Portugal teve que ter atenção a essa questão física do jogo, a essa questão do jogo aéreo, mas um jogador como Odegaard, que mete a equipa a jogar sozinho, jogadores como Schelderup, que conhecemos bem, que combinam muito bem com Austin à direita, os dois jogadores do Benfica, para darem cabo do Nuno Mendes e do Pedro Neto na primeira parte, porque a Noruega entrou 10 vezes pelo lado esquerdo de Portugal na grande área, e depois tiveram que ser os tais centrais Ruben Dias e Renato Veiga a fazer cortes muito bem posicionados sempre nessa marcação a Erling Haaland. É uma equipa, um jogador como Nusa, que foi partindo para cima de João Cancelo. É uma equipa que tem valor, efetivamente. A grande peça da seleção norueguesa, pelo menos com bola, são os dois defesas centrais. E até nisso Jorge Jesus, na minha opinião, leu muito bem estrategicamente, porque colocou Gonçalo Ramos, que não parou o jogo todo, teve pouca bola, ainda assim marcou dois golos, um deles anulado. Mas
0: e os dois,
8: não...
0: os dois golos são do que estavas a mencionar.
8: De percepção de erro da defesa, não é?
0: Sim.
8: Aquela pressão que o Gonçalo faz. E portanto Jesus leu perfeitamente isto, pensou, é na fragilidade da Noruega que eu vou tentar pressionar ali. Pressionou e também a equipa ganhou com isso. Portanto, foi um jogo em que Portugal não foi dominador, Portugal foi estratega. Jorge Jesus pensou muito mais no lado estratégico do jogo, no lado da nossa seleção, dominar o adversário.
0: E também mencionar que o gol que contou, não é, de Gonçalo Ramos, não o segundo, o primeiro, é um golaço e parece fácil mais uma vez, mas não é. Aquilo é uma decisão que se toma em 2 segundos, não
8: eu
0: é?
8: Eu digo já, eu com defesa daqueles a fazer-me um carrinho à frente, eu tinha mandado a bola para a bancada.
0: Exatamente.
8: Não conseguia marcar o gol. Exatamente. Eu estou aqui, o Gonçalo Ramos está a marcar o gol
0: ele
8: ali.
0: Ele consegue perceber o erro do guarda-redes. Bem, um chapéu.
8: E repara-se que ele antes de rematar um olhar de 2 segundos, nem isso, para ver a posição do guarda-redes e depois pica a bola. Muito bem picado, portanto, João Félix e Gonçalo Ramos foram incansáveis no ataque. O João Félix não é só o que está a jogar com bola, é o que o Jesus está a pedir-lhe sem bola e que ele está também incansável. Depois, para terminar, em relação ao lado estratégico, Jesus na segunda parte, e eu não quero com isto, volto a dizer, que Portugal fez uma grande divisão. Não fez. Noruega, para mim, foi melhor do que Portugal. Só que Jorge Jesus e a sua equipa estiveram bem neste lado estratégico. Souberam adaptar-se ao que o jogo pedia e ao que o adversário estava a conseguir fazer, que é de grande valor. Na segunda parte, há ali uma altura em que o selecionador norueguês, Solbakken, para mim falha na forma como esta equipa. A Noruega estava muito melhor do que Portugal no meio campo. Palhinha e João Neves não conseguiam respirar praticamente. E o selecionador norueguês tinha aquele meio campo, Patrick Berg, Sander Berg e Odegaard, tirou um dos médios para pôr mais um ponta-lança junto de Haaland. Perde o meio campo aí porque Jesus leu bem aí, mete mais um médio, junto a Vitinha e depois junto a Bernardo Silva. Então Portugal fecha aí o meio campo, porque a Noruega ficou com menos um médio, quis o treinador norueguês, no desespero, colocar mais um homem de ataque, mas tirou um médio, Jesus colocou mais um médio, portanto foi aqui um bocado um jogo do gato e do rato, do lado estratégico. A Noruega com bola foi melhor do que Portugal, mas parece-me que Portugal do lado estratégico foi superior, e nestes jogos equilibrados isso conta muito. Portanto, com a eficácia de Félix e de Gonçalo Ramos, com uma boa estrutura defensiva de Diogo Costa, dos dois centrais, Portugal conseguiu vencer um jogo difícil. No Noruega temos 2 jogos, 2 vitórias com Jorge Jesus, um grupo difícil. Dinamarca venceu o País de Gales, vamos ter jogo quinta-feira contra a Dinamarca em Copenhaga, quarta-feira cá faremos a antevisão, mas fica a nota positiva para uma seleção que conseguiu adaptar-se ao que o jogo pediu e que acho que Jesus provou isso e pode provar ainda agora no próximo jogo. Temos qualidade para fazer alterações, 3, 4 alterações de jogo para jogo, sem a equipa perder o norte neste caso. De resto, em termos de surpresas, deixar esta nota, para mim não é surpresa, que a Grécia foi ganhar a Alemanha. A Alemanha de Klopp está em renovação. Klopp convocou quase 50 jogadores para estes 4 jogos. Ele quer experimentar os jogadores todos. Está a ver os jogadores, está a testar, está a fazer pré-época na seleção alemã. E a Grécia tem uma grande seleção jovem, uma grande geração jovem neste caso. Fiquem atentos, porque há ali 4, 5 jogadores entre os 18 e os 20 anos. que a juntar-se a Pavlidis e Ioannidis, que nós conhecemos, podem fazer uma grande seleção. Portanto, tenham um olhinho na Grécia, que tem ali muito talento.
0: Ora bem, quarta-feira fazemos essa divisão.
8: Do Portugal, do Dinamarca a Portugal, neste caso.
0: Um grande abraço, Pedro.
8: Abraço. Muito
0: obrigado.
1: Gol.
7: Golo.
8: João Félix.
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0: Mencionar mais uma vez os incríveis números da RTP Desporto, meu caro. Espetacular.
8: É verdade. Quase 500 mil pessoas.
0: Estão registados neste momento, já entre diferidos e revisões, mais de 600 mil visualizações nesse vídeo. Portanto, parabéns. 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
8: Sempre. Isso. Os jogos da Seleção Nacional e os jogos do Benfica Feminino nas Champions.
1: É só ligar o YouTube.
8: RTP Desporto, só isto.
0: Giro. Tem é de levar com o Pedro Azevedo outra vez.
8: É verdade, durante umas boas horas.
0: É o que é. Black Keys, para fechar a hora. Obrigado pela companhia. Boa viagem.

0: 9 da manhã nos relógios, 8 nos Açores. Segunda-feira, 28 de setembro de 2026. A atualidade com Carolina Bordal Soares. Bom dia, Carolina.
1: Olá, bom dia. O Governo vai levar ao Parlamento na quarta-feira uma proposta de novas leis para o arrendamento. O Executivo quer tornar os despejos mais rápidos, passando a permitir que possam ser feitos assim que estiverem cumpridos 2 meses sem pagamento de renda. Para já, ainda vigoram os 3 meses. A nova lei dá também aos senhorios maior liberdade contratual. Passam a poder exigir 3 rendas antecipadas e o limite ao valor das cauções desaparece. Ora, estas propostas trazem muitos receios de que o número de despejos aumente em Portugal e de que venham a fragilizar ainda mais quem arrenda casa. O presidente da Associação dos Inquilinos Lisbonenses, Pedro Ventura, alerta que esta nova lei está muito

0: focada na facilidade de despejar os arrendatários.
1: Uma lei toda virada para o despejo. E é para o despejo de pessoas idosas. É uma lei que fomenta a especulação do arrendamento e os altos valores de arrendamento. E é uma lei que impossibilita os mais novos também de aceder à habitação. Há uma população, uma franja da população significativa que tem contratos não declarados. Isto, claro, que gera um problema que é um problema muito grave de despejo e reina uma informalidade que o Governo, de facto, não quer tratar.
0: A posição da Associação dos Inquilinos Lisbonenses, que pede desde já o chumbo destas propostas do Governo. A Associação considera que, se a nova lei avançar, vai facilitar os despejos e vai tornar mais difícil o arrendamento. O movimento Casa para Viver também não concorda com esta proposta de nova lei. Considera que as novas medidas vão colocar o país numa situação de emergência em relação à habitação. O porta-voz André Escoval ameaça convocar manifestações para todo o país e diz que é preciso que os partidos travem esta investida do Governo.
2: No dia 30, caso os partidos passem este cheque em branco ao Governo, nós vamos dizer claramente que este não é o caminho, que são tão cúmplices como o Governo que propôs estas matérias e certamente o país irá novamente à rua com grandes manifestações de massas para contestar estas opções que vêm piorar a vida de todos nós.
0: André Escoval, o porta-voz do movimento Casa para Viver, a dizer que vão avançar com manifestações, caso estas novas medidas para o arrendamento sejam aprovadas na quarta-feira no Parlamento. A Associação Sindical dos Profissionais da Polícia realiza hoje no Porto o primeiro de vários protestos a nível nacional para exigir ao Governo aumentos salariais. A manifestação começa junto ao Comando Metropolitano da PSP e segue até à Câmara Municipal do Porto. Está ainda prevista a participação da Associação dos Profissionais da Guarda da GNR. A pré-aposentação, os salários, a revisão dos suplementos, a falta de condições de trabalho e o incumprimento do acordo alcançado em 2024 são os principais motivos deste conjunto de protestos por parte dos polícias. Para fechar, a chefe da diplomacia europeia alertou esta manhã em Bruxelas que a Europa ainda tem grandes lacunas na capacidade de defesa e que é preciso que os 27 se concentrem neste problema para o resolverem. Vai ser este um dos grandes temas à mesa dos ministros da defesa, que se reúnem a esta hora na capital belga. Kaya Kallas falou aos jornalistas antes de entrar para esta reunião e alertou para o agravamento das ameaças híbridas russas e também para os riscos da segurança no Médio Oriente. Kaya Kallas conclui que, perante este cenário, a Europa não está pronta.
3: É importante perceber que temos feito mais para sermos mais resilientes. Os Estados-membros estão a gastar 2,2% do PIB em defesa e isso também funciona como um fator de dissuasão. Mas é claro que precisamos de estar vigilantes porque os serviços de inteligência estão a ver que a Rússia está a planear mais atos de sabotagem e ataques contra a nossa democracia para dividir a nossa sociedade e para intimidá-la, para nos impedir de ajudar a Ucrânia. Isso é algo que eles têm em mente e que nós também precisamos de ter para estarmos preparados para enfrentar essas ameaças. Para além disso, precisamos de ser capazes de reagir antes que esses ataques aconteçam.
0: Os alertas da chefe da diplomacia europeia em relação às preocupações com a capacidade de defesa dos 27 Estados-membros.
4: Tudo em noticias.rtp.pt nesta edição de Carolina Bordal Soares. Falamos aqui uma hora.
0: Até já.
4: Até já, bom trabalho. Vamos embora. Uma dose de Kendrick Lamar para acordarmos. Pode ser? Pode ser, não?
5: Ah, vamos a isso, desculpa, sim.
4: Obrigado por concordares.
5: Não sabia se era comigo.
4: Reincarnated. 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

0: The Gen X lançado de forma surpresa já vai fazer 3 anos. Uma tour que passou por Portugal, Estádio do Restelo, na companhia da Cisa. Estive por lá e gostei bastante. Queres ver como é na 3? E essas estradas?
1: Malta, está pior do que há bocado. Há acidente em A20s, isto na A20. Há também um acidente na A28 em Vila do Conde. Há muita demora nos dois sentidos. Temos as filas do costume na A3 VCI e Via Norte. Há um acidente na zona da Ponte da Pedra, na Nacional 109, com demora nos dois sentidos. Em Lisboa, um acidente no Montijo, na A33, também provoca demora, isto de Casas Velhas para o Montijo. Há um acidente na parte final da A5, na autoestrada, com demora. Há filas de Linda Velha até à saída de Oeiras, isto de Lisboa para Cascais. Na Cril, há um acidente em Olival Basto, direção Sacavém-Algés, com demora. E paragens no Senhor Roubado e mais à frente entre Camarate e Sacavém. Segunda circular, A1, A8, calçada de Carris, eixo Norte-Sul, Nacional 117 e C19. Tal como a Ponte 25 de Abril, tem o trânsito do costume. 821-0101 é a linha gratuita do Serviço Nacional de Trânsito da RTP.
0: Atenção que a seguir há a Leixopédia para abrir um apetite, não se esqueçam. Afonso Cabral.

0: E ouvi dizer que hoje viajamos pela Açorda. Vamos a isto. 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
1: 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Olá e bem-vindos a este show. Como sempre, estou acompanhado pelas duas intoxicações alimentares. O Sr. Renato Alexandre.
2: Bom dia.
3: Boas, compadres.
1: Pá, parece que amanhã é dia mundial de, não sei o quê, contra o desperdício da comida. Por isso, vamos falar de um prato que aproveita restos. À sorda.
3: Mano, à sorda é obrigatório ser com restos?
1: É, tem que ser com pão duro. Para amolecer tudo com o caldo. Se fizerem com um pão mole todo mole, depois também não fica bem. Além disso, é pecado. Está a estragar pão mole.
2: Convém distinguir desde já a sorda alentejana das outras. No Alentejo, a sorda é uma sopa. No resto do país, é quase sempre uma espécie de papa.
1: No Alentejo, migas é que parece a sorda. Portugal é um país tão pequeno, carago. É preciso andar com nomes diferentes para as comidas? Só a criar confusão? Carago.
3: Yeah, man. Olha, eu acho que nunca vos contei. Mas a primeira vez que eu vim a Coimbra, tipo, fazer a matrícula, para entrar para a faculdade, fui ali à Praça da República e pedi uma imperial. E não é que o man me traz uma garrafa de cerveja da marca Imperial. Lembrou-se dessa marca? Imperial?
1: Claro. Mas eu tentei registrar a marca Fino, mas não me deixaram. É um país de filhos enteados isto.
2: Mas a ideia era as pessoas pedirem um Fino e os cafés servirem a tua cerveja em garrafa?
1: Não, não era cerveja, era um sumo.
3: Isso ia dar bué confusão, mano. O people lá espera cerveja de pressão e depois vinha um sumo.
1: Olha, paciência. Até não pediram um Fino, receberam um produto chamado Fino. Tu não amochaste? Quando trouxeram uma cerveja da marca Imperial em vez de um Fino?
3: Já, amochei, já.
1: Então cala-te. É um país da mochare.
2: Bom, mas em relação à sorda, a sua origem é bastante antiga. Reza a lenda que terá sido inventada pelo bisavô do Maomé.
3: O Maomé da cena de ir à montanha? É o mesmo Maomé?
2: Sim, o fundador do islamismo. Qual é que havia de ser?
1: Olha que eu acho que o União de Coimbra já teve um jogador chamado Maomé. Mas calhar era a cunha, ó. Mas mesmo assim?
2: Oh, e achas que estava a falar desse? Num contexto de ter inventado a sorda?
1: Mau. Também não foi o bisavô que inventou. Este Maomé da União de Coimbra jogou nos anos 70. O bisavô dele deve ter nascido no século XIX. Então não era credível? A sorda ter sido inventada por um homem no século XIX?
3: Já, yeah, por acaso era bué. Por isso é que eu estava a tentar esclarecer a cena, não é?
2: Bem, ok, mas foi o bisavô do Maomé, o fundador do islamismo. Numa altura em que havia falta de alimentos, ele teve a ideia de fazer um caldo com pão duro.
1: Pai, quem é que terá inventado as sopas de cavalo cansado? Também é com um pão duro assim amolecido, só que é com vinho. E aí não deve ter sido ninguém da família de Maomé, que eles não gostam de vinho.
2: Pois, isso não sei, mas há sorda...
1: Renato, procura aí.
3: Ok, mas tipo posso procurar no teu telemóvel? Que agora, se eu procurar essa cena, estrago o meu algoritmo. Que agora até está a bué da fixe. Eu não queria que começassem a aparecer pá, cenas de sopas, cavalos, people cansado. Pá, não curtia.
1: Oh, está bem, uso o Augusto.
2: O meu? Mas isso vai...
1: Vá, conta lá o resto da história, mas é...
2: Ok, a palavra sorda deriva do árabe at torda, que é pão e bebida em caldo.
1: Pá, olha aqui uma vez, e caralho, já não me lembrava disto. Uma vez sonhei que tinha aberto uma padaria no Brasil, que era um sonho lindo. Eu estava muito contente. Só que o nome da padaria era Padaria Pão Duro. Porque, pronto, queria passar a mensagem que não vendia fiado, que nem fazia barato, que não... Pronto.
2: Mas isso não dava a ideia que só vendias pão duro?
1: Claro. Ninguém ia lá comprar pão. Foi um grande pesadelo. E eu ficava na miséria. Fogo. Acordei todo sobressaltado. Agora, caralho, lembrei-me disso. Estamos aqui a falar de pão duro.
2: Pois, pão duro também pode significar uma pessoa que é avarenta, não é? Muito agarrada ao dinheiro.
1: É. Renato, pois vi a origem da expressão pão duro, quando é aplicada a uma pessoa. Já viste a origem das sopas de cavalo cansado?
3: Oh, népia. Destreme a ver outras cenas. Aqueles risos com a música do... Que maluqueira, curto bué, por acaso.
2: Pá, agora só me vai aparecer essa porcaria a toda a hora, caramba.
1: Olha, não lhe deixe botar a mova para a mão. Bem feito.
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6: Mole, tudo mole.
0: Tudo mole.
6: Tudo mole. Como nós, à segunda-feira.
0: É um pouco.
6: Todos moles.
0: Felizmente temos Michael Knight a chegar com a esplanada. Antes, Wolf Alice, Just Two Girls. Obrigado pela companhia e uma boa semana. Moles ou não, vamos juntos.
6: Mole.

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1: Alô, há quanto tempo? O que é que tens feito? Opa, hoje estou com um bocado de pressa. Tenho umas cenas para resolver, mas a ver se nos juntamos. O que é que fazes quinta? Ah, fixe. Então olha, vem ter aqui. Eu conheço ali um sítio fixe que tem grande vista mesmo. E tem lá uma grande...

0: mais recente de Michael Knight toca na 3.
1: Está tudo bem aqui?
0: Impecável.
1: Mais uma? Mais outra?
2: Eu acho que abri aqui uma caixinha de Pandora sem querer. Recebemos outra mensagem a falar de outra francinha vegetariana. Desta vez já não é no Porto, é em Leiria.
0: Uau.
2: Catarina, francinha vegetariana, adega das francinhas da minha Leiria. É maravilhosa. Obrigada. Sim, sim, sim. Não, depois disse abracinhos ao dueto de maravilha. Alexandre Guimarães, não sejas má língua e prova também.
0: Nunca.
2: Ah, fica-te mal, Alexandre. Hoje é segunda-feira, não sei se vocês estão a sentir no ar. Sim, sim, é segunda-feira, estamos moles, todos moles. Mas há uma coisa boa que acontece à segunda-feira, que é vamos ao nosso, à nossa estante dos discos novos, tiramos um que tenha saído há pouco tempo e voltamos a abrir. E durante essa semana ouvimos, fazemos uma escuta coletiva desse novo disco. E aquele que nos calhou na rifa esta semana é, deixa-me aqui tirar da estante, vou abrir, Glock and Wise, lançaram um álbum novo, chama-se Vale Tudo Para Chegar a Algum Lado. Saiu no dia 23 de setembro. A banda de Barcelos volta a cantar e encantar. É o sexto álbum e cá estamos nós para cantar estas músicas muito introspectivas e muito... como é que eu ia dizer? São músicas que questionam o nosso caminho. Se nós sabemos que estamos a ir para algum lado, se não sabemos para que lado é que nós estamos a ir...
0: O que cozinhar para jantar?
2: Exatamente, é muito complicado às vezes, porque há uma questão, nós temos mesmo de jantar todos os dias e imagina-se, às vezes acaba por ser um bocadinho curta. Mas pronto, já sabem que o disco da semana se ouve por volta das 11h20 e das 5h20 de segunda a domingo aqui na vossa RTP Antena 3. Portanto, se quiserem ouvir assim com calminha um disco novo, Glock and Wise, começa hoje a dar aqui na vossa RTP Antena 3. Vamos ouvir devagarinho uma música de cada dia para deixar assentar.
0: Espertamos aqui um pouco.

0: São 9 músicas novas, 36 minutos de Vale Tudo para Chegar a Algum Lado. Glock and Wise, os protagonistas do disco da semana.
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2: 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Sobe aos palcos portugueses para apresentar um mais recente disco. 1 de outubro, na Casa Capitão, em Lisboa. 2 de outubro, no Plano B, no Porto.
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0: Uma altura em que ouvimos Dembélé, Link KPSD, nas manhãs da RTP Antena 3. Comigo, Alexandre Guimarães e Catarina Palma, obrigado. Olá. Pela companhia. Daqui a pouco viajamos com Placebo, não saiam daí.

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1: Se é para acordar, que seja assim.
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0: Sim, segunda-feira. Mas, para muita gente, dia de São Receber.
1: É uma segunda-feira bastante agradável, até ti.
0: Então não é? Principalmente ao som de Harry Styles. E ainda por cima vai dar para arrefecer a casa, que maravilha!
1: Ora bem, muita atenção que há alerta amarelo para o interior de Portugal continental devido à trovoada. Vai haver muita trovoada, muita atenção. Alerta amarelo também para os Açores devido à chuva intensa. Hoje, segunda-feira, dia 28 de setembro, temos uma descida de temperatura. Ainda há alguns sítios com bastantes sítios, até com uma temperatura bastante agradável, assim de final de verão, embora já estejamos no outono. 22 graus de máxima para o Porto, Viana do Castelo e Guarda. Aveiro chega aos 24. 25 em Ponta Delgada, Sines, Braga, Viseu e Faro. 26 em Sagres e em Vila Real, 27 em Leiria, em Bragança e também em Porto Alegre, 28 graus de máxima para Coimbra, para o Funchal, Lisboa e Setúbal. Castelo Branco chega aos 29 graus de máxima, temos 30 graus em Santarém e em Beja. Évora é a cidade mais quente e chega aos 31 graus de máxima.
0: E, de facto, 1996 foi um belíssimo ano. São 30 anos de Placebo. Álbum de estreia dos homónimos, possível. E a festa acontece esta semana. Já a seguir recebemos Nuno Calado para percebermos um contexto.
1: Sim, quem são eles? De onde são? O que cantam?
0: O que fazem?
1: O que fazem?
0: Para onde vão?
1: O que gostam de comer?
0: Será que é Francinha vegetariana?
1: Se não for, passa a ser.
0: Ah, é?
1: Já que vêm cá,
0: claro.
1: E ao Porto, podem sempre experimentar.
0: Exatamente, é isso mesmo. Amanhã. Começa aqui.
2: Catarina Palma e Alexandre Guimarães. Até às 10. 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
1: Alexandre, eu acho que há pessoas que nasceram para estar juntas. Artisticamente falando, e não só romanticamente também, mas não é esta parte que importa. Artisticamente falando, há duas pessoas que nasceram para estar juntas e felizmente encontraram-se.
0: E são elas quem?
1: Infelizmente fizeram um álbum. Chamam-se Bruno Mars e Anderson .Paak.
0: E juntos são? Silk Sonic.
1: One, two, make you wanna...

Crónicas do Mundo de Zeus estão cá fora. As novas canções de Benjamin. Os Dias do Nada. Por lá estão. Dia 19 minutos das 10 da manhã, uma semana em que celebramos 30 anos.

0: Quem de direito para falar sobre o assunto? Que celebração é esta? Nuno Calado, bem-vindo à emissão das manhãs da RTP Antena 3.
1: Bom dia, bom dia.
0: Ouvimos Placebo, o defunto, para muita gente é um concerto especial.
1: Defunto e não defunto, não é?
0: Sim, sim, sim, defunto.
2: Defunto!
0: Defunto, calma.
2: Um D e um T que mudam tudo.
0: Calma.
2: Atenção, é defunto.
0: 30 anos ainda é muito jovem.
2: Sim, até porque eles têm concerto hoje marcado no Porto, amanhã em Lisboa, era chatíssimo se fosse defunto.
0: Sim.

0: não vai acontecer.
1: O que é que vai acontecer?
0: O que é que vai acontecer? É um concerto baseado nos dois primeiros discos dos Placebo. Um de 96, que está a fazer os seus 30 anos, que é o primeiro álbum dos Placebo, que também foi recriado neste ano pelos Placebo, que é uma espécie de director's cut daquilo que tinha acontecido há 30 anos atrás. Eles agarraram na mesma base, acrescentaram umas guitarras aqui e ali, acrescentaram uns coros, acrescentaram uns teclados,
1: okay.
0: E portanto o disco está em 2026 mais musculado.
1: Em esteroides.
0: Está em esteroides, aquilo que era em 1996. E na altura era uma banda muito, muito fresca, mas já lá vou. E também baseado, estes concertos que vão acontecer, baseados também no segundo álbum, no Without You I'm Nothing, que é um disco incrível. E que são um bocadinho... não é um, é a continuação do outro. Um é tipo a ressaca do outro, digamos okay. assim. Mas artisticamente é uma evolução na carreira dos Placebo. E depois, por aquilo que eu estive a ver nos alinhamentos, existem mais umas versões. Running Up That Hill da Kate Bush também foi daquela época. E mais uma ou duas versões. Basicamente é nisto que se baseiam estes concertos de celebração dos 30 anos da banda. E na altura, quando os Placebo apareceram, uma banda muito fresca, porquê? Porque estávamos naquela onda toda Britpop, havia aquela Lad Culture, o pessoal do pub celebrar muito as coisas dos anos 60, aquele vintage dos anos 60 e tal,
2: okay.
0: O pessoal olhar para trás, aqueles casaquinhos da Adidas também e tal, e os Placebo vêm com uma estética completamente diferente de tudo aquilo que estava a acontecer no Reino Unido. Uma cena mais gótica, mais glam, a misturarem estes dois universos e a falarem de uma coisa que era muito importante, acho eu, na altura que se começasse a falar, que era da fluidez de género. Essa era uma das questões deles, falar, claro, das frustrações de teenager, dessas coisas todas.
2: Sim.
0: Que são sempre assunto em todas as gerações, uso de drogas, etc, etc. Mas a fluidez de género era uma coisa, a bissexualidade era uma coisa que lhes importava muito. Daí até, quando apareceu a canção Nancy Boy, ser tipo um grito de alerta de que havia ali uns miúdos que era preciso tomar atenção, que tinham coisas novas para dizerem que eram importantes. A própria expressão Nancy Boy era uma expressão utilizada em Inglaterra para falar daqueles rapazes mais
2: afeminados,
0: exatamente, e que o Brian Molko transforma aquilo num hino da libertação.
1: Sim, de empoderamento.
0: De apoderamento e da libertação de género.
2: Isso é muito interessante, não fazia ideia.
0: É tudo isto que acontece no primeiro disco. O segundo já é um disco quase de ressaca em relação a esse, já fala mais das... Da depressão, da solidão, dos desgostos amorosos, etc, etc. E o David Bowie, na altura também, que era um grande olheiro para bandas novas e interessantes que estavam por aí, começa a indicar os Placebo como uma das bandas a seguir, e inclusivamente acaba por gravar o tema-título do álbum mais tarde do que aquilo que vem no álbum. Mais tarde eles lançam um single com uma versão com um dueto com o David Bowie, que é assim um dos momentos mais incríveis da carreira dos Placebo. Dizer também, importante, que a primeira vez que os Placebo tocam em Portugal é aqui, na Antena 3, não nestas instalações, mas nas instalações anteriores. Eles lançam o disco em 96, tocam, fazem uma sessão para a Antena 3 em 97, e só no verão de 98 é que tocam pela primeira vez em Portugal, na altura num festival no Sudoeste. Tocaram a segunda, a terceira banda do palco principal.
1: Na segunda edição do Sudoeste. O Sudoeste nasce em 97, portanto...
0: Então, na segunda edição, que é uma edição fantástica, que a Antena 3 estava presente. Na altura chamava-se mesmo Antena 3 e não RTP Antena 3. E fazemos o pleno. Transmitimos todos os concertos dessa edição, sendo que nessa edição havia os Placebo, havia os Portishead, havia a PG Harvey e até a banda do David Fonseca,
1: Silence 4,
0: Silence 4 acabam por terminar o festival, fechar o festival em grande para eles.
2: The Cure, Sonic Youth, PGR, V40Z, Silent 4, meu Deus, que... Yeah.
0: Foi um cartaz mesmo impressionante. E os Placebo tocam aí. Esse concerto da PJ Harvey também é muito incrível. Recordo perfeitamente dela sair do palco lavada em lágrimas devido à energia que o público lhe tinha transmitido.
1: Uau.
2: Já em 1998 éramos o melhor público de sempre?
0: Já em 1998 éramos o melhor público de sempre, se calhar nessa altura ainda mais do que hoje.
1: Pois.
0: Porque aconteciam menos concertos em Portugal, é importante dizer, o contexto era completamente diferente.
2: Sérgio Godinho também foi um dos cabeças de cartaz do meu Sudeste desse ano.
0: Uau, já não me recordava, mas...
2: Estou aqui a ver o cartaz, todo verdinho, lindo.
0: E portanto foi assim que os Placebo entraram por aqui, com um pé muito forte, e eu posso dizer que para mim os 10 anos iniciais até 2009... são os anos mais interessantes. Até 2006, 2009 já é um disco, quanto a mim, dos Placebo um bocadinho abaixo do nível. Há também a mudança de baterista, isto é, o primeiro disco é gravado com um baterista, os outros a seguir são gravados com outro, que se quem tiver atenção for ouvir os discos, é um baterista muito mais assertivo do que esse primeiro. Mas é a formação clássica, é essa que se segue. E eu posso dizer que até 2009, nunca mais voltei a ver os Placebo, por acaso estou curioso, nunca mais voltei a ver os Placebo, mas até 2009 vi os Placebo cerca de 17 vezes.
1: Ai, é
2: 17
1: bem.
2: Vezes? Que loucura!
1: Bem, então isto é um regresso, que sim senhor. Até eu fico curioso por ti agora, para ter esse reencontro.
0: Mas prendeu-se muitas das vezes que vi, foi por razões profissionais.
2: Não interessa. Sim,
0: não estava a pensar. Mas
2: estás entusiasmado?
0: 17 vezes, estou entusiasmado porque eu gosto muito desses primeiros discos dos Placebo, como eu disse. Até ao Mads, apesar do Mads também já não ser lá o auge, mas acho que são ali 10 anos muito, muito positivos dos Placebo.
2: Muito bem.
1: Mencionar que para Lisboa, que é um concerto que acontece amanhã no Sagres Campo Pequeno, não há qualquer bilhete, está esgotadíssimo. Para o Porto, eu abro aqui a bilheteira e ainda tem aqui aqueles bilhetes de visibilidade reduzida. São muito poucos.
2: Mas dá para ouvir.
1: Mas dá para ouvir, certamente. De visibilidade reduzida, isto acontece na Super Boca Arena, Pavilhão Rosa Mota. Portanto, se quiserem ver hoje o concerto de Placebo, ainda tem aqui, eu diria que no total devem ser uns 20 bilhetes à venda. Portanto,
2: sim, podem convidar a vossa turma toda de 1998
1: é isso,
2: e celebrar
1: reunião,
2: para o Super Boca Arena hoje, concerto do Placebo. Muito obrigada, Nuno Calado.
1: Muito obrigado.
2: Foi uma boa viagem.
1: E bom concerto, exatamente.
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1: Temos The Bitter End, a 11 minutos das 10 da manhã. Um bom concerto de 30 anos desse álbum de estreia dos londrinos Placebo. Boa viagem!

0: Sim, sim, ouviram bem. Se ainda quiserem ver Placebo hoje à noite na Super Boca Arena, Pavilhão Rosa Mota, no Porto, podem. Há cerca de 20 bilhetes à venda. De visibilidade reduzida, mas é ver o concerto na mesma.
1: Sim, sim, sim. E ouvem bem.
0: Por falar em belíssimos concertos que vão acontecer em breve...

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4: Estamos melhores ou não nas estradas?
5: Não, estamos mesmo cada vez piores e é só ver os vermelhos a caírem. Portanto, vamos a isto. É segunda-feira, dia 28 de setembro e 5 minutos para as 10 da manhã. Continua o acidente em Avintes, na A20, sentido Carvalhos-Freixo. A28 também tem um acidente de direção Porto Viana do Castelo, em Vila do Conde. Há muita demora nos dois sentidos. Há acidente também na Nacional 109, na zona da Ponte da Pedra, com demora também nos dois sentidos. Há um acidente na Bubadela, na A1, filas de São João da Talha. A A33 tem um acidente no Montijo, trânsito com demora. A A5 tem um acidente na parte final da autoestrada, sentido Lisboa-Cascais, demora também. A Cril tem um acidente em Olival Basto, com demora. No sentido oposto, há paragens no Senhor Roubado e mais à frente entre Camarate e Sacavém. O IC19 tem um acidente em Paiões, ali, direção Lisboa-Sintra. Depois, há as filas do costume. No IC19, na Cril, na A5, na segunda circular, a 8, Caçada de Carris, Eixo Norte-Sul, ponto 25 de Abril. No mais a norte, no Porto, há as filas do costume, na A3, VCI, Via Norte. Portanto, muito boa sorte. Aguentem. 821-0101 é a linha gratuita do Serviço Nacional de Trânsito da Q, da RTP.
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4: Sim, sempre que a seguir este jingle temos que começar uma battle hip hop.
5: Sim, é verdade. 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

0: Ora então, muito e muito bom dia. São 10 da manhã no continente e na Madeira. Chegamos às 9 nos Açores, segunda-feira. Um ótimo arranque de semana. Vamos lá às notícias que estão a marcar este dia. A edição é da Carolina Bordal Soares. Bom dia, Carolina.
1: Olá, bom dia. Passam hoje precisamente 8 meses da tempestade Christine e os efeitos do temporal na floresta, nas estradas, nas escolas e nas casas ainda se faz sentir. Só na região de Leiria ainda há 73 famílias desalojadas. O jornalista Horácio Antunes dá-nos a conhecer a história de um casal com um filho deficiente. Viviam em Pederneira, no concelho de Ourém. Esta família está agora a viver numa casa emprestada pela Câmara Municipal e ainda não sabem como vai ser o futuro, porque a incerteza é muita.
2: Ali nos quartos está tudo rasgado também ao meio. Estamos muito bem todo o ar, estamos em inverno.
3: A fúria do vento fez desabar parte do telhado, tombou a chaminé e as paredes ficaram frágeis. Foi uma noite de sobressalto.
2: Ficou todo destruído, foi uma tristeza para mim, que nunca pensei que me acontecesse como aconteceu, como foi.
4: O telhado todo, foi tudo abaixo, o chão nem se conta, as paredes estão à vista. O meu filho sozinho, oh mãe, tu não me deixes morrer aqui, mãe.
3: O casal Manuel Lopes e Maria Neves de Sousa ficaram sem teto e sem chão, 50 anos interrompidos pela tempestade de Christine.
2: Há 50 anos estou a viver nesta residência aqui, com a minha esposa e com o meu filho, que é deficiente.
4: Foi muito duro.
3: Estiveram um mês num centro de acolhimento em Fátima, regressaram a Ourém para uma habitação da Câmara Municipal. Com escassos recursos económicos, este casal ainda não sabe como vai ser o futuro.
2: Infelizmente, disseram-me que eu esquecesse da casa, que não sabiam como iam ainda fazer. Agora não sei o que é que será o futuro. Há pouco dinheiro, depois o que é que a gente ia a comprar medicamentos. E tudo também, só tenho a reforma da tropa e a reforma da minha senhora e do filho.
1: Este é apenas o caso e a história de uma família. 8 meses depois da passagem do chamado comboio de tempestades, 73 famílias ainda aguardam o regresso a casa na região de Leiria. Para fechar, as negociações sobre a proposta do Orçamento do Estado para 2027 começam hoje. O Ministro das Finanças e o Ministro dos Assuntos Parlamentares vão receber mais logo os partidos com mais peso no Parlamento. Primeiro o Chega, às 5 da tarde, e depois o Partido Socialista, às 6. Os outros partidos vão ser recebidos amanhã e na quarta-feira. Ora, nestes encontros, os ministros vão apresentar as linhas gerais do próximo orçamento e vão também ouvir as propostas da oposição, mas já com o aviso de que não há muito caminho para negociar. Ainda na semana passada, o ministro da Presidência disse que o orçamento do próximo ano vai manter a política das contas justas e equilibradas. O ministro Leitão Amaro deixou ainda o aviso de que a margem para negociar é bastante curta.
0: Muito bem. Curto também este noticiário, até porque há música para ouvir aqui na RTP Antena 3. A Carolina Bordal Soares também merece o seu descanso.
1: É,
0: e amanhã está por cá a partir das
1: 7. Estás a dizer tudo bem.
0: Beijinhos, até amanhã.
1: Até amanhã.
0: E a informação sempre em noticias.rtp.tv. Ai, não sei porque é que disse isto.
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0: Ai, tão divertidos que eles estão uma segunda-feira. Vamos lá, começamos esta hora com Last. Esta chama-se Gostas. Depois há Slater com Dance. Sejam muito e muito bem-vindos. Uma hora que vai trazer os Fat Dog daqui a pouco. Também Mac Miller, Olivia Rodrigo. E muita, muita música nacional para escutarmos por aqui até às 11. Obrigado por estarem com a 3. Bom dia.

chama-se Catherine Grace Garner, é norte-americana. Assina Slater Dance na abertura de mais uma hora aqui na RTP Antena 3. Lá atrás, Last Con, gostas? São 10 e 10, sejam muito bem-vindos. Boa segunda-feira, espero que tenham tido um excelente início, um excelente fim de semana e que a semana também arranque esta nova da melhor maneira, ainda que com o tempo mais cinzentão e com já indícios de um outono que arrancou justamente na passada semana. Por aqui, muita música, claro, para vos acompanhar neste regresso ao trabalho, nesta manhã de segunda-feira, para já com a nova dos madeirenses Napa, eles que têm novo single, preparam o lançamento de um novo álbum. O álbum vai chegar no dia 16 de outubro. O mais recente single chama-se Coisas Simples e chegou acompanhado de um videoclipe onde, no fundo, é celebrado o berço dos Napa, a Ilha da Madeira, com inúmeras imagens que vão desde a água absolutamente cristalina e azul da Ilha da Madeira, os característicos saltos para a água dos mais pequenos, os jogos em frente ao mar, as espetadas em Pau de Louro, enfim, é uma viagem turística pela Ilha da Madeira em forma de canção nesta nova música dos Napa, chama-se Coisas Simples e é com ela que seguimos agora na Tocha.

0: Chama-se Idílico, é a Maria Reis na RTP Antena 3. Lá atrás os britânicos Fat Dog, são 10h19. Bem-vindos, bom arranque de semana com um guarda-chuva por perto, já que os aguaceiros vão pintar a manta neste dia 28 de setembro. Aguaceiros que serão por vezes fortes e com trovoada, um cenário que se vai sentir em especial no interior do continente, as temperaturas também a baixarem neste arranque de semana. Nos Açores há mesmo alerta amarelo devido à chuva, que será por vezes forte, atenção, e na Ilha da Madeira o cenário bem diferente, com apenas algumas nuvens para o norte da ilha. Vamos a máximas hoje, começam nos 22 graus, eu avisei que elas iam descer, 22 para Viana e para a Guarda, são os pontos mais frescos no mapa. Porto a chegar aos 23, em Faro são esperados 26 graus, Coimbra com 27, Funchal e Lisboa devem atingir os 28 graus e hoje o ponto mais quente no mapa é mesmo Évora, com uma temperatura máxima de 31. Quanto ao resto da semana, bom, os aguaceiros vão fazer parte da paisagem. É este, pelo menos, o cenário previsto pelo IRMA.
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0: Pelo menos até quarta-feira, para o primeiro dia de outubro, não devemos ter tanta chuva. Bom dia, boa viagem.
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0: Para tocarem os dois primeiros álbuns, concerto hoje no Porto, amanhã em Lisboa. A esse propósito, o Nuno Calado esteve hoje nas manhãs da 3, justamente a antecipar aquilo que poderão ser estes dois concertos, focados então nos dois álbuns dos Placebo, o primeiro deles editado justamente há 30 anos. Agora, Mac Miller, 10h22, esta chama-se Blue World. Bom dia.

Lights Burn Dimmer, Fred Again e Jamie T na RTP Antena 3, lá atrás a Amy Curl, Bento Airoso, é uma das canções do seu novíssimo disco. Ouvimos também o regresso de Nicky Moss, música nacional com Made of Gold. Faltam 24 minutos para as 11. Afonso Cabral.

depois vai também ter uma conexão à Europa com concertos agendados para várias cidades europeias, onde Portugal não marca presença. Estocolmo, Amsterdão, Munique, Londres, Milão e Barcelona serão palcos para as novas canções da Olivia Rodrigo, uma digressão que apresenta as canções de You Seem Pretty Sad for a Girl So In Love. Ora, justamente nestes concertos que marcaram o arranque desta digressão, surgiu uma imagem que rapidamente furou os vossos telemóveis, o vosso algoritmo, tudo a propósito de uma chuva artificial no concerto da Olivia Rodrigo, que fez com que o seu vestido branco acabasse como que por derreter. Foi mais ou menos isso, ou seja, a chuva artificial começou a cair sobre a Olivia Rodrigo e a verdade é que o vestido foi como que desaparecendo, dando lugar a um outro que estava por baixo, apenas de uma outra cor, no caso vermelho, ou seja, a verdade é que o vestido tinha, obviamente, um efeito que permitiu este mesmo momento, que galgou, obviamente, as redes sociais, facilmente o encontram, o palco que de resto estava completamente montado, artilhado de flores artificiais, num espetáculo que começou com a primavera, avançou pelo verão, passou pelo outono e terminou no inverno com essa chuva, onde a Olivia Rodrigo acabou de uma forma absolutamente espetacular. Vale muito a pena espreitar, por trocar de vestido em cima do palco com uma chuvada que lhe mudou a indumentária. Fica a nota, fica também o convite para que espreitem o vídeo e fica já agora a Olivia Rodrigo também com a nossa mais recente aposta. Chama-se Serena Joy. Ayla, agora na 3, quando faltam 20 minutos para as 11, logo depois regressamos a Portugal com Lorde 14. Bom dia.

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0: Este é o Carlão. A sorte na RTP Antena 3. Faltam 12 minutos para as 11. Na próxima hora temos Disco da Semana, novo álbum em destaque sempre depois das 11 e também depois das 5 da tarde. E qual é o disco que temos preparado para ouvir esta semana? É justamente este.
1: 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Um trabalho repleto de pensamentos sobre um futuro prometido num passado com esperança. Um disco RTP Antena 3.
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0: Nem mais. E à hora certa vamos ter por aqui o domínio público. Ora, se já há pouco aflorei a noite dos MTV VMAs, mas apenas dizendo que a Olivia Rodrigo não levou para casa nenhum prémio. Ora, houve a noite de grande destaque para nomes como Madonna e Taylor Swift. Disso nos irá falar à hora certa a Teresa Vieira no domínio público. Para já o Drake, Shabang, também há Bateu Matou e Interpol até às 11. Bom dia.

0: Chama-se Wings on Fire. São os Interpol na RTP Antena 3, eles que passaram este verão por Portugal, atuaram no Calorama. São 11 da manhã no continente e na Madeira e são 10 nos Açores. Olá, bom dia, bem-vindos.
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0: A MTV até já pode ter, aqui por estas bandas, encerrado as suas emissões, mas os prémios esses continuam a chegar aos nossos ouvidos. Teresa Vieira, bom dia.
2: É isso mesmo, bom dia. Vamos começar então com essa grande festa, essa grande celebração de ontem à noite. Foi a noite dos VMAs, os Video Music Awards, e tínhamos um destaque nas nomeações que acabou por ser o caminho para a grande vitória. Madonna foi a grande vencedora da noite dos VMAs com Confessions 2, e entre os 7 prémios que Madonna venceu, um deles foi para Band's Dance, entregue por Charlie XCX e Troye Sivan.
3: Well, I feel good surrounded by people who like to dance, Charlie and Troye. And here's the thing. I came to New York to be a dancer, and dance is where everything happened for me in my life. I came to life on the dance floor. I found my community on the dance floor. I fell in love with people on the dance floor. Yeah, you guys know. And I lost many people I loved on the dance floor. But how many people in this room love to dance? Now you have to stand up. If you love to dance, stand up. Okay. Aside from soccer, football, whatever you want to call it, dance brings everybody together, okay? We are all equal on the dance floor.
2: Um pouco do discurso de Madonna ao receber o prémio de Best Dance nos VMAs ontem à noite, e pela descrição dá para perceber que Madonna tanto amou no dance floor, perdeu pessoas no dance floor, mas que o dance floor é então esse espaço de grande igualdade para toda a gente, basicamente. E na verdade este prémio foi pela curta-metragem do Confessions 2. Em palco, Madonna recebeu também o prémio de Artista do Ano e o prémio de Melhor Colaboração pela canção com Sabrina Carpenter, Bring Your Love. No total foram 7 prémios que Madonna venceu das 13 nomeações, e quem se seguia em número de nomeações e seguiu também em número de prémios foi Taylor Swift, que venceu o grande prémio da noite, The Video of the Year. E depois desta noite é neste momento a artista com mais prémios dos VMAs de sempre, ultrapassando Beyoncé. Wow. Portanto, são assim os dois grandes destaques da cerimónia que aconteceu ontem à noite. E seguimos agora com concertos. Hoje temos o primeiro de dois momentos de Placebo em Portugal.

0: com a Placebo 30th Anniversary Tour. O grupo parte numa viagem de 36 concertos por toda a Europa, apresentando os maiores êxitos dos seus dois primeiros álbuns, Placebo e Without You, I'm Nothing, incluindo temas que não são tocados ao vivo há mais de 20 anos. Portugal é o primeiro país a receber os concertos e hoje é o primeiro dia concerto de Placebo no Super Boca Arena, no Porto. Amanhã a banda passa para o Sagres Campo Pequeno, em Lisboa. Momentos de celebração dos 30 anos de carreira da banda, concertos com o apoio RTP, Antena 3. E vamos fechar com a música nova. Na sexta-feira foi lançado o novo disco de Janeiro, Reticências.
1: Olá, daqui é o Janeiro e estou aqui no domínio público a convidar-vos para ouvir o meu novo disco, Reticências. E é um início de um novo ciclo, início de um ciclo mais orgânico, mais acústico. Estive a gravar este disco com vários amigos, com muitas colaborações. E o disco é todo à volta da canção, à volta da essência. E é um disco muito de colaboração. E foi todo gravado no estúdio de Valde Lobos, em Sintra, com um piano de cauda e uma guitarra de nylon. E sinto que este é o primeiro disco em que eu dispo mesmo a canção e vos apresento mesmo só a harmonia, a melodia, a letra da canção, despidas como elas são. E por isso estou muito, muito feliz por vos trazer este novo disco. Fiquem com ele. Reticências.
0: Cada dia mudamos, cada dia já fomos. Um pouco sobre Reticências, o novo trabalho de Janeiro. No dia 18 de novembro, Janeiro apresenta no Coliseu Club em Lisboa Reticências, uma nova versão de nós, concerto íntimo e orgânico da vida, este novo álbum. O novo trabalho de Janeiro, Reticências, já está disponível para escuta.
2: E nova edição do Domínio Público a chegar às 14h. Teresa, boa semana e até já.
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2: Ora então, bom dia, bom dia, bom dia. Bem-vindos, bom arranque de semana.
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2: Aqui estou até à uma.
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2: E nesta hora, com o disco da semana, o novo dos Glock and Wise vai acompanhar-nos durante os próximos dias aqui na 3. Mais à frente também a Fricção Científica e, claro, música que arranca em português com o Samuel Lúria. Esta chama-se Era de Ouro.

Já tínhamos saudades dela. Phoebe Bridgers está de regresso. Bobby é uma das canções do mais recente trabalho, Last Weekend. Lá atrás o Samuel Lúria, 11 e 12. Obrigado por estarem com a 3. Espero que tenham tido um excelente fim de semana. Já emora o outono e faz-se sentir neste dia, aliás, nos próximos também, com chuva na previsão. Por isso mesmo, muita atenção para quem vai ao volante. Spama trincando agora. Vamos aos Açores, até São Miguel com esta Karina. Isso é que é um...

0: Os Ezra Collective na RTP Antena 3, diretamente do Reino Unido. Lá atrás, Spama Trincana com Karina, de São Miguel. 11:19, bom dia, bem-vindos. Esta segunda-feira traz mais nuvens e atenção, porque também o regresso dos aguaceiros. É esse o cenário, aguaceiros por vezes fortes e com trovoada. Um cenário que será particularmente intenso no interior do continente. A temperatura também a descer neste arranque de semana, a última de setembro. Açores com chuva por vezes forte. Está mesmo alerta amarelo para o arquipélago devido à chuva intensa. Na Madeira, o cenário diferente, apenas com algumas nuvens no norte da ilha. Vamos então às máximas de hoje. 22 graus para Viana do Castelo e para a Guarda. São os pontos mais frescos no mapa. Porto, 23. Ponta Delgada, 25. Faro a chegar aos 26. Coimbra aos 27. Funchal e Lisboa com 28 graus. Évora é o ponto mais quente hoje, com uma máxima prevista de 31 graus. Os próximos dias serão em tudo semelhantes ao de hoje. Melhorias no estado do tempo, só mesmo lá para quarta ou quinta-feira. 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Vem aí o disco da semana.
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1: Olá, bom dia, bem-vindos. Vamos a isto. É o disco da semana e é também disco com o carimbo da 3.
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1: Chama-se Vale Tudo para Chegar a Algum Lado e é o novíssimo álbum dos Glocken Eyes. A turma de Barcelos está de regresso com um novo trabalho. Começamos por ouvir justamente a canção título do disco. Sim.

Vale Tudo para Chegar a Algum Lado é o título do novo trabalho dos Glocanoais, um álbum que olha para o presente, em que, ao que parece, pensa-se que vale tudo para chegar a algum lado. Ora, os Glocanoais querem falar das suas fortes convicções de que assim, na verdade, não chegaremos a lado nenhum. É o novíssimo álbum dos Glocanoais em destaque durante toda a semana aqui na RTP Antena 3. Chama-se Vale Tudo para Chegar a Algum Lado, disco da semana. Já sabem que há concertos também de apresentação marcados para outubro, dia 10 de outubro no Teatro Circo em Braga, 16 de dezembro na Culturgest em Lisboa. São datas, obviamente, com o carinho da RTP Antena 3. Daqui a pouco vamos ter a fricção científica com a Isilda Sanches, que vai voltar a olhar para a cabeça de todos nós. Isso, vamos ter o cérebro dissecado daqui a pouco na fricção científica. Não saiam daí.

Chama-se Estrada, é o Mizzy Miles com o Soul J e o Prof Jam na RTP Antena 3, depois de um fim de semana positivo para o desporto nacional, ontem com a vitória sofrida, mas conquistada pela nossa seleção em Oslo frente à Noruega. Um destaque também para um grande resultado no que diz respeito ao triplo salto, e é algo que é uma modalidade que ficou associada desde há alguns anos pelo seu grande sucesso à atleta Vanessa Fernandes, todos nos recordamos dela. Ora, 19 anos depois, a verdade é que Portugal volta a ter um campeão do mundo de triatlo e, curiosamente, também começa por V. 19 anos depois de Vanessa Fernandes ter conseguido esse feito, agora foi a vez de Vasco Vilaça. Venceu ontem ontem acabou por não ganhar a última etapa, mas fez o suficiente para conseguir trazer o caneco de Pontevedra na Galiza, tornando-se assim no novo campeão do mundo de triatlo, o que é verdadeiramente impressionante. Os nossos parabéns então para Vasco Vilaça, novo campeão do mundo de triatlo. É ele então o sucessor nesta monarquia dos atletas nacionais de Vanessa Fernandes, sendo que há também um belíssimo destaque para Ricardo Batista, que acabou com bronze. Parabéns a Vasco Vilaça e ao triatlo nacional.

Continua a evoluir o som dos irlandeses Fontaines DC, novo álbum a caminho. Vai chamar-se Dopamine Chamber, chega já no dia 16 de outubro, será uma sexta-feira, e na semana seguinte vão trazer as canções desse novo álbum a Portugal. Concerto marcado para a maior sala de espetáculos do país, a Mel Arena em Lisboa, dia 21 de outubro. Esta Marianne é uma das canções que antecipa esse novo álbum produzido por James Ford. Um quarto para o meio-dia, vem aí a fricção científica desta segunda-feira.

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3: Olá, muito bom dia para quem saiu agora de casa. As estradas estão muito complicadas. BCI, Eixo Norte-Sul, Segunda Circular, tudo com trânsito a acumular. A única coisa que me resta dizer é, olha, boa viagem.
4: Ora, muito bom dia. Para hoje temos céu aberto norte a sul. As máximas chegam aos 27 graus em Lisboa, Porto, Braga. O Algarve ligeiramente mais quente. Vamos a isto?
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9: Ora, nem mais, por cá de regresso amanhã a partir das 7. Agora, avançamos para olhar novamente para o nosso cérebro. É tema mais ou menos recorrente nestas edições da Fricção Científica com a Isilda Sanches. Hoje, qual a conclusão que extraímos do nosso cérebro, Isilda?
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10: Afinal, o cérebro são dois órgãos. Estudo da Stanford Medicine revela que o que chamamos de cérebro é, na verdade, composto por dois órgãos distintos que evoluíram de forma independente ao longo de centenas de milhões de anos. Esta descoberta derruba um modelo predominante sobre o desenvolvimento cerebral. Durante décadas, pensou-se que existia uma única célula progenitora no início do desenvolvimento, responsável por dar origem a todo o cérebro. Esse modelo sugeria que todas as partes do cérebro compartilham uma origem comum. Os resultados da nova investigação mostram que o cérebro humano é constituído por dois sistemas nervosos ancestrais engenhosamente integrados. Uma parte mais primitiva, que regula os batimentos cardíacos, a respiração e outras funções, e outra que nos torna distintamente humanos, capazes de criar poesia, realizar cálculos matemáticos e refletir sobre as nossas próprias origens. A descoberta pode ajudar a explicar por que razão, durante décadas, os cientistas tiveram dificuldades para cultivar certos tipos de células cerebrais em laboratório, além de abrir novos caminhos para o estudo de doenças que afetam o tronco encefálico, como a atrofia muscular espinhal e a esclerose lateral amiotrófica. Os resultados foram publicados na revista Nature Neuroscience.
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9: É de facto um elemento tão complexo que continua a ter tanto e tanto por

Call Me, vai à praia na RTP Antena 3. Foi um dos concertos que transmitimos este fim de semana no Festival Cucamongas. Estivemos em direto de Lisboa na sexta e no sábado. No festival que voltou a contar com o carimbo de três, concertos Vai à Praia, Sofia Chablau e Uma Enorme Perda de Tempo, Capitão Fausto, Sérgio Godinho e Zarco, algumas das propostas que puderam encontrar por aqui nas emissões da 3. Agora são meio-dia, é meio-dia no continente e na Madeira, 11 da manhã nos Açores. Ótima hora de almoço, a arrancar agora por aqui. Que bela voz vem por aí, Siena Spyro.

a celebrarem uma década de música, os Cassete Pirata. Este é o single que sucede a Abismos. Chama-se Sou Gente Outra Vez e toca aqui na RTP Antena 3. Uma canção que anuncia também esse novo álbum que deve chegar no final do mês de outubro. E é uma canção que, de alguma maneira, olha para aquela ideia de que um dia preenchido é necessariamente um dia bem passado. Ora, os Cassete Pirata fazem esta canção surgir justamente porque têm vontade de contrariar essa mesma ideia. Ou seja, nem sempre um dia completamente lutado é um belo dia. E, portanto, é, no fundo, esse o mote para esta canção que abriu esta tarde de segunda-feira, aqui na RTP Antena 3. Lá atrás ouvimos também a maravilhosa voz da Sienna Spiro. Is Not My Baby, I'm His. Faz parte do disco lançado este ano.

0: Entretanto, já a seguir, vamos recuar à prova oral da passada sexta-feira, isto numa semana em que há novidades no programa do nosso Fernando Alvim.
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0: Recuamos até à passada sexta-feira com Júlio Rocha e a Aline Castelo Branco. Foram justamente estes os convidados do Fernando Alvim, a prova oral, na sequência do Women's Inspiration, e talvez possam aqui e acolá terem deixado algo que não é fácil. O nosso Fernando Alvim é assim sem jeito.
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0: Women's Inspiration em destaque com Júlio Rocha e Aline Castelo Branco, convidados do Fernando Alvim na prova oral da passada sexta-feira. Prova oral que hoje regressa depois das 7 com novos convidados e com uma novidade.
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0: E também na RTP 2. Essa é a novidade, a prova oral para ver. Agora também na RTP 2. Vai ser sempre assim à segunda-feira. Portanto, para ouvir na rádio, depois das 7, como é habitual, e para ver também na RTP 2, depois das 7. Isto para além de poderem assistir ao programa nas plataformas habituais, o Fernando Alvim e a prova oral com novidades nesta reta final de setembro, para ver logo na RTP2 e para ouvir, claro, na rádio de sempre, a RTP Antena 3. Agora os Solte. Boa tarde, bom almoço.

0: Também ela marcou a presença nos MTV Video Music Awards, que coroaram Madonna e Taylor Swift na noite de ontem a Charlie XCX com 2007.
1: Joshua Idahan.
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1: Poeta.
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1: Músico. E uma das novas vozes da Spoken Word sobe aos palcos portugueses para apresentar um mais recente disco. 1 de outubro, na Casa Capitão, em Lisboa. 2 de outubro, no Plano B, no Porto.
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0: 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E esta segunda-feira, a última de setembro, traz-nos o regresso dos aguaceiros. Serão mais intensos e com trovoada para o interior. Atenção também à chuva forte hoje nos Açores. Tréguas na Ilha da Madeira. Filipe Sambado agora. Boa tarde.

Dave e Tams na RTP Antena 3 com este Rain Dance. Lá atrás, Filipe Sambado com 7:30. Olhamos agora para o que tem chegado aos nossos ouvidos na nova música nacional. No caso, o novíssimo trabalho da Margarida Campelo. Ela está de regresso com um sugestivo título: Música de Elevador. É de lá que sai este Cluedo.

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Muito e muito boa tarde. Dahi e Childish Gambino, Running. Lá atrás a turma de Sintra, os Damn Flying Monkeys com Attrition. Ficámos a 16 minutos da 1 da tarde.

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1: Entretanto, hoje, para todos aqueles que se interessam pelo universo do espaço, é um dia relevante, já que daqui a pouco, quando forem 1:15, hora de Portugal continental, será o momento, se tudo correr bem, do lançamento de uma aeronave, a Starship, aeronave que vai ser pela primeira vez enviada para a órbita da Terra, sendo que justamente a hora do lançamento está prevista para a 1:15, para as 7:15, hora local. Ora, a verdade é que este lançamento, ao que tudo indica, e isso tem sido também marca da atualidade desta segunda-feira, vai permitir colocar satélites Starlink em órbita, o que pode transformar aqui a forma como a conectividade chega um pouco a todo lado. Em paralelo, esta nave espacial vai também passar a orbitar por inteiro o planeta, por isso mesmo, a partir de dentro de sensivelmente 30 minutos, e é obviamente algo a que as televisões, a internet irá dar necessariamente destaque. Vamos ficar todos colados ao ecrã, a olhar para o céu e a conseguir continuar a entender como é que conseguimos de alguma maneira entrar nesse universo tão distante, mas ao mesmo tempo e fruto da tecnologia também cada vez mais próximo. 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Starship, a caminho da órbita da Terra pela primeira vez dentro de sensivelmente meia hora. Não olhem para o céu agora, olhem em frente, se forem na estrada em particular. Folk Waker, antes de ouvirmos os Los Hermanos.

Los Hermanos na RTP Antena 3, lá atrás, Folk Quaker com The Needle Around Your Wrist. Ficámos a 5 minutos da 1 da tarde nesta hora de almoço de segunda-feira. Ora, espero que a semana esteja a começar da melhor maneira. Já a seguir, fiquem para escutar também a Valentina Jesus. Ela vai ficar convosco nesta tarde de segunda aqui na RTP Antena 3. Depois, às 4 da tarde, o Logo se vê com o Tiago e a Teresa. E às 7 temos a prova oral que vai ser também a partir desta segunda-feira, transmitida justamente às segundas na RTP2, portanto para ouvir na rádio e para ver na televisão. Para o final, os Get Down Services. Eu sou o André Santos, amanhã não estou, regresso quarta-feira. Tchau, tchau. 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

0: Inês Marques Lucas com sofá. Passa um minuto da uma da tarde, meio-dia e um nos Açores. Cá estamos para mais uma hora pela RTP Antena 3. Manhã de segunda fora, 28 de setembro, comigo Valentina Jesus, até às 4 da tarde, muito bem acompanhada com Throws and the Shine, para início de hora com este fantástico girar.
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contagiante gira. Agora estendo com Babcat em ressaca. Assumo que sempre que acordo assim um pouco depois da hora lembro-me desta música pela cara amarrotada. Assumo. Suki Waterhouse e Mother Flutters têm também presença assegurada nesta tarde de segunda-feira.

Emissão Nacional para os irmãos Mother Floaters com esta Dreamer, para trás ainda Suki Waterhouse com Nothing Hill. Um dos avanços do álbum deste ano, 2026, Loveland, terceiro álbum de originais de Suki Waterhouse, próximos por cá.

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4: Stella, a intérprete do hit Carro do Pingo Doce, transformou-se numa verdadeira estrela. Cobra 2 mil euros por entrevista, é comentada no Passadeira Vermelha e sabe o Portugalex vai ser condecorada pelo Presidente da República.
5: Vou condecorá-la com a medalha da Ordem de São Gregório por levar o nome de Portugal aos quatro cantos do mundo. Agora, quando estamos no estrangeiro e dizemos que somos portugueses, já ninguém diz Ronaldo ou pai da Fanny. Dizem logo...
4: E agora a Stella está a tentar arrancar o microfone das mãos do Presidente?
5: Calma, Stella.
6: Deixa-me ficar.
5: Eu ainda não acabei. Qual é a pressa? Qual é a pressa?
6: O Pingo Doce. Charlie.
5: Qual é a pressa?
4: O livro de memórias do irmão da Lady Di continua a dar bronca. Quem já chegou à página 56 sabe que o Mano Spencer conta que a Rainha Isabel II chegou a pensar submeter o filho Charles a uma operação para aproximar as orelhas da cabeça.
7: Sabia disto, Dom Duarte?
8: Por acaso sabia. A Rainha Isabel não queria que continuasse a chamar Dumbo ao seu filho, o Rodrigues dos Santos. Era chato, percebe? Hã?
7: E quando é que a rainha desistiu da ideia?
8: Olha, quando percebeu que se a monarquia fosse ao charco, o Charles podia sustentar-se precisamente a fazer de Dumbo na Disneylândia, não é?
7: Certo. E já leu o livro até ao fim? Vêm lá mais revelações bombásticas?
8: Eu são poucas. Na página 81, diz que o Harry não nasceu ruivo. Enferrujou numa viagem de iate, não é? E na 112 diz que a rainha não teve mais de 30 corgis, como se lê na imprensa. Era sempre o mesmo, com perucas diferentes, percebe?
7: Obrigado, cá esperamos para comentar a próxima bronca. 30 mil mosquitos estéreis foram libertados em Lisboa. A ideia é pô-los a competir com os machos férteis no acasalamento com as fêmeas, porque como foram esterilizados, não se vão reproduzir. E assim ajudar a controlar a reprodução da espécie.
4: O conservador Paulo Núcio, do CDS, já se manifestou.
9: Mas o que é isto? Estão a incentivar os animais a copular, sem ser para efeitos de procriação? É isto que estamos a ensinar às nossas crianças? Lisboa vai colher orgias de mosquitos. Bom, eu até tenho medo do que virá a seguir. Mosquitos fêmeas com cintos de ligas. Pomos com botas de couro. Atende, pudor. Olha, lá vem outra vez o touro que me colheu.
4: Pelo seu lado, o PAN está preocupado com a vida familiar dos mosquitos.
10: O PAN exige que sejam feitos tratamentos de fertilidade aos 30 mil mosquitos abusados pela Câmara de Lisboa. Roubaram-lhes o sonho de constituir uma família. Isto não se faz.
4: Portugalex pergunta: será que a Stella do Pingo Doce vai tirar o microfone ao Seinfeld?
0: Foi assim o Portugalex nesta tarde de segunda-feira. 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Vê só a música ao som de James Blake e Make Something Up. Ainda Rosana e os Fricô.

0: Something Worth Waiting For, assim se chama o álbum dos Freako. Dentro está este Chuchu. Agora é a altura de irmos até à Esplanada a curtir com Michael Knight. Eu deixo aqui uma sugestão: vão ouvir a passagem de Michael Knight pelo Logo Se Vê. Vale muito, muito a pena.
1: 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O que é que fazes quinta? 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Então, olha, vem ter aqui. Eu conheço ali um sítio fixe que tem grande vista mesmo. E tem lá uma grande...

0: Michael Knight, ou mesmo que dizer os melhores graves de Portugal, aqui com este Esplanada. Daqui a pouco há Carly Rae Jepsen, deixem-se ficar.
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0: Regresso à música tal como prometido com Carly Rae Jepsen, After All.
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0: Ainda Oriano e Gossip, às 2 da tarde temos o domínio público.

inconfundível voz de Beth Ditto neste Standing in the Way of Control. São os Gossip. Que grande viagem no tempo, fomos até 2006 para recordar este tema aqui nesta tarde de segunda-feira pela RTP Antena 3. Agora, e de volta a 2026, saiu na passada sexta-feira, vale tudo para chegar a algum lado, falo do novíssimo trabalho dos Glock and Wise. Dentro vão poder encontrar esta Guerra do Colino, ainda Libra, e às 2 da tarde temos o Domínio Público.

0: São 2:01, 1:01 nos Açores, vamos a isto?
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0: Edição de Teresa Vieira. Boa tarde, Teresa.
2: Boa tarde, Valentina. Vamos começar com planos para hoje. É dia de lançamento da publicação Pioneiras do Cinema Português na livraria Linha de Sombra, na Cinemateca Portuguesa em Lisboa. Uma publicação que surge depois de um ciclo na Cinemateca, como nos explica Ricardo Vieira, Lisboa.
3: Nesse ciclo foi possível ver um conjunto de filmes realizados por mulheres em Portugal, entre o período do cinema mudo e meados dos anos 60. Filmes muito variados, cinema científico, filmes de ficção, documentários turísticos, filmes de viagens, filmes amadores, documentários etnográficos, uma tipologia muito diversa. E esta publicação que agora se apresenta, com a presença da realizadora Raquel Freire e da investigadora Hilary Owen, é um livro onde se reúnem testemunhos destas mulheres, entrevistas, cartas, comentários, a sua própria voz, mas que inclui igualmente ensaios de vários historiadores, investigadores, investigadoras também, sobre o universo de cada uma destas mulheres e testemunhos de cineastas, realizadores e realizadoras, que nos últimos anos se têm dedicado a contar a história de cada uma destas mulheres. Contamos convosco e, depois da apresentação do livro, há uma sessão de um filme marcante da história do cinema, Raparigas de Uniforme.
2: Filme de Leontine Sagan, um dos mais famosos do início do cinema sonoro alemão, que representa em 1931 o amor entre duas mulheres. Um marco histórico que vai ser apresentado em cópia de 35mm, preservada pela Cinemateca SEG. O lançamento então do livro Pioneiras do Cinema Português. Esse lançamento acontece por volta das 6 da tarde. A sessão do filme Mädchen in Uniform é às 7:30 na sala M. Félix Ribeiro, da Cinemateca Portuguesa, em Lisboa. E vamos seguir com a nota dos vencedores da edição 30 do Queer Lisboa. A longa-metragem de estreia de Marine Atlan, La Gradiva, foi a grande vencedora em dose dupla. Venceu o prémio de melhor longa-metragem e também o prémio do público.
4: Sicor.
5: He's a Napolitan.
6: Ah, sei napolitano.
5: Can you see it on his face?
2: La Gradiva, filme vencedor da edição 30 do Queer Lisboa, prémio de melhor longa-metragem dado pelo júri constituído pela gestora cultural Kathleen Gomes, a programadora de cinema Maria João Madeira e o ator Miguel Nunes. Da competição de documentários há também vencedor em dose dupla, venceu o prémio de melhor documentário e também prémio do público. O documentário espanhol Corren las Liebres, de Lorena Roche, foi eleito como vencedor pelo júri constituído pela programadora de cinema Diana Cipriano, pelo jornalista Filipe Santa Bárbara e por Luís Rosado, da equipa editorial da RTP2. Há mais prémios desta edição, podem ser todos consultados no site do festival Queer Lisboa Edição 30, que conquistou um número recorde de 11.500 espectadores. Segue-se agora em novembro Queer Porto, todos contam com o apoio RTP Antena 3. E vamos fechar com o Festival Emergente em Lisboa, últimos dias do crowdfunding do Festival de Música, que terá este ano a sua 8ª edição. Carlos Gomes, responsável pelo Festival Emergente, passou pelo Logo Se Vê e falou sobre a situação do festival.
7: O Festival Emergente, pronto, é um festival que se faz desde 2019, sempre com um orçamento muito pequenino, muito reduzido, mas sempre também com uma grande ambição artística. E o que aconteceu foi que este ano, pronto, não temos um apoio estruturante que tivemos nos últimos 7 anos, pronto, uma situação que decorreu um bocadinho da edição do ano passado, que foi uma edição muito, muito problemática, pronto, houve aquelas eleições na Câmara Municipal de Lisboa, e depois houve aquele processo todo de atraso, digamos, na tomada de posse, aquilo atrasou toda uma série de coisas, entre as quais os concursos para os apoios financeiros da Câmara, pronto, aos quais nós concorremos.
8: Um apoio cultural?
7: Exatamente. Uhum. Pronto. E nós próprios ficámos ali um bocado stuck naquela situação e acabámos também por não fazer, na verdade, o pedido de empréstimo no prazo que seria, digamos, o correto. Embora isso, pronto, noutros anos, enfim, em situações diferentes, em contextos diferentes não tenha sido necessariamente um problema, mas pronto, foi este ano e pronto, isso foi uma das razões. A outra, pronto, é uma situação conjuntural, não há nada a fazer sobre isso. Fizemos o concurso aos apoios a projetos da DG Artes, não fomos financiados também, e pronto, e vimos, digamos, a situação do festival emergente e continuamos a vê-la, muito difícil.
2: Está a decorrer assim o crowdfunding para apoiar a 8ª edição do festival. Em ppl.pt é possível encontrar a campanha para dar apoio ao festival emergente. Esta edição conta já com algumas confirmações: Calcutá, Kalash Nichols, Ana Delor, Rosana, Acid, Dumplane, Monkeys, Katsup e Trav, além dos 8 artistas a selecionar por Open Call, que abre em outubro. O crowdfunding do Festival Emergente acontece até dia 30 de setembro.
0: E vale muito a pena apoiar esta iniciativa. Teresa Vieira de regresso amanhã com o domínio público. Até lá.
2: Até lá.
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0: Passam agora 7 minutos das 2 da tarde, 1:07 nos Açores. Está aberta mais uma hora pela RTP Antena 3, tarde de segunda-feira. Comigo, Valentina Jesus, até às 4 da tarde. E agora com Bon Iver e From...
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0: é contagiante. Daqui a pouco chega Lógico.
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0: Lógico, chega daqui a pouco para já Papillon com a Ioia. Já cá está em som de fundo ainda Cautions, Clay e Olivia Rodrigo.

0: Serena Joy. Ela que levou para casa o VMA para melhor vídeo alternativo por The Cure.
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0: Regresso à música agora sim, ao som de Lógico e 16, ela quer mais.
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0: É o mais recente single do rapper de Vila Nova de Gaia, ainda por cá, Moses Sumney e Momo.

felizmente temos músicas como este Morena, que junta Momo a Marcos Val para prolongar o verão. Sabe bem, não sabe? Eu sei, eu sei. Os Justice com Dance. Em som de fundo ainda Bonobo com Joy Crooks.

0: Is on your side. Daqui a pouco a Ganso.
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0: É hoje, depois das 7 da tarde.
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0: Agora o regresso à música com Ganso e deixar-te ainda os Yard Act e Benjamin.

Tanto, tanto deste amor operário de Benjamin, um dos avanços de Crónicas do Monte Zeus, foi disco da semana, na passada semana pela RTP Antena 3, e iniciamos uma nova semana, significa que temos novo disco da semana, e posso adiantar que é o novíssimo dos Glock & Wise, vale tudo para chegar a algum lado. RTP Antena 3. E depois das 5 da tarde vão poder ouvir exatamente o tema-título deste novíssimo trabalho.

0: São 3 da tarde, 2 da tarde nos Açores. Cá estamos para mais uma hora pela RTP Antena 3.
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0: Continuam muitíssimo bem ligados agora a Kendrick Lamar com Baby Kim em Good Flirts.
1: Valentina Jesus. Valentina.

Para Finn Wolfhard com Follow. RTP Antena 3. Ainda sou nacional para Maria Reis e há para ouvir também Harry Styles com Are You Listening Yet? Boa tarde, uma excelente semana.

continuam a gostar muito, muito deste Are You Listening Yet? De Harry Styles, um dos avanços de Kiss All The Time, Disco Occasionally. Agora há Inês Sousa com um Tornado em

0: bem bem, Duran Jones, chegam já de seguida.
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0: Duran Jones and the Indications, juntamente com Aaron Fraser.
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0: Nesta Witch Show, ainda Nanny, acompanhada de Carla Prata, Damo Toque e os Fontaines DC, com a sua Marianne.

Os Fontaines DC com esta Marianne é o primeiro avanço do novíssimo trabalho Dopamine Chamber. Sai a 16 de outubro, há concerto 5 dias depois, a 21 de outubro em Lisboa. É onde começa a digressão dos Fontaines DC. Que ótima escolha. Agora Violet Grohl com Cool Boss. Ainda Gui Ali e Tamim Pala.

0: de Tom Impala, um dos avanços de Dead Beat.
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4: Segue a música na RTP Antena 3 agora com Holy Nothing e Fascino e Miragem.
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Boa tarde, hora certa à informação. Logo depois, mais uma edição do Logo Se Vê com Tiago Ribeiro e Teresa Oliveira. Imperdível, como sempre. RTP Antena 3. E até a hora certa à Dutch Chic e Almost Monday. Eu sou a Valentina Jesus. Temos encontro marcado amanhã, a partir da 1 da tarde. Até lá.

0: No relógio da RTP Antena 3, muito boa tarde, são 4 horas, 3 nos Açores. As notícias com Luís Peixoto. Alô, Luís.
1: Boa tarde. 4 pessoas foram constituídas arguídas no caso das gêmeas luso-brasileiras que receberam tratamento no Hospital de Santa Maria. O Ministério Público deduziu a acusação contra a mãe das crianças, o antigo diretor clínico do Hospital Luís Pinheiro, o ex-secretário de Estado Lacerda Salles e Nuno Rebelo de Sousa, filho do ex-presidente da República, que reagiu, entretanto, à decisão da Justiça. Marcelo Rebelo de Sousa lembra que ninguém está acima da lei.
2: Nos termos da Constituição que nos rege, ninguém está acima da própria Constituição. Da lei. Segundo, que a justiça é independente. Terceiro, que deve tratar em pé de igualdade a todos os cidadãos. São 3 princípios básicos, eu recordo-os, e acho que é o que devo dizer nesta matéria.
1: Entre os crimes imputados pelo Ministério Público aos arguidos estão burla qualificada e prevaricação em concurso aparente com o crime de abuso de poder. Em 2020, as 2 crianças com uma doença degenerativa receberam um tratamento com um medicamento avaliado no total em 4 milhões de euros. O caso levou a uma comissão de inquérito por suspeitas de favorecimento político e interferência da Presidência da República. Uma redução imposta por Bruxelas ao consumo de gás pode prejudicar a economia portuguesa. É o que defende a Ministra do Ambiente, Maria da Graça Carvalho, depois da Comissão Europeia ter apelado a uma redução do consumo de gás por risco de ruptura.
3: A redução de consumo em si é uma coisa boa, principalmente numa crise de preços como é agora. Agora, uma imposição do consumo de gás pode afetar muito alguns setores no nosso país, portanto, as medidas que se vierem a ser propostas como metas obrigatórias, teremos que analisar o impacto uma a uma.
1: As palavras de Maria da Graça Carvalho em Bruxelas, onde admitiu ainda que Portugal não tem armazenadas grandes quantidades de gás. O LIVRE deve votar contra o próximo Orçamento do Estado. Isabel Mendes Lopes, porta-voz do partido, considera que só uma grande surpresa poderia alterar o sentido de voto.
4: As políticas que este governo tem seguido, na verdade, estão a desfalcar setores tão importantes da nossa sociedade que nós precisávamos para dar o salto para um novo modelo de desenvolvimento que permita que Portugal de facto cresça. Quando desinvestimos na ciência, quando desinvestimos na educação, quando desinvestimos na saúde, estamos a comprometer o futuro do país. E portanto, vamos esperar pelo documento do orçamento, pode ser que venha uma grande surpresa e que de repente o governo altere completamente a sua política, mas não acreditando nisso, dificilmente o acompanharemos, como é óbvio.
1: O LIVRE deve votar contra o próximo orçamento, anúncio feito depois da reunião com o governo. O Executivo começa esta segunda-feira a receber os partidos por causa do Orçamento do Estado para 2027. O Irão rejeita qualquer envolvimento no ataque que estava a ser preparado à base aérea de Fairford, no Reino Unido. Teherão desmente eventuais ligações aos 5 homens que foram detidos e que estariam a transportar explosivos em carrinhas em direção à base aérea britânica. Os 5 suspeitos são cidadãos do Reino Unido, foram entretanto libertados sob fiança.
0: Luís Peixoto com as notícias na RTP Antena 3. 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
0: Teresa!
6: Olha, olha, mais uma semana.
0: Quem diria?
6: Quem diria?
0: Contra todas as probabilidades, o segundo dia da semana é uma segunda-feira. É. Bem-vindos!
7: 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Este é o Boxe.
0: E este é Drake.

0: A maravilhosa Beatriz Pessoa a remundar-nos a conta da Pop Nacional. 9,99€ atrás One Dance Drake.
1: Os primeiros... Só custa 9,99€.
0: Só custa 9,99€.
1: Apenas por 9,99€.
0: E ainda oferecemos duas ampolas para a cabeça. E esta hora oferecemos Boa Conversa, aliás, um programa que vamos dedicar às letras, mas sobretudo a figuras, a pessoas que dedicam a sua vida, a sua própria biografia, às letras e aos livros.
1: É verdade, parece assim um sonho, não é? Uma pessoa que abre a sua própria livraria porque gosta de ser atendida quando vai a uma por alguém que fala sobre livros com gosto e com vontade, não é?
0: Sim, sim.
1: Chama-se Margarida Santos, vamos falar com ela daqui a bocadinho. Abriu uma livraria assim com alguns aspectos um bocadinho diferentes do normal e vamos falar com ela sobre isso. Mas também vamos ter, por exemplo, um clube de leitura.
0: Teresa, queres fazer uma aposta comigo? Vocês gostam muito de jogos? Eu tenho uma ideia para um jogo. Acabei de ter uma ideia para um jogo.
1: Bora.
0: Agora mesmo. O jogo é... A nossa convidada ainda não chegou, ainda não sabe disto. Portanto, se podemos estabelecer aqui um valor de negócio...
1: Eu continuo a adorar estas reuniões.
0: É um MBA.
1: Brainstorming.
0: Na hora. Se tu começares a entrevista com a nossa convidada, com a Margarida, e disseres qualquer coisa em torno desta ideia. Margarida, és um livro aberto?
1: Só assim, Margarida, tu achas que és um livro aberto?
0: Tá no
1: ar? Já sei, então como é que eu faria isso de forma normal?
0: Sim.
1: Margarida, costumas dar entrevistas, não sei como é que é a tua vida. Tu és, olha, um livro aberto?
0: Pode ser?
1: Pode ser assim?
0: Sentes-te à vontade para isso?
1: Ah, sentir não sinto, mas está bem, pode ser.
0: Tudo
1: mas
0: em nome.
1: Peraí, é meu oito quê?
0: É dinheiro que se traz.
1: Está bem, tens toda a razão, não se fala de dinheiro. Então, e tu tens, mas tu tens de ter aqui uma missãozinha também.
0: Eu?
1: Sim.
0: Então.
1: Tu tens de dizer. A primeira interação com a Margarida tem de ser: Margarida, mas às páginas tantas.
0: Às páginas tantas
1: às
0: para
1: páginas
0: mim?
1: Páginas tantas.
0: Livro aberto para ti.
1: Pode ser?
0: Está certo? Ok.
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0: Isto é uma brincadeira mesmo.
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0: 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São 4h12 no relógio da 3, arranque de semana. Hoje inteiramente dedicado aos livros. Aliás, temos uma semana prolífica em matéria de literatura. Amanhã, há que dizê-lo, sem vergonha e sem medo, um dos grandes escritores da língua portuguesa é o nosso convidado. Dá-nos a honra da sua presença.
1: Vamos receber amanhã Walter Hugo May, mas calma, hoje ainda há um programa pela frente e vamos fazer também assim uma espécie de introdução. Portanto, se vocês gostam de boas histórias, fiquem connosco, nós estamos cá até às 7.
0: Sim, alimentar bons imaginários. Um livro é sempre uma grande viagem. São 4h13 no relógio.

0: Fun Falafel, e aqui, entre o Reino Unido e Portugal, os Soma Police. 4:19.
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0: Não é novidade nenhuma que o mundo e a sua digitalização podem estar a tirar um bocadinho de fulgor ao mundo analógico, mas há que dizer, a verdade é que há um grande casamento entre os muitos que estão a acontecer, entre o universo da literatura e as redes sociais, o que é muito fascinante. É uma espécie de nova vida, em particular por culpa dos booktalkers. Quer-se fazer um bocadinho a navegação, avisa a navegação da coisa. Quem são? O que é que são? Que pessoas são essas? São muito jovens, particularmente jovens, não é?
11: Então, eu acho que os livros passaram aqui por várias etapas ao longo do tempo nas redes sociais. Eu acho que a anterior a esta foi um bocadinho aquele Pinterest, aquela ideia de a capa do livro, uma breve descrição ao lado, e isso depois evoluiu para uma pessoa a falar sobre o livro, a fazer um vídeo sobre o livro, a contar um bocadinho da história, a contar até aquilo que sentiu com aquele livro. E no fundo há tanta coisa para dizer com uma história e com o livro em si, que a melhor forma de vender um livro é mesmo pôr os leitores com as várias ideias que têm do livro a falar sobre ele. Portanto, claro que sim, o TikTok, o Instagram estão cheios de booktalkers que não só gostam de ler, como gostam também da partilha depois dessa leitura. Ou
0: passar
11: seja,
0: a mensagem, não é?
11: Claro, até porque quando se lê uma coisa, se guardarmos para nós, parece que há qualquer coisa que fica assim meio por fazer, não é?
0: Ah, sim, totalmente.
11: Tens de falar
0: totalmente
11: com alguém sobre aquilo, tens de dizer o que sentiste e ouvir. E depois é giro também, porque há pessoas que têm interpretações tão diferentes que quando se cruzam com a tua, tu pensas, ah, que engraçado, eu não tinha lido assim. E isso é uma sensação tão gira, não achas?
0: Portanto, faz-se uma espécie de rede social, dentro da rede social, de pessoas que partilham universos.
11: Sim, sim. Até a Dua Lipa fala sobre livros.
0: Ela é uma leitora...
11: Se a Dua Lipa tem tempo para ler livros e falar sobre livros, toda
0: esse é o ponto,
11: gente.
0: Esse é o ponto.
11: Não é?
0: E sobretudo a portabilidade que os livros hoje têm na nossa vida. Isto não é nada contra o mercado artesanal de entrarmos numa livraria. Aliás, o programa hoje é um elogio a esses espaços. Vamos a espaços fora das grandes cidades que resistem e estão a vender e a aconselhar. Fazem essa cena de entrarmos lá e dizermos: eu gostava que me aconselhasse determinada coisa baseado naquilo que eu sou ou para oferecer a alguém. Portanto, acreditando nesse mundo analógico, não dá para negar também a potencialidade de um Kobo, por exemplo. Esses leitores, essas plataformas onde nós conseguimos levar livros, e são muitos mesmo lá dentro.
11: Muito prático.
0: Mesmo,
11: eu nunca experimentei,
0: prático.
11: Tu já?
0: Não, não,
11: pois,
0: não. Não, ainda não me rendi a isso e sei que vou ser completo fã de poder levar, sei lá, 300 livros comigo.
11: Pois, sim. Só numa coisinha.
0: Só numa coisinha,
11: só
0: assim,
11: numa coisinha.
0: No meu bolso. Venham os livros, este programa é feito de muitas histórias e literatura

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0: Terezinha, o tempo para a semana, para a semana, para amanhã, quem quiser.
1: Na verdade, vai ser assim esta semana. Bem, nos disseram a semana passada, aí tal, vem aí chuva. E começamos na preparação dessa chuva exatamente amanhã. Terça-feira vamos ter já o céu muito nublado, vamos ter já períodos de chuva, em especial no norte e centro, e também algum vento, vai ser um dia ventoso. Açores e Madeira com céu muito nublado, boas abertas, possibilidade de chuva fraca. As máximas são de 20 graus amanhã na Guarda, Ponta Delgada com 22, Bragança com 23, Sagres amanhã com 24, Viana do Castelo, Viseu, Lisboa, Setúbal, Porto Alegre e Faro amanhã com 25, Aveiro e Braga e ainda Vila Real com 26 de máxima, Porto, Coimbra, Sines e Santarém com 27, Leiria, Funchal e Castelo Branco amanhã com 28 e Beja e Évora com 30 de máxima. Eu diria, eu não sou ninguém para dizer
0: isto. Está perfeito.
1: Eu diria que está perfeito e também diria que é a altura de começar a esconder a roupa de verão.
0: Pois. É? Lá voltam aquelas caixinhas outra vez.
1: Pois é, mas
0: está tudo ao mesmo. Pois. Daqui a pouco vamos a um joguinho, quem diria? Estas duas mulheres estão a dar uma volta à cabeça, eu completamente resistente do universo dos jogos, e estou a usar a frase no plural porque é Teresa Oliveira e é também a produtora deste programa, a Joana Lourenço, que se lançaram e lançaram também um réptil de fazermos uma brincadeirinha num programa que é de letras, que é dedicado aos livros e às livrarias. E que tal se cada um de nós aqui escrevesse uma coisinha? Mas há uma regra. Na verdade, há sim até várias regras que nos foram dadas, a mim e à Teresa, e nós vamos explicar tudo, tintim por tintim, uma espécie de manual de instruções do que também vamos viver nesta emissão de segunda-feira, porque escrever também é fixe, é uma consequência até de ler à partida,
1: pois é.
0: Não é?
1: E é um exercício tão bom, e ao mesmo tempo ler coisas que os outros escrevem é perceber como é que funciona a cabeça deles, isso é tão giro.
0: Pois.
1: Há cabeças assim meio...
0: Cuidado aí!
1: Cuidado com esta!
0: É penalti, cartão vermelho, The Wave, Jungle, na RTP Antena 3.

0: The Wave, neste regresso a casa de segunda-feira, já estamos todos com uma lagriminha no olho, fingi, a pensar, oh, esta música agora só serve para colocar num story com fotografias do nosso verão, que já foi.
1: Sim, já foi precisamente há uma semana, mas podem pôr stories a dizer há tanto tempo, sim, que saudades do verão 2016,
0: saudades.
1: Quer dizer, 2026.
0: 26. A lembrar-vos que nesta tarde estamos dedicados às letras. E portanto, nós próprios, na ótica do utilizador, recebemos um desafio da parte de quem, Teresa?
1: É verdade, recebemos um desafio da grande cabeça deste programa. Vocês não costumam ouvir a voz dela, mas se calhar vão ouvi-la agora. É a nossa produtora Joana Lourenço, que pensou e olhou aqui para um programa sobre à volta das letras e dos livros e decidiu desafiar-nos. Joana, eu não sei se tu queres falar aqui para toda a gente também, já que foste tu que lançaste o desafio, e explicar o que é que nós vamos ter de fazer.
0: Pode ser? Parece-te bem, Joana?
1: Olá, Joana. Já estás no ar.
2: Eu posso falar para toda a gente, claro. Olá, sim, a todos.
0: Olá, Joana. Explica-nos lá diretamente do teu cubículo, que tem uma voz um bocadinho marciana, mas explica-nos lá, tu lançaste-nos um desafio e com determinadas regras.
2: Sim, eu pensei assim, é sempre a produtora a levar este programa às costas, é sempre a produtora a escrever tudo, e pensei, agora vão ser eles que têm de escrever. E então lancei este desafio, que era ambos escreverem um conto, mas não fui mazinha de todo, porque não vos pus o desafio da página em branco. Já vos dei algumas palavras, que foram as seguintes:
0: sim,
2: bolha, escarlate, meia dúzia, tarde, e alvoroço.
0: Okay.
2: E agora, queria que vocês lessem os vossos contos para verem se usaram as palavras todas ou não.
1: Então temos bolha, bolha, escarlate, meia dúzia, tarde e alvoroço. Obrigada, Joana.
0: Obrigado.
1: Vamos ver se sai daqui uma obra-prima ou um rascunho absolutamente inútil. Mas a culpa será sempre tua também.
0: Será,
1: obrigada,
0: será.
1: Joana.
0: Beijinho, Joana. Portanto, ideia, seis palavras, não é? Que estão aqui em cima da mesa. Já dissemos quais. Posso ser a primeira vítima.
1: Vamos.
0: Sim, olha, eu escrevi uma coisa que é um género que eu gosto muito de ler e passei uma parte da minha juventude muito dedicado a isso. É um bocadinho de Alan Poe, assim, uma espécie de gótico, século XIX. Há sempre um corvo e está sempre a chover. Pronto, é isso. Vim dos Açores, está tudo mais ou menos explicado. E é mais ou menos isto.
1: Para.
0: Naquela casa, o silêncio tinha o peso que nenhum homem sensato ousaria descrever. Todas as noites, à mesma hora, ouvia-se uma pancada na porta do quarto. Uma só, nem mais, nem menos. Eu vivia ali há 8 meses, desde a morte da minha irmã, e jamais me atrevera a abrir essa porta. Até que naquela tarde, o céu derramava uma luz doente sobre as janelas e um nevoeiro escarlate, vindo não sei de onde, cobria o jardim. Foi então que encontrei, sobre a mesa da sala, uma pequena bolha de vidro. Dentro dela flutuava uma gota de sangue. Não era uma metáfora, nem era mesmo uma ilusão. A gota movia-se lentamente, como se respirasse. Ao lado da bolha, um papel dobrado, a dizer, quando ouvires 6 pancadas, abre a porta. Um riso breve, nervoso, que morreu antes de alcançar as paredes. Nessa noite, eu esperei, e à meia-noite, a primeira pancada. Depois a segunda, a terceira, a quarta, a quinta. O meu coração batia com tamanha violência que temi que alguém do outro lado o pudesse ouvir. Então veio a 6ª pancada. Abri a porta, o corredor estava vazio, mas no chão, mesmo diante dos meus pés, havia uma poça escarlate e no centro dela, uma chave. A chave do quarto da minha irmã. Eu não entrava ali desde o seu funeral. Agarrei-a, sem saber porquê, e caminhei até à porta. O ar tornou-se gelado. Do outro lado, ouvi um leve arrastar de tecido. Abri. O quarto estava exatamente como deixara. A cama intacta, o espelho coberto, os livros por ler sobre a cômoda. E sentado na cadeira junto à janela, um homem. Estava de costas para mim. Quem é o senhor? Perguntei. Ele não respondeu. Apenas levantou a mão e apontou para o espelho. Aproximei-me, retirei o pano e gritei. No reflexo, o homem não estava sentado na cadeira. Era eu. Eu com o rosto pálido, os olhos vazios e uma expressão de terror que não conhecia e nem reconhecia do meu próprio semblante. Atrás de mim, a cadeira estava vazia. Voltei-me à procura de outras imagens e nada. Nesse instante, ouvi um grande alvoroço no andar de baixo. Portas a bater, passos apressados, vozes irreconhecíveis. Desci as escadas num fulgor. A casa estava cheia de pessoas, homens e mulheres vestidos de negro, rostos transtornados, alguns chorando, outros agarrando uns e outros. No centro da sala, uma mulher gritava: "Encontraram-no! Finalmente encontraram-no!" Aproximei-me, sobre a mesa estava um corpo. O meu corpo. Pálido, rígido, com uma pequena ferida no peito. Ao lado, uma bolha de vidro, dentro dela uma gota de sangue. A mulher que chorava era a minha irmã. Aproximei-me dela e ninguém fez-me notar. Então ela levantou o rosto e olhou diretamente para mim e disse num sussurro: "Meu querido irmão, ainda não percebeste?" A bolha estalou e eu acordei. Do outro lado da porta, alguém bateu uma só vez.
1: Ah!
0: É assim, não está a
1: sentir. Gostei muito. Mas
0: não estava bom daquilo.
1: Eu é que fico com o coração nas mãos.
0: Também eu.
1: Mas calma, Motel X.
0: Motel X.
1: Peguei nisto.
0: Isto foi da semana passada. Isto foi culpa da semana passada. Vocês meteram-me a ver coisas gore e depois...
1: Não, gostei muito.
0: É.
1: E assim, estava a ver o que é que ia acontecer e de repente, sim, começaste a brincar com o leitor,
0: pois
1: com
0: foi.
1: O ouvinte. Afinal, quem era o homem? E afinal, o homem era eu.
0: Eu já escrevi isto há algum tempo, eu não sei se cumpri as palavras todas. A nossa produtora. Eu acho que escrevi tudo. A bolha, escarlate.
1: Oh, Joana, passou no teste?
0: Passou no teste ou não passou?
2: Eu ouvi meia dúzia de vezes a palavra escarlate.
0: Pois. Missão cumprida com sucesso. Teresa promete voltar à comunicação. Ela adora um jogo, já está feliz, já está tudo feliz. Vocês adoram um jogo realmente.
1: Música. Nós não estamos acostumados a ouvir na música.
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1: Temos tantas brigadas.
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1: Estamos tão felizes.
4: Também estou muito feliz por estás na antena feliz. Parabéns.
1: Obrigada.
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0: E também com o Vanzi.

0: Cartas na Mesa, Vanzi, uma das mais novas. 16 minutos para as 5.
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0: E com livros.
4: Para quem gosta de ler, se calhar já teve esta ideia na cabeça ou esta pergunta na cabeça. Como é que seria se um dia abrisse uma livraria? E por isso nós decidimos convidar a Margarida Santos, que veio diretamente de Leiria e foi lá que abriu uma livraria, mas não é uma livraria qualquer. É uma livraria onde há, por exemplo, blind dates literários e muito mais. Margarida, antes de mais, bem-vinda aqui ao Lux
0: Vida,
4: à RTP Antena 3.
5: Obrigada.
4: Vieste Leiria há bocadinho, estavas a contar, não é? Como é que... Claro que és apaixonada por livros, não é? Tu és de literatura.
5: Sim, mas como é que, literatura.
4: Como
5: sim.
4: é que se passa daí para vou abrir uma livraria?
5: Foi um sonho que surgiu. Foi surgindo. Nunca pensei um dia vou ser livreira, um dia vou abrir uma livraria.
4: Mas foi surgindo como? Foi pequenas ideias que foste tendo.
5: Eu sempre achei muita graça a ideia dos blind dates, por exemplo, e era uma coisa que não encontrava nas livrarias em Portugal.
0: Comuns.
5: E comecei a trabalhar esporadicamente para outras livrarias em feiras do livro.
4: Ah, tu foste vendo como é que as outras funcionavam.
5: Aos fins de semana e assim. Eu tinha outro trabalho, na altura, trabalhava como copywriter numa empresa. E ao fazer as feiras do livro percebi que era muito mais feliz naquele meio do que a fazer o que estava a fazer. E a semente foi crescendo e agora transformou-se em sinopse.
4: Que bom.
0: O que é que os livros podem fazer pela nossa própria vida? Ou seja, claramente há muitos anos que és a leitura, é um clássico de muitas artes, alguém que é um melómano enorme e de repente se torna músico da sua profissão. Como é que tu percebeste que nos livros poderia estar a tua forma de viver neste mundo, ganhar dinheiro, ter uma vida e ter uma profissão? Quando é que houve aí um clique?
5: Eu diria que foi na segunda-feira do livro que eu fiz, em Pombala, em que eu atendi uma menina que me fez lembrar da Margarida pequenina.
0: Ela tu
5: foi,
0: própria,
5: exatamente. Portanto. Ela foi com a mãe e ela queria um livro, não sabia que livro queria, já tinha lido.

0: todos aqueles títulos que nós a priori pensamos em recomendar a uma menina da idade dela. Uhum. E nós ficámos ali num impasse.
1: E agora o que é que eu digo? Foi o que tu pensaste?
0: Exatamente, sim. E quando chegámos a um consenso entre as duas de qual é que seria o livro para levar, ela deu-me um abraço muito grande. Um abraço como um estranho nunca me tinha dado. Uhum. na vida. E eu pensei, ok, isto faz todo o sentido. E acho que no fundo a literatura ajuda-nos a gerir muitas outras coisas. Não é só entretenimento.
1: Ajuda-nos o quê? A conhecer-nos um bocadinho melhor?
0: Também, e acho que nos ajuda a ver que o que nós sentimos hoje, alguém já sentiu em algum ponto da história. Uhum. Seja ao ler um clássico, seja a ler um romance contemporâneo, nós vamos encontrar problemáticas que são parte da natureza humana, estão sempre lá. E no fundo o que eu quis ao abrir a sinopse é ser um veículo para ajudar as pessoas a chegarem ao livro de que precisam no momento em que precisam.
1: Então a tua livraria é em Leiria, chama-se Sinopse, tu disseste que...
2: Livraria em Leiria, é
1: livraria
2: ótimo.
1: Livraria em Leiria, sim, sim, chamada sim. Sinopse, é no centro de Leiria mesmo, no centro histórico, não é?
0: Sim, exatamente.
1: Tu disseste que sempre gostaste muito de ir a uma livraria, ser atendida por alguém que fale contigo sobre livros, com vontade e com gosto, ou seja, que não sintas também que é uma espécie de transação comercial, como tu estavas a contar essa história também, ou seja, uma coisa próxima, uma coisa íntima. Como é que se abre uma livraria assim hoje em dia? Ou seja, quando pensaste, vou abrir o meu espaço, ele tem que ser assim, assim e assim. A pergunta é, assim como?
0: Ainda é um bocadinho por tentativa e erro. Eu ainda estou a aprender, no fundo, a ler a sala. Quando entra alguém, eu ainda estou a perceber quando é que eu posso ser essa livreira super extrovertida que faz sugestões ou quando é que é melhor eu recolher-me. Porque nem toda a gente...
1: Nem toda a gente é um livro aberto.
0: Exatamente. Nem toda a gente quer levar com os meus bitaites.
1: Sim, sim, sim.
0: Há que ler a sala. Mas sinto que há abertura para isso. Mesmo às vezes clientes que parecem à partida ficar um bocadinho surpreendidos com essa abordagem, depois começam a perguntar, começam a falar, dizem, ah, li este, gostei, li aquele, não gostei, e depois acabam por voltar, porque sabem que vai haver espaço para dois dedos de conversa.
2: E é uma situação cultural, ou seja, é um comportamento comum aqui, que certamente não tem paralelo em Espanha ou em França, onde já há uma tradição, talvez com mais anos, dentro dessa espécie de curadoria, de termos o nosso espaço e termos as nossas pessoas, e eu vou ao encontro daquela pessoa. Eu acho que há uma grande problemática nos tempos que correm, que é um bocadinho aquele sintoma da homepage, das Netflix e das HBOs da vida, que é, entramos numa livraria e temos um grito de imagens e de capas.
0: Sim.
2: E agora de outdoors e publicidades, e às páginas tantas, há aqui um problema que é, eu próprio esqueci-me do que é que eu queria antes de entrar naquele espaço. Sentes muito esse peso do ruído das coisas?
0: Não, porque há aqui duas situações, que é quando os livros vêm com a capazinha da série do filme, normalmente eu tiro e o que está à vista não tem essa capa.
2: Ok.
0: Os de stock é que têm. E depois o meu espaço é pequenino, o nosso catálogo ainda é relativamente pequeno também, ou seja, não há essa sobrecarga visual. Uhum. Mais por uma questão logística que outra coisa.
1: O que é um blind date literário? E o que é esta coisa
2: nisso,
1: de livros surpresa? Explica-nos lá.
0: Então, um blind date. O blind date primeiro surgiu porque eu ouvia em todos os aniversários e em todos os natais, ouvia sempre, não te vamos dar mais livros porque tu já tens muitos.
1: Isso é um bocadinho irritante para ti, que queres mais, não é?
0: E eu nunca, não tinha aquele prazer de abrir uma prenda e ser um livro. E os blind dates surgem um bocadinho para colmatar aqui esse problema, porque podemos comprar um blind date para nós próprios, temos a dopamina de abrir um presente.
1: Mas é o quê? Eu não sei o que é que estou a comprar.
0: Então, no fundo é um livro, que eu escolho uma série de livros todas as semanas, embrulho-os como se fosse um presente, e depois escrevo alguns tópicos num papelzinho, a indicar o género, um livro que acho que seja semelhante. algumas pistas sobre o enredo. E,
1: mas a pessoa não sabe que livro é nem quem escreveu.
0: Não, exatamente, sim.
2: Incrível.
0: Por exemplo, às vezes, se for alguém que ganha um Nobel, eu coloco que é Nobel.
2: Mas que é uma informação tão genérica como a possibilidade de ser sem autores para aí.
0: Por exemplo, eu já coloquei Saramago em Blind Date. Não posso colocar que é ficção lusófona ou que é um autor português e que ganha um Nobel, porque senão as pessoas vão logo chegar lá.
2: Claro. Fácil
0: temos
2: demais.
0: Temos que tentar jogar também por aí, tentar que não seja muito, muito óbvio. Uhum. Algumas as pessoas adivinham, já aconteceu adivinharem.
2: Olha, da tua livraria, isto agora é totalmente pessoal, quem são os santinhos do teu altar? Quais são os autores do qual não é possível ter uma porta aberta e ter esse espaço seguro na tua vida sem eles estarem lá? Tipo, santinhos mesmo do teu altar literário.
0: Então,
2: quem são essas figuras?
0: Eu vou começar já pelos que são mais óbvios quando se entra na sinopse, porque o número de títulos de cada um, comparativamente se calhar com outros autores, a diferença é muito gritante. Vê-se logo que são os meus preferidos. Que é Walter Ugumem e Afonso Cruz.
1: Olha, vamos receber o Walter Ugumem amanhã neste programa.
2: Amanhã. Vai estar aí nessa cadeira. Ele já te visitou? Já lá foi?
0: Não,
2: a tua
0: vida? Não.
2: Amanhã vamos deixar aqui um recadinho.
0: Recado. Sim, parece sim. Muito bem.
2: O que é que tu tinhas a dizer sobre o que ele faz e o que ele escreve?
0: Eu nem sei bem, isso é uma pergunta muito difícil. Eu não sei, eu acho que não lhe perguntaria nada sobre o processo criativo, porque eu acho que o seu é seu dono e isso ia-me estragar a magia de o ler.
2: Logo.
0: Eu prefiro não saber muito e continuar só a desfrutar do que ele escreve.
1: Giro, isso há muita gente que não tem aquele fascínio por conhecer as pessoas que admira, não é? Porque a arte chega, é só aquilo que tu queres, é um bocadinho isso?
0: No fundo sim, não. Eu, lá está, porque talvez por ter estudado literatura eu separo muito o autor da obra. E se calhar é um bocadinho por aí.
1: Sim, sim. Olha, posso fazer uma pergunta mais pessoal? Tu és mãe?
0: Sou mãe, sim.
1: Tu és mãe. Como é que ajudamos as crianças de hoje em dia a preferir um livro em vez de um iPad, por exemplo?
0: Pelo exemplo.
1: Como?
0: Lendo à frente deles.
2: Sempre
0: sim,
2: pais que leem, não é?
0: Sim. Uhum. Eu depois de acabar o curso, até parece dizer mal agora contar isto, mas eu estive talvez 2 anos que não consegui pegar num livro por prazer, por entretenimento.
1: Estavas traumatizada, claro.
0: Porque
1: pós-traumática.
0: Eu começava a ler um livro
2: e tinhas um ser humano que...
0: E começava logo a tentar analisar, a tentar encontrar pontos, a tentar... e quando o meu filho tinha talvez ali um ano e pouco, ele já brincava de forma autónoma. Mas ainda precisava de supervisão constante. E foi aí que eu voltei à leitura, porque podia-me sentar no chão ao pé dele, ia lendo, e ele andava ali de volta de mim, e apercebi-me que quanto mais eu lia à frente dele, mais ele ia buscar os livros dele para mexer.
1: Que giro.
0: Porque no fundo eles querem fazer o que fazem os crescidos.
2: Mimetizar, não é? Ao máximo.
0: Sim,
2: e depois é incrível, à nossa idade... de animaizinhos, somos pequenos animaizinhos, e de repente aquela coisa de quase trincarem um livro, meterem na boca e andarem para ali a abrir sem sentido nenhum, mas essa coisa...
1: A rasgar os nossos livros preferidos também.
2: São bichinhos mesmo, lá por casa, que por acaso são os nossos filhos. Mas essa coisa de tocar do livro, da existência do bem material, é a nossa primeira relação de amor com esse objeto que vai ficar ou não para a nossa vida.
0: Sim, sem dúvida. E depois, outra coisa que eu diria também é o lermos com eles, quando eles já são um bocadinho mais velhos, fazer disso, não diria uma rotina, mas talvez um ritual, uma coisa que seja prazerosa. Deixá-los, às vezes eles não querem ouvir a história, não querem que sejamos nós a contar a história, mas querem folhear e querem contar eles. Vamos deixar, eles processam à maneira deles, não é preciso saberem ler para a hora da história poder ser guiada pela criança. E depois deixá-los na livraria escolher. dentro do que é razoável, se a criança quer o livro dos barcos em vez do livro dos carros e os dois são adequados, está tudo certo.
1: Pois, porque eu tenho essa ideia que às vezes, não todos os pais, mas muitos pais vão com crianças à livraria e dizem: olha, eu acho que tu vais gostar disto. E depois os filhos estão ali já a aproveitar também o facto dos pais escolherem tudo por eles e depois, na verdade, eles não querem aquilo.
0: Sim, depois acabam por não ter interesse, não lhes pegam e à medida que vão crescendo isso depois é pior.
2: E aqui no caso tem uma mais-valia, que a Margarida Santos já fez o trabalhinho por vocês, portanto, o que entra ali dentro desse espaço, da sinopse, já está perfeitamente cuidado e determinado que será um livro fixo.
0: Como estávamos a falar dos santos do meu altar, também há outras coisas que eu não vou dizer o quê, mas que eu, por uma questão moral, não quero ter na livraria e não tenho. Há assim algumas coisas que acho que são demasiado polémicas. Não é bem polémicas, mas não vão acrescentar, especialmente na parte das crianças ali pré-adolescentes. Há muitos títulos que eu me recuso a ter e sei que se os tivesse os venderia bem. Mas não os tenho.
1: É a tua curadoria também, no fundo. Exato. É a tua livraria, chama-se Sinopse. Exato. Queres convidar as pessoas a ir lá? Onde é que fica?
0: Então, nós estamos na Rua Barão de Viamonte, no número 10, mesmo ao lado do Espaço Essa.
2: Muito depois bem. Do Castelo, a coisa mais importante, Leiria. Pronto, levam aqui a recomendação. Obrigado pela tua visita.
0: Obrigada.
2: Nesta tarde de segunda-feira.
0: Obrigada.
2: Dedicada aos livros na RTP Antena 3.
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0: Um Happy Now nesta segunda-feira arranque de semana na RTP Antena 3. 5 horas e 2 minutos, 4 e 2 nos Açores. As notícias contigo, Luís Peixoto.
1: Quatro pessoas foram constituídas arguídas no caso das gêmeas luso-brasileiras que receberam tratamento no Hospital de Santa Maria. O Ministério Público deduziu a acusação contra a mãe das crianças, o antigo diretor clínico do hospital, o ex-secretário de Estado Lacerda Salles e Nuno Rebelo de Sousa, filho do antigo Presidente da República, que reagiu entretanto à decisão. Marcelo Rebelo de Sousa lembra que ninguém está acima da lei.
2: Conhecemos a Constituição com os réus, ninguém está acima da própria Constituição ou da lei. Segundo, que a justiça é independente. Terceiro, que deve tratar em pé de igualdade todos os cidadãos. São três princípios básicos, eu recordo-os, e acho que é o que devo dizer nesta matéria.
1: Entre os crimes imputados pelo Ministério Público aos arguídos estão burla qualificada e prevaricação em concurso aparente com o crime de abuso de poder. Entretanto, André Ventura veio defender que o antigo Presidente da República não esteve bem.
3: Fica demonstrado nesta acusação do Ministério Público que houve aqui uma influência, um circuito de influência que também passou pela Casa Civil do Presidente da República. Neste caso, mais grave ainda, porque um conjunto de interesses meramente económicos, conforme a acusação da Chacolar, juntaram-se para, usando influência política, prejudicar o próprio Estado português e prejudicar crianças portuguesas. Portanto, Marcelo de Sousa, de facto, a lei é para todos, ninguém está acima da lei, mas também não se portou da melhor maneira neste caso, francamente.
1: Em 2020, as duas crianças com uma doença degenerativa receberam um tratamento com um medicamento avaliado no total em 4 milhões de euros. O caso levou a uma comissão de inquérito por suspeitas de favorecimento político e interferência da Presidência da República. Uma redução imposta por Bruxelas ao consumo de gás pode prejudicar a economia portuguesa. É o que defende a Ministra do Ambiente, Maria da Graça Carvalho, depois da Comissão Europeia ter apelado a uma redução do consumo de gás por risco de ruptura.
4: A redução de consumo em si é uma coisa boa, principalmente uma crise de preços como é agora. Agora, uma imposição do consumo de gás pode afetar muito alguns setores do nosso país. Portanto, as medidas, se vierem a ser propostas como metas obrigatórias, teremos que analisar o impacto uma a uma.
1: As palavras de Maria da Graça Carvalho em Bruxelas, onde admitiu ainda que Portugal não tem armazenadas grandes quantidades de gás. O LIVRE deve votar contra o próximo orçamento do Estado. Isabel Mendes Lopes, porta-voz do partido, considera que só uma grande surpresa poderia alterar o sentido de voto.
5: As políticas que este governo tem seguido, na verdade, estão a desfalcar setores tão importantes da nossa sociedade que nós precisávamos para dar o salto para um novo modelo de desenvolvimento que permita que Portugal de facto cresça. Quando desinvestimos na ciência, quando desinvestimos na educação, quando desinvestimos na saúde, estamos a comprometer o futuro do país. E portanto, vamos esperar pelo documento do orçamento, pode ser que venha uma grande surpresa e que de repente o governo altere completamente a sua política, mas não acreditando nisso, dificilmente o acompanharemos, como é óbvio.
1: O governo começou esta segunda-feira a receber os partidos por causa do orçamento do Estado para 2027. Saíram em liberdade, mas sob fiança os 5 suspeitos de envolvimento num ataque no Reino Unido que estava a ser preparada à base aérea de Fairford. Os 5 homens que foram detidos estariam a transportar explosivos em carrinhas em direção a uma base aérea britânica que é utilizada pelos Estados Unidos. O Irão já veio rejeitar qualquer envolvimento num potencial ataque.
0: As notícias com o Luís Peixoto. Até daqui a uma hora. Até já, Luís. E hoje, este programa está nos livros.
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0: Acabámos de receber uma pessoa que decidiu abrir uma livraria com 28 anos no centro de Leiria. Daqui a bocadinho vamos também falar sobre um clube de leitura. E atenção que ainda há aqui um desafio em cima da mesa. O Tiago já se despachou. Eu acho que a minha vez vai ser a seguir, portanto, fiquem por aí. Nunca se sabe o que é que vai acontecer. Jack White para já com Neighbours. Blues na RTP Antena 3.

0: Chico da Tina a querer desenrascar a sua própria vida, pega ou larga, ainda atrás também Jack White com Neighbors Blue nesta tarde de segunda-feira. E olhamos para como a semana fechou de Prova Oral com Fernando Alvim e com convidados de luxo. Quem foram eles na passada sexta-feira, Teresa?
1: Então, estamos a falar de Júlio Rocha e Aline Castelo Branco, os convidados da Prova Oral, na sequência da Women's Inspiration. E talvez tenham deixado o Fernando Alvim um bocadinho sem jeito.
2: Prova Oral. Antes da gente começar a falar, eu quero dizer da alegria que é estar aqui com o cara que entrevistou Megan Fox. O cara entrevistou celebridades de nível
3: internacional.
2: Mais de 3.200 episódios.
3: Apresentador de grande categoria. Aliás, tu vais ouvir aqui os nossos ouvintes e eles muitas vezes dizem apresentador de grande categoria, obrigado, boa tarde. É assim que eles vais ver que é assim que eles se referem a mim. A Aline, que te conheceu também online.
2: Foi online. Tudo acontece online hoje. O online é a avenida que todo mundo deveria estar. É a avenida mais desejada do mundo.
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1: É uma avenida cheia de gente, realmente.
0: Pois.
1: E está sempre tudo cheio de pressa e coisas para mostrar.
0: E com alguns percalços lá pelo meio também, de quando em vez, toca a todos.
1: É verdade.
0: Esta e outras conversas todas da Prova Oral, tudo guardado em antena3.rtp.pt. Tarde de segunda-feira, sejam muito bem-vindos. Cenário do 13 e Teresa, ajuda-nos nessa matéria.
1: Vamos lá começar pela A28, está cortada no sentido Porto Viana do Castelo, um pesado a ser retirado, despistou-se esta manhã antes da saída para Vila do Conde. O corte é na saída para Mindelo, com desvio para a Estrada Nacional 13. Está muito demorada. Por Lisboa, a segunda circular está complicada, sentido Aeroporto Benfica, porque há um acidente junto à saída para a Alta de Lisboa, portanto as filas começam nos Olivais, mas também é complicar o sentido oposto, junto ao Estádio da Luz até ao aeroporto. Há um também com acidente à chegada a Lisboa, na zona da Bobadela, com o trânsito acumulado, e há 16 com acidente na reta do Autódromo do Estoril. Há filas no sentido Cascais-Sintra. Ainda, ponto 25 de Abril, fila no aqueduto das Águas Livres para o tabuleiro com acesso da A5 Príncipe. Temos uma linha para trocarmos informações do trânsito, é a linha da RTP, então ainda não sabem. 800-210101, boa viagem.
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0: Olha, entusiasmo extra nesta emissão de segunda-feira do Logo Se Vê, porque estamos a falar de uma das coisas que mais gostamos neste mundo, que são os livros, a literatura no geral, os autores. Esta semana está carregadíssima, prejada de boas sugestões neste Logo Se Vê. E por falar em sugestões, quem é o nosso próximo convidado, Teresa?
1: Então, nós agora vamos falar de clubes de leitura e até de uma página, já que estávamos aqui a dizer que a internet e as redes sociais são uma grande avenida onde toda a gente quer estar. Uhum. Há sítios muito saudáveis para se estar. Por exemplo, uma página chamada Literacidades. Podem pesquisar neste momento no vosso Instagram.
0: Literacidades?
1: Literacidades. E nós vamos falar com um dos fundadores, com o Álvaro Coria, que está neste momento já por aqui. Olá, Álvaro.
0: Estúdios do Porto. Alô, Álvaro.
6: Tarde.
0: Olá.
6: Olá, boa tarde.
0: Bem-vindo. Como é que estás? Será que nos estás a ouvir, Álvaro?
6: Sim, estou a ouvir, agora estou a
0: ouvir. Ah, ok.
6: Desculpa.
0: Olha, antes de mais, bem-vindo a este Logo Se Vê. Temos que começar logo pelo óbvio de como foi criar este lugar, esta sala digital, onde as letras são o ator principal convocado sempre.
6: Olha, partiu de uma ideia do Rogério Cardoso, em 2019. Ele tinha muita vontade de partilhar as suas opiniões sobre os livros que lia e encontrava já assim uma comunidade fluorescente de pessoal que falava sobre livros nas redes sociais. A partir daí passamos a associar os livros ao Porto, era um Porto literário que acho que por acaso até mantemos na nossa bio, e tirávamos fotografias a livros com cenários que nos remetessem para a cidade do Porto, cenários que também estivessem mais ou menos presentes de livro. Nada muito literal, não é? Depois foi evoluindo, tivemos a pandemia que nos pôs em casa, não podíamos andar por aí a passear, mas tivemos muitas conversas com muitos escritores, foram todos muitíssimo simpáticos, e fazíamos uma live todos os domingos durante a pandemia em que conversávamos com autores, com tradutores, com livreiros, com foi uma malta ligada ao universo dos livros. Uhum. Eram assim uma hora e meia, duas horas de conversa, e por lá passaram Walter Ugumães, José Luís Peixoto, Dulce Maria Cardoso, enfim, o João Tordo, ficaríamos aqui a tarde inteira.
0: Todos.
6: todos.
1: Ou seja, vocês viram o vosso projeto a crescer. Entretanto, nós estivemos também aqui a dar-me vista de olhos e a ver a fundo as vossas publicações. Fizeram publicação, em média, leem 20 páginas de um livro por dia. No fim de semana chegam quase às 70 ou a nenhuma. Qual é que é a melhor altura para se ler? A altura do dia e a altura da semana, afinal?
6: Olha, eu gosto de ler à noite. Eu reservo sempre um espaço depois de jantar, depois de estarmos assim um bocado a conversar. Depois há sempre aquele momento em que eu reservo para ler um livro. Não significa que leia muitas páginas todas as noites, mas também, por exemplo, agora antes de entrar no ar, estava aqui num cafezinho e folhei o livro que estou a ler, e li para aí umas 5 ou 6. Depois, no Uber, quando estava, por acaso agora estou a chegar
0: a caminho
6: de que leio estou-vos aqui a dizer que é à noite, mas não, basicamente é sempre que tenho tempo.
0: Olha, e sempre foste um leitor ávido, ou seja, foste também um jovem, um estudante que sempre marcou a sua vida com esses bons amigos?
6: Sim, eu era aquele nerd que as professoras diziam para ler um livro, eu lia não só esse livro do autor, como mais três ou quatro, e depois lia mais outros que às vezes nem sequer ela conhecia. Sim, eu era esse miúdo, sim.
1: E qual é que foi o melhor livro que leste assim nos últimos tempos e que não paras de contar às pessoas e falar sobre ele, e mudou assim um bocadinho a tua, não digo a tua vida, mas marcou-te?
6: Olha, é muito difícil dizer-vos só assim um livro. Há autores, estou a pensar na Marta Paes Oliveira, uma autora daqui de perto do Porto, não é? Que tem já uma carreira bastante boa, com muitos títulos, e o último romance dela, que se chama Como Caminhar num Pântano, é fenomenal. Estamos dentro da cabeça de uma mulher que tem por hábito roubar as malas de outras mulheres.
1: Ah.
6: Isto para lhes tirar o peso de cima.
0: Ah, portanto, não é a cleptomaníaca, ok. É uma libertadora de almas.
1: Sim.
0: Olha, diz-me uma coisa. Olhando agora para o tempo que já passou, para essa já mais de meia década de existência da página, esse casamento entre o mundo puramente analógico dos livros, da palavra grafada numa folha, e o universo digital, como é que análise é que fazes à coisa? Há um bom casamento aqui com um longo futuro pela frente?
6: Olha, eu acho que sim, principalmente porque um dos nossos objetivos é tirar as pessoas do digital. Parece um bocado estranho, mas notamos que já as pessoas estão muito cansadas de estar sempre nas redes, a fazer coisas onde elas não se podem ver cara a cara, e há um movimento que nós começamos a perceber de pessoas que se querem reunir presencialmente para clubes de leitura. Por exemplo, temos um clube de leitura onde estão quase 600 pessoas num WhatsApp, mas que depois se reúnem.
1: Como é que funciona esse clube de leitura?
6: Funciona com um livro por mês, que sou eu e o Ligero que escolhemos alternadamente. A única obrigação, entre aspas, é que seja um autor que escreve em língua portuguesa e que esteja vivo. Pode ser português, brasileiro, moçambicano, angolano, etc. Tem é que estar vivo, ainda a escrever, portanto, e escrever em português originalmente. Depois reunimos todos, temos-nos reunido numa FNAC, a FNAC do Alameda Shopping, aqui no Porto.
0: Ah, mas espera aí, a convocação é digital. Toda a combinação acontece digitalmente.
6: Exatamente,
0: mas migram para os encontros físicos.
1: Não tinhas de mandar 600 cartas.
0: Pois, era complicado, né?
6: E não quero dizer que estejam, obviamente, as 600 pessoas, mas isso era quase, tínhamos que ir quase para o Dragão.
0: E não era mal pensado.
1: O maior clube de leitura do país, sabe, do Dragão.
6: Imaginei, eu num palco no Dragão.
1: Com grande microfone.
6: Sim. O que é que acharam?
0: Tipo um pastor dos livros. Que olhem, imagem.
6: Mas olhem, quando chegarmos a esse dia, até será um dia feliz, não é? Quando formos todos para os estádios falar do livro.
1: Olha, e o que é que te faz mais feliz nisto que tu fazes?
6: Conhecer os leitores, trocar, perceber, como eu estava a dizer, perceber que as pessoas saem da rede social, e já é engraçado que o nosso clube de leitura, as pessoas não se conheciam no início e depois começam agora a fazer programas juntos, vão ver outras coisas, fazem redes de amigos. Muitas pessoas que nos mandam mensagem e dizem: eu não gostava de ler e por vossa causa comecei a ler este livro e aquele. Há uma coisa que acontece muito, dizer: eu tinha medo de ler este livro porque achava que não era para mim. Sempre me disseram que eu, tipo, não sei quem lhes disse, mas enfim, sempre tiveram aquela ideia de que ler um livro um bocadinho mais exigente não era para eles. E uma coisa também muito engraçada, que é às vezes mais novos falam connosco e dizem, não é que gozam por eu andar sempre com livros na escola, mas eu agora mostro-vos a vossa página e eles veem que afinal é fixe. Porque também existe esse, um bocado esse preconceito do, normalmente os rapazes, não é? Que andam com livros e tal, que não, enfim, não jogam tanto futebol e essas coisas, há sempre um.
1: Pois não estão dentro da norma, por assim dizer, não é?
6: Exatamente. Mas estas conversas que vamos mantendo com leitores são, para mim, são muito felizes e é um trabalho que fazemos quase sempre de graça, né? Mas que tem esta satisfação.
1: E outra pergunta, tu lembras-te da primeira, não sei se publicação, em que fizeste a falar para o teu telemóvel? Como é que tu descobriste que tinhas essa voz que de repente conseguia pôr cá para fora tudo aquilo que pensas sobre o livro que leste e muito mais coisas? Porque é um bocadinho diferente, uma coisa é tu estás contigo, não é? Lês os teus livros. Sim. Outra coisa é de repente estás a falar para uma comunidade, neste caso vocês têm no Instagram só mais de quase 30 mil seguidores.
6: Sim.
1: Como é que foi fazer isso?
6: Olha, Teresa, assim, não foi logo. Houve muito cringe no início, não é? Muito mesmo. Lembro-me de fazermos uma live com um autor argentino imaginem, o telemóvel estava virado para o Lugero, mas era eu que estava a ser filmado, então eu não via a expressão da outra pessoa, não sabia se estava a rir, se estava mais sério, e depois fomos ver a live e às vezes estava eu super sorridente e outra pessoa super séria, muito carregada.
0: O Covid perdoou tudo.
6: Sério, o Covid perdoou. Por acaso nunca fizemos lives de máscara, mas não sei, nunca nos deu para aí. Mas não ter medo deste cringe inicial e ir tentando sempre. É sempre uma tentativa, mas houve lá uma vez ou outra, pelo feedback das pessoas que me dizem que me dizia que começam a ler porque me ouviram falar de um livro, que gostam da forma como eu falo. Algumas pessoas até, para algumas pessoas a minha voz até é um bocado, como é que se diz?
1: É super calma.
6: ASMR. Às vezes algumas até adormecem, que eu não sei se é muito bom, mas pronto. Mas olha.
0: Literatura de caminha. Olha aí, a pergunta pelo meio é como é que ficou todo o tremendo em história no meio disto tudo? Há uma vida que segue, não é? Isto. Ou seja, há muito aqui depois do trabalho. Como é que ficou esse doutoramento? Como é que é o teu dia-a-dia com as letras sempre aqui metidas ao barulho?
6: Certo. Eu sou professor na Faculdade de Letras aqui na Universidade do Porto e dou cadeiras relacionadas com a língua portuguesa, sobretudo a estrangeiros, e também com a literatura, recentemente. E o doutoramento em História ficou lá no passado, até porque agora estou a fazer outro em estudos literários. Portanto, é assim, uma pessoa está dentro da faculdade, parece que não consegue parar de estudar. Pelo menos a mim acontece-me isso.
0: Muito fixe, é um inédito da RTP Antena 3 nesta tarde de segunda-feira. Conseguimos encontrar um ser humano cujo dia tem mais de 30 horas, afinal. Dá para tudo. E dá para, sobretudo, escolhermos sempre livros para nos fazerem companhia. Para quem está a ouvir esta conversa e está entalado num carro, na VCI, na segunda circular, onde quer que esteja, e tenha sempre aquele fantasminha dentro da cabeça de mas eu não tenho tempo, eu chego a casa cansado. O que é que se pode fazer para vaticinar um destino diferente? O que é que esta pessoa pode fazer para mudar um bocadinho até o seu próprio calendário de vida e incluir um livro todos os dias nos seus hábitos?
6: A pessoa que está no trânsito pode ouvir um audiolivro, são espetaculares. Recomendo um audiolivro que eu ouvi recentemente, que é de uma autora moçambicana, Paulina Xiziane, que é Niketes, assim que se chama. O audiolivro está muito bem narrado, parece quase um diálogo de teatro, sabem? Assim, quase uma coisa muito teatral, e que obviamente não é a mesma coisa que ler, claro, é outra plataforma, é outro. Aqui dentro da cabeça acontecem coisas diferentes, mas é o acesso à literatura na mesma.
0: Claro.
6: Por isso eu acho que essa pessoa que está no trânsito, se puser um audiolivro, depois ao fim. Eu fiz uma coisa que era ler o livro ao mesmo tempo que ouvia o audiolivro, mas isso já é um bocado freak. Já é assim uma coisa.
0: Mas espera lá, ao mesmo tempo, fisicamente mesmo falando.
1: Isso até deve ser um exercício difícil, porque atenção, a forma como tu lês e a forma como tu ouves são duas velocidades
6: exatamente,
1: diferentes.
6: Exatamente,
1: não é?
6: Exatamente. É um exercício de atenção brutal mesmo. É muito fixe.
0: Outra capacidade do Álvaro, consegue repartir o seu cérebro entre um lado esquerdo e o lado direito. Olha, o que é que andas a ler agora? Em cima da tua cômoda, o que é que lá está?
6: Olha. Li o mais recente de Walter Ugemein, Século dos Imbecis.
0: Amanhã é o nosso convidado. Amanhã é nosso convidado aqui no Loxo.
6: Claro, Walter. Adoro o Walter como escritor, o Walter como pessoa. Enfim, uma das minhas pessoas preferidas no mundo. E comecei a ler de João Zamith, um autor de Guimarães, que edita na Penguin, que o inferno parece aqui. É uma leitura um pouco diferente daquelas que eu costumo fazer. É thriller, mistério, com terror, mas ouvi-o falar sobre o livro com tanto entusiasmo que quis logo pegar nele e avançar por aí dentro, pelo terror dentro. Vamos ver o que é que sai.
1: Muito
6: ainda
1: bem.
6: Não posso dizer.
1: Ó Álvaro, nós já percebemos que ficávamos aqui a falar contigo a tarde toda. A verdade é que não podemos. Mas as pessoas que estão a ouvir-te podem ouvir-te mais na vossa página,
6: certo.
1: Literacidades. Portanto, é seguirem, não é? No Instagram. E onde é que estão mais?
6: Estamos só no Instagram. Nós reservamos o nosso ad no TikTok, mas é só para ninguém nos roubar, porque não
1: Mas depois tem aqui o link no vosso Instagram para o vosso clube de leitura no WhatsApp.
6: Exatamente.
1: Dá muito
6: exatamente.
1: Jeito, isto.
6: Quem entrar, não é obrigatório falarem, escreverem, irem às sessões, podem simplesmente estar em contactar com a leitura, com a literatura e ouvir.
1: Olha, Álvaro, muito obrigada por teres falado aqui
6: muito
1: um bocadinho
6: agradeço.
1: Connosco. Beijinhos e boa semana.
6: Agradeço. Um grande abraço.
0: Literacidades no Instagram, como ouviram?
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0: É uma das mais novas de Janis e Zuluso, chama-se Human Again, nesta tarde de segunda-feira. Bom regresso a casa.
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0: Quanto ao tempo?
2: Amanhã vamos ter um dia que, eu diria, nos dá-se um cartão de entrada para este outono. Amanhã vamos ter um verdadeiro dia de outono. E porquê? Porque vamos ter muitas nuvens no céu, vamos ter períodos de chuva, em especial no norte e centro. A isto no continente, Açores e Madeira. Vamos ter um céu muito nublado, boas abertas e possibilidade de chuva fraca. As máximas são de 20 graus amanhã na Guarda, Ponta Delgada com 22 de máxima, Bragança com 23, Sagres com 24, Viana do Castelo, Viseu, Lisboa, Setúbal, Porto Alegre e Faro amanhã com 25 de máxima, Aveiro, Braga e Vila Real com 26 graus, Porto, Coimbra, Sines e Santarém amanhã com 27, Leiria, Funchal, Castelo Branco com 28 de máxima e Beja e Évora amanhã, terça-feira, com 30 de máxima.
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2: Esta semana temos novidade dos Glockenwise. Vale tudo para chegar a algum lado.
0: Belo título.
2: Portanto, falamos de indagar sobre o futuro, sobre expectativas coletivas também. Esta chama-se mesmo Vale Tudo para Chegar a Algum Lado.

0: das mais criativas e talentosas bandas do momento, diretamente de Barcelos. Damos um sim a 2026 e mais do que tempo de entrarem na contabilidade dos melhores do ano. A pressão que nos rendemos sempre, obviamente, no final de cada ano. Em dezembro fazemos a contabilidade de cada ano e este vai direitinho para as recomendações da RTP Antena 3. Vale tudo para chegar a algum lado. O disco dos Glock and Wise, já a seguir, da música aos livros.
1: A seguir vamos ter um rugido muito interessante, porque o nome do nosso convidado é precisamente Bruno Leão. Vai contar-nos como é que abriu a sua própria livraria e vai falar-nos também daquilo que nos une aqui a todos hoje, os livros.
0: Vamos a isso daqui a nada, livros em destaque.
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0: Black na RTP Antena 3, Pokémon, uma das mais novas. Grande, grande concerto no Vodafone Paris Estoura. 16 minutos para as 6.
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1: E esta hora, Teresa Oliveira, temos muito trânsito.
2: Olha, temos três notas, que é as que vamos dar, que são assim as situações mais complicadas a esta hora. Comecemos pela A28, está cortada no sentido do Porto, Viana do Castelo, um pesado a ser retirado. Despistou-se esta manhã, antes da saída para Vila do Conde. O corte é na saída para Mindelo, com desvio, à Estrada Nacional 13, portanto está muito demorada. E por Lisboa, as coisas estão complicadas na A1, com um acidente à chegada a Lisboa, na zona da Bobadela, com o trânsito acumulado. A16, também com um acidente na reta do Autódromo do Estoril, portanto, com filas no sentido Cascais, Sintra. E temos uma linha para trocarmos informações do trânsito, a linha da RTP é 821-0101. Boa viagem!
1: Esta tarde está a ser muito entusiasmante em matéria de ideias e sonhos que podem ganhar espaços físicos e concretizarem-se. Ideias de quem é muito apaixonado por uma matéria, em particular aquela que estamos hoje a tratar, livros, literatura, e depois a coisa culminar, por exemplo, numa página de Instagram muito bem sucedida, numa livraria, já por cá estivemos à conversa com um caso de Leiria, e agora mudamos só a geografia na história que segue.
2: É verdade, agora vamos até Almada, com, há bocadinho disse e volto a dizer, um rugido muito interessante. O nosso convidado chama-se Bruno Leão, abriu a própria livraria, aliás, em Almada, chama-se Livraria Subtil. Antes de mais, Bruno, bem-vindo aqui à RTP Antena 3. Não sei se já falaste em alguma rádio alguma vez. É assim...
3: Não, é a primeira vez.
2: Ok, é a tua primeira vez. Então se calhar vamos começar um bocadinho pela tua vida, não é? Tu trabalhaste muitos anos numa das maiores cadeias livreiras do país. O que é que te levou?
1: Cadeia, eu adoro. Numa das maiores cadeias do país.
2: O que é que te levou aí também? Foi a paixão pelos livros? Foi um acidente? Como é que isso começou?
3: Foi um bocadinho um acidente, porque não era de todo ligado aos meus estudos, porque eu estudei informática, na altura era...
2: Ah, tu foste informática?
3: Pois. Toda a gente na altura, os computadores é o futuro, é
1: a grande cena do futuro, não é? O HTTP.
3: Totalmente, totalmente, quando a internet ainda era relativamente recente, então mete nos computadores, tens futuro. E quando surgiu a altura de começar à procura de emprego, isso foi mesmo o acaso de ter caído onde caí. E... acabei por me apaixonar, por estar envolvido ali nos livros e tudo aquilo que os livros iriam eventualmente trazer à minha vida. E foram praticamente quase 20 anos.
2: 20 anos. E o que é que tu aprendeste com esses 20 anos?
3: Para já, cada pessoa é uma pessoa. Ou seja, toda aquela relação que eu não tinha com as pessoas, porque lá está, tem aquela ideia do informático metido em casa, era um bocadinho...

0: aquilo que eu também era. E toda aquela relação com as pessoas fez-me crescer muito.
1: Então não há assim um comportamento clássico do português numa livraria? É tudo diferente?
0: Pode-se generalizar, mas acho que lá está, cada pessoa que entra, tu pensas que epá, cheira-me que aquela pessoa vai pedir isto, mas não, pede uma coisa completamente diferente. E todo esse estudo de falar com a pessoa e perceber o que a pessoa quer, e acaba de ser recompensador, e a mim próprio acaba também por me ajudar a crescer como pessoa. Porque não é só ela que vem à procura de algo, ela acaba por dar-te também um bocadinho de algo. E é o que eu mais retiro destes anos todos, é mesmo muita gente me ajudou a crescer como pessoa também.
2: Olha, é muito curioso que se a tua biografia no início, nos anos zero, apontava para um mundo em galopante transformação, informatização era a palavra, ela hoje já está tão velha e obsoleta, informatização. A cena é, hoje, em cima da mesa, temos uma coisa como, por exemplo, inteligência artificial,
0: sim.
2: O mundo está numa velocidade terra e giga e não sei o quê. Sim. A cena é, porquê que cada vez mais te estás a concentrar num lugar tão analógico? A tua livraria, a tua cena, o teu espaço seguro, os livros ali, fisicamente, à tua frente.
0: Parte da inteligência artificial é assustadora, não vamos tirar isso de cima da mesa, mas ao mesmo tempo também temos muita gente a querer fugir do digital. Muita gente que, mesmo quando vai lá à livraria, pergunta mesmo, pá, como é que eu posso saber as novidades que tens e isso tudo? E eu ponto, obviamente, para as redes sociais, mas as pessoas, e sem ser as redes sociais, o que é que tu tens? Então já parte aquela parte de newsletter, as pessoas querem fugir um bocadinho também dessa informatização, com tudo o que a internet hoje em dia, assusta um bocadinho. E esse lado analógico as pessoas já têm procurado. Da parte dos livros, se relacionarmos também a inteligência artificial dessa forma, com tudo o que se ouve, a destruição dos livros que algumas grandes companhias estão a fazer, isso é uma parte bastante assustadora. E a criação deste género de espaços acaba por tentar combater também um bocadinho das pessoas estarem o analógico ainda é muito bom, as pessoas ainda procuram muito o analógico, com a fuga das redes sociais. Só que se queremos que as pessoas leiam mais, isto, temos que criar os espaços para isso. É como se os carros avariam, a gente tem que construir oficinas para eles. Se as pessoas querem ler, temos que criar livrarias para elas também.
1: Uma coisa que eu nunca tinha pensado, se toda a gente tiver um Kobo ou um Kindle, as livrarias acabam?
0: Não, de todos.
1: Ah, não?
0: Todos. Não, eu lembro-me de quando começou a aparecer os Kindles e isso tudo, isso era a conversa que já há 10, 12 anos se tinha. Mas eu acho que estabilizou de uma forma saudável para ambos. Há muita gente que usa, por exemplo, os Kobos como um test drive, por exemplo.
2: Curioso, os grandes leitores à minha volta fazem uma espécie de test drive. É como se entrássemos numa perfumaria e pedíssemos um tester e levássemos aquele pequeno fresquinho, aqueles 5 ml, colocássemos em nós e depois decidíssemos.
1: Afinal,
2: quer ir
1: para fazer isso?
0: O bom leitor não tem aqui, não gosta mesmo da experiência da leitura, do livro na mão, de todo aquele cheiro.
1: Cheiro a livros.
2: Começa as primeiras páginas. Percebe, ok, está aqui um livro da minha vida, ou ao contrário, eu não quero ir por aqui, não quero continuar aqui.
1: Então, nesses dispositivos nós temos acesso a tipo um sample dos livros, é isso?
0: Há um género também, Coop tem subscrições e esse género de coisa. E mesmo com o Biblioled, as bibliotecas, também têm acesso a títulos, as pessoas, deixa ver como é que isto é. E começam a ler, começam a gostar e, ok, eu vou comprar este livro. E tem essa possibilidade de, lá está, do test drive. E acabam por não substituir o analógico, a experiência da leitura.
2: Ainda não falámos aqui, e tu és a pessoa interveniente certa, até porque a tua livraria é uma casa também, um albergue para essa matéria. Uma coisa que me diz muito, os alfarrabistas, a ideia de entrar num sítio e acolher um livro que já teve muitas mãos lá.
0: Sim,
2: obviamente, dos livros em segunda mão. A tua casa também recebe e tem esse lugar, essa experiência?
0: Tem. E os livros, ultimamente, lá sabe, todas as circunstâncias que acontecem no mundo também estão a encarecer um bocado. E para algumas pessoas, também por causa do que está a acontecer no país, quase que começa a ser um luxo, está muito à volta do luxo. E há tanta gente que tem livros em casa que não sabe o que fazer com eles, que estão ali a apanhar pó, ou livros que as pessoas leram, pá, não gostaram e estão lá à mesma. E eu acabo, lá está, a aceitar esses livros e disponibilizá-los a preços muito mais acessíveis. E mesmo uma pessoa que, pá, apetece-me ler, mas chega às livrarias e o livro custa 20, 25 euros, como eu costumo dizer, compra muita carne. E ter a possibilidade de entrar numa livraria e encontrar possivelmente uma boa obra, se calhar a 5 euros, a pessoa se calhar não começa a fazer essas contas e acaba por levar. E acontece principalmente nos mais novos. Os mais novos também muitas vezes querem ler, estão a descobrir a leitura e estão a ter aquela fome de ler, felizmente. E quando chega a altura, opa, eu posso levar isto, pá, se calhar não, que isso é um bocadinho mais caro. Então esse lado alfarrabista ajuda bastante a tornar tudo um bocadinho mais acessível, toda a cultura
2: democratizado,
0: mais acessível.
2: Não é?
0: Democratizado,
2: sim,
0: exatamente.
2: Sim, só não compra realmente quem não quer entrar nessa experiência, grande parte das vezes.
0: Sim.
2: Deixa-me perguntar-te, Almada é um lugar fascinante, é também uma cidade que está dentro de um circuito da grande Lisboa. Portanto, deixa-me perguntar-te porquê, geograficamente, a escolha de te colocares num sítio, porque é o teu sítio, é a tua cidade, é um lugar que conheces bem, também o mercado e as pessoas à volta?
0: Sim, eu também trabalhei muito em Almada, trabalhei muito no Seixal, eu originalmente sou do Seixal, praticamente vizinho da Almada, mas mudei-me há uns anos para lá. E Almada tem um centro cultural extraordinário, tem festivais internacionais de teatro, de dança, tem muitas associações e fazia-me todo o sentido ter lá a livraria, porque se não contarmos aqui as grandes casas do livro, só temos uma outra livraria mais pequenina, mas não na cidade de Almada, mas um bocadinho fora. Então não haver uma livraria numa cidade tão cultural como aquela, parece estranho. Então fez-me sentido fazer essa ligação. Ter já eu o amor pelos livros, ter aquela situação de ok, se calhar é este o próximo passo, se calhar é este o caminho a seguir. E foi o que aconteceu.
2: Há 4 meses.
0: Há quatro meses, sim. Foi no início de julho.
1: Então,
0: foi no início de julho.
1: Ainda bem que te apanhamos também no início. Sim. Eu tenho aqui uma grande curiosidade, que é decorar uma livraria é uma coisa fácil, é só pôr livros. Vocês têm que obedecer a algumas coisas, por exemplo, as categorias, como é que se organiza, como é que se faz tudo isso?
0: Tem, na minha opinião, um bocadinho a ver com a personalidade da própria livraria, quem lá está. Ou seja, se formos às grandes, é óbvio que lá está, eles têm 700 mil livros dentro da livraria, tem que haver uma certa organização para quando lá entramos.
2: E vem desse lugar, não é? De posição, à vista dos olhos.
1: Tudo tem um
2: quê, claro.
0: Mas quando tens uma livraria mais pequena, uma livraria com uma certa curadoria, quando pões lá o teu cunho nas decorações, pá, seja, como no meu exemplo, tem gatos na parede, tem esse género de coisas, acabas por ter um bocadinho mais de liberdade para fazer as categorias como tu queres, ajustar as categorias como tu queres, de acordo também, lá está, de acordo com o público que tem, se calhar não vais pôr vais encher a parede de grafites quando possivelmente o teu público se calhar tem um bocadinho mais de idade, isso vai parecer um bocadinho mais estranho, mas não deixa de ser o teu espaço, decoras à tua maneira e de juntamente com a tua comunidade, ela própria vai crescendo, vão aparecendo novas decorações, novas categorias.
2: Bruno, para fechar esta valente conversa, obviamente com a sugestão garantidíssima para visitarem a tua livraria, nós tivemos aqui um match sem os convidados conhecerem, entre eles tivemos a mesmíssima sugestão literária dos nossos dois outros convidados. O que é que mora na tua cómoda por estes dias e que recomendação é que podes fazer literária para quem nos ouve?
0: Eu, nos últimos tempos, tenho andado com umas coisas um bocadinho mais estranhas. Li dois livros muito virados para o lado da obsessão. Um deles foi A História de Xadrez, do Stefan Zweig. E o outro foi O Gelo, da Anna Kavan. Mas estou, ultimamente, com uma coisa que já andava a adiar há demasiado tempo e não podia deixar mais, que tenho andado a ler um livro do Walter Ugumay.
2: Hat-trick!
1: Impressionante!
2: Hat-trick nesta edição!
1: Vamos recebê-lo amanhã.
0: Sim,
1: os nossos três convidados, tu incluído agora, disseram o mesmo. Portanto, vou receber mais recente.
0: Assim se vê também a qualidade dos bons escritores de Portugal. Mais que óbvio.
2: Olha, e levam a recomendação deste programa para visitarem Subtil. É uma casa aberta.
0: Sim,
2: de segunda a sábado.
0: De quarta a domingo.
2: Quarta a domingo, ok.
0: Quarta a domingo, das 11 às 7, mas enquanto tiver amigos lá dentro, a gente vai entrando pela noite fora.
1: Livraria Subtil em Almada.
0: Em Almada.
2: Obrigado pela tua visita.
0: Obrigada. Nada, obrigado pelo convite.
2: Sorte muito.
0: Obrigada.
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0: Uma das coisas que nos vai deixar mais saudades do verão que passou, todos os verões que acabam por passar, uma boa esplanada e um refresco com um copo de água, sei lá o que vocês quiserem.
1: Sim, vão todos ter saudades de refilar. Ai, neste país, tanto calor no verão.
0: Já não se pode mais que esse calor. Pois, agora estão a reclamar do frio, da umidade, da trovoada, da chuva. Nós precisamos de reclamar. Faz parte do ADN português. São 900 anos de reclamância. O mundo já se habituou à nossa existência. E nós daqui a pouco vamos nos habituar a uma grande volta. Quem diria que a indústria dos videoclipes ainda mexe tanto neste planeta?
1: Não é?
0: Pois é. Já lá vamos às boas novas. São 6 horas e 3 minutos. 5 e 3 nos Açores. Luís Peixoto com as notícias que estão a marcar este dia.
2: Ninguém está acima da lei, defende Marcelo Rebelo de Sousa depois de conhecidos os quatro arguídos no caso das gêmeas luso-brasileiras que receberam tratamento no Hospital de Santa Maria. Um dos arguídos é Nuno Rebelo de Sousa, filho do antigo chefe de Estado.
3: Nos termos da Constituição com os réus,

0: ninguém está acima da própria Constituição ou da lei. Segundo, que a justiça é independente. Terceiro, que deve tratar em pé de igualdade todos os cidadãos. São três princípios básicos, eu recordo-os, e acho que é o que devo dizer nesta matéria.
1: A mãe das crianças, o antigo diretor clínico do hospital e o ex-secretário de Estado Lacerda Salles são os restantes arguídos, suspeitos de burla qualificada e prevaricação em concurso aparente com o crime de abuso de poder. O líder do Chega, André Ventura, considera que Marcelo Rebelo de Sousa não fica bem na fotografia.
2: Fica demonstrado nesta acusação do Ministério Público que houve aqui uma influência, um circuito de influência que também passou pela Casa Civil do Presidente da República. Neste caso, mais grave ainda, porque um conjunto de interesses meramente económicos, conforme a acusação deixa claro, juntaram-se para, usando influência política, prejudicar o próprio Estado português e prejudicar crianças portuguesas. Portanto, Marcelo Rebelo de Sousa, de facto, a lei é para todos, ninguém está acima da lei, mas também não se portou da melhor maneira neste caso, francamente.
1: Em 2020, as duas crianças com uma doença degenerativa receberam um tratamento com um medicamento avaliado em 4 milhões de euros. O caso levou a uma comissão de inquérito por suspeitas de favorecimento político e interferência da Presidência da República. Pela primeira vez, a Direção-Geral de Saúde publicou orientações para a oferta alimentar nas creches para crianças até aos 3 anos. A diretora do Programa Nacional de Promoção da Alimentação Saudável, Maria João Gregório, explica os objetivos.
3: Reduzir a exposição precoce ao doce, ao salgado e também aos alimentos ultraprocessados. Recomendações também que estão relacionadas com a importância das texturas, que devem naturalmente evoluir progressivamente também com as competências da criança, e associado a isso também um conjunto de orientações da forma como os alimentos devem ser oferecidos, nomeadamente a textura, mas também o corte, para que sejam de facto apresentados de uma forma segura.
1: As recomendações da DGS para a fase inicial da infância. As propostas de projetos culturais para pedir investimento privado já podem ser apresentadas ao abrigo das novas regras do mecenato cultural. Margarida Balseiro Lopes, Ministra da Cultura, diz que por agora o site para apresentar esses pedidos ainda não está pronto, mas já é possível fazê-lo junto do Ministério da Cultura.
4: E enquanto a plataforma estiver a ser desenvolvida, o GEPAC vai assegurar o procedimento transitório, garantindo que os pedidos podem ser apresentados e tramitados desde já.
1: Ministra da Cultura, Margarida Balseiro Lopes, numa sessão em que foi apresentado o novo regime de mecenato cultural com novas regras para conseguir investimento privado para projetos culturais. O LIVRE deve votar contra o próximo orçamento do Estado. Isabel Mendes Lopes, porta-voz do partido, considera que só uma grande surpresa poderia alterar o sentido de voto. O LIVRE fez este anúncio depois de ser recebido pelo Governo Executivo. Começou esta segunda-feira a receber os partidos por causa do orçamento do Estado para 2027. Saíram em liberdade, mas sob fiança, os 5 suspeitos do envolvimento num ataque que estava a ser preparado a uma base aérea no Reino Unido. Os 5 homens foram detidos, estariam a transportar explosivos em carrinhas em direção à base aérea de Fairford, uma base aérea britânica que é também utilizada pelos Estados Unidos. O Irão já negou qualquer envolvimento num potencial ataque.
5: Luís Peixoto volta com mais notícias. A informação atualizada em noticias.rtp.pt. Temos encontro às 7. Sejam muito bem-vindos. Está aqui um alvoroço neste começo de hora que nem vos conto.
6: Que nem vos conto. Aliás, se calhar contamos, não é? Acabámos de receber aqui um miminho do Filipe Carlson, que nos mandou 2 catos.
5: Sim.
6: Portanto, 2 plantas. Eu não sei se ele acha que nós somos pessoas assim. Se fôssemos uma planta, éramos um cato.
5: Não, eu acho que ele está a precaver-se, sabendo da boa acudidora de botânica que és, está a antever, foi buscar a espécie mais resistente de todas, que pode morar na casa de Teresa Oliveira.
6: Não, mas foi um grande presente, muito simpático, e a dizer que vai estar ao vivo no dia 2 de outubro, às 6 da tarde, no Parque Eduardo VII, com entrada livre. Portanto,
5: olha,
6: vai ser aqui um belo concerto.
5: Pois é.
6: Porque o EP dele está quase a chegar, pois é.
5: Será que isto simbolicamente os catos também querem dizer alguma coisa sobre nós?
6: Achas?
5: Personalidade de cato.
6: O que será que quer dizer?
5: Não sei.
6: Que pica, mas é resistente.
5: Pois. Não toca. Sejam muito bem-vindos à última hora do Logo Se Vê, aqui na RTP Antena 3. Já a seguir, vamos tocar, remexer e voltar a ouvir tudo o que aconteceu na nossa madrugada, na noite americana dos MTV Video Music Awards. Eu pensava que era uma frase dos anos 2000, mas parece que está aí em cima da mesa. E com muitas surpresas dos VMAs, a Marta Rocha está de regresso. Sem surpresas, conta-nos tudo.
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5: Para o alvoroço, cumpre-se GP Simões, chamado à RTP Antena 3. Calma.

0: Egito e Simões. E graça na contravenção. Venha ele. No ar. Olhamos para a efemérides nesta segunda-feira. Bruno Aleixo fala do Dia Internacional pela Consciência sobre Perdas, mas perdas aqui muito específicas e muito detalhadas contra o desperdício alimentar. Todos nós, ao fim e ao cabo, temos de ser apologistas dessa boa temática. Desde criança que sou, por acaso, e por boa culpa da minha própria mãezinha, que dizia isto não é para ficar aqui no prato,
1: sim, sim.
0: Isto é para se comer tudo.
1: E à medida que crescemos, na verdade, vamos tendo também, temos tanta coisa para fazer, que na verdade quando estamos a comer, só queremos mesmo comer, não é? É verdade.
0: Também não.
2: Aleixopédia. Tudo o que precisa de saber sobre gastronomia. Vamos falar de um prato que aproveita restos. À sorda.
3: Mano, à sorda é obrigatório ser com restos?
2: É, tem que ser com pão duro. Para amolecer tudo com o caldo. Se fizerem com um pão mole todo mole, depois também não fica bem. Além disso é pecado. Está a estragar pão mole. 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
0: Ui,
1: sei que vai para aqui uma surda.
0: Está aqui uma coisa esperta, está. Hoje, Bruno Aleixo contra o desperdício alimentar. E para já, as cabeças e os ouvidos de todos aqueles que estão ligados à RTP Antena 3 estão sintonizados com essa coisa fantástica que é o trânsito.
1: Pois é, por acaso adorava essa banda sonora, mas claro, vamos para falar de coisas sérias. Não,
0: olha,
1: mas vamos falar de coisas
0: vai,
1: sérias.
0: Vai.
1: E comecemos pela A28, que está cortada no sentido Porto Viana do Castelo. É um pesado a ser retirado. Despistou-se esta manhã antes da saída para a Vila do Conde. O corte é na saída para Mindelo, com desvio para a Estrada Nacional 13. Portanto, muito demorada por Lisboa. As coisas estão complicadas na A1, com um acidente à chegada a Lisboa, na zona de Bobadela, com o trânsito acumulado. A16, também com um acidente na reta do Autódromo do Estoril. Portanto, há filas no sentido Cascais-Sintra. A Cril, também com um acidente, junto à saída para a Segunda Circular, em Alfragide. A Via Central está ocupada. E há demora no sentido Algés. Sacavém, as filas começam na zona comercial de Alfragide. IC21 está parado em direção ao Barreiro, um acidente na zona de Vila Chã. A segunda circular a esta hora são 6h13, com filas nos dois sentidos, entre as Torres de Lisboa e o Terminal 2. Há 5 Lisboa-Cascais, com acidente no Alto Monsanto, complica a partir das Amoreiras. E ponto 25 de Abril, fila em Campo Lido para o Tabuleiro, com acessos preenchidos. Agora, se nós temos um acesso que nunca está preenchido, temos é a linha de trânsito RTP 821-0101. Boa viagem.
0: Banda sonora de Paul Desmond, as notas do trânsito sempre com Teresa Oliveira. Já a seguir, viramos o disco e não vamos tocar o mesmo, porque, efetivamente, é sobre imagem, cultura da imagem, e muito por boa culpa de uma marca que foi determinante para todos nós, gerações atrás de gerações, que se sucederam com a MTV chamada ao barulho e os seus Video Music, que é disso que se trata.
1: Quem é que não tem saudades de ver as ancas da Shakira e de perceber que uma música, afinal, tinha muito mais a contar do que a própria letra?
0: Pois é.
1: MTV e VMAs aconteceram e a Marta Rocha vem contar-nos tudo. Olha, eu não vi.
0: Pois.
1: Portanto, quero muito ouvir a Marta.
0: Fico com os olhinhos abertos durante a noite toda, com a ajuda de dois palitos. Your Favorite Toy, Foo Fighters. Olha, curiosamente, Dave Grohl estava lá com um bom ar e muito por boa culpa de uns tais Nirvana que foram homenageados. A Marta já nos conta tudo. A seguir, aqui na 3.

0: Música nova na RTP Antena 3, Foo Fighters com Your Favorite Toy.
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0: macacos mordam.
5: É incrível, já vaticinava este desfecho há muito tempo. Sou um visionário, como sabem. Nunca pensei, é que demorasse tão pouco tempo. Só demorou 24 anos foram precisos 24 anos para o programa dar em direto na RTP2. Mas vai dar.
0: Foi tempo.
5: Não é?
0: Foi.
5: Imagina tempo. Aquelas pessoas que estão uma vida toda e não, a coisa acaba por nunca dar.
0: Sim.
5: Deu
0: sim.
5: Ao final de 24 anos, está aí.
0: Sim.
5: E é hoje.
0: E para quem está um bocadinho alienado, possa estar fora do jogo, explicar isto, o que é. Isto é um programa onde cabem Paulo Arrego, Vítor Rua e todas as coisas do presente que merecem chegar à Prova Oral. É mais ou menos isso, não é?
5: Bem, na verdade eu gosto que o programa seja um tanto ou quanto esquizofrénico e gosto que tanto possamos entrevistar uma ministra da cultura como um cantor pimba, porque isso também é cultura, não é?
0: Claro.
5: São várias, existem várias formas de cultura. Acho que não tem que haver qualquer tipo de estigma em relação a nenhum convidado e se calhar isso explica de certa forma a nossa longevidade.
4: E o que é que vai mudar agora? Nada, não é? Continua.
5: Vou ganhar bastante mais. Vou ganhar, vou ter finalmente uma. Vou entrar para os quadros da empresa.
4: Boa!
5: Vou ter isenção de horário. E vou fazer parte da administração a partir de hoje.
0: Opa!
5: O que é que acham disto?
0: Muito bom, estamos bem entregues.
5: A má novidade é que, enquanto administrador, amanhã a minha primeira medida é um despedimento coletivo e vou começar por fazer alguns cortes e ajustes. E esta é a vossa última emissão, infelizmente. Mas
0: não.
5: Eu não queria, até porque vos conheço bem, mas são cortes que temos que fazer.
4: Então e, tem que ser, não é?
5: Este programa vai. Vai estas 2 horas, não é? São 2 horas, não é?
0: Três.
4: São três horas.
5: Vamos poupar nos vossos salários e vai passar música.
0: Ficamos entregues.
5: Temos uma playlist ligada ao Spotify e vai ser bem divertido. Os ouvintes basicamente nem vão notar.
4: Mas os ouvintes continuam a participar exatamente da mesma forma.
5: Os ouvintes estão
4: não é?
5: Despedidos também. Isso faz parte dos nossos cortes orçamentais. E pronto, os ouvintes também já não são necessários.
0: Olha, qual é a música que tocas hoje? Depois das 7, quem são? Quem é o teu convidado?
5: Ora bem, são 2 convidados. É um par absolutamente icónico. O Miguel Falabella e a Marisa Orse. Os dois, toda a gente se lembra deles no Sai de Baixo.
4: Quem não?
5: São a dupla.
4: Como
5: que
4: é
5: trabalha...
4: Como é que ele dizia dos pobres? Pobre é...
5: Odeio o pobre.
4: Odeio o pobre.
5: Ele é incrível e ela também, não é? E na verdade eles trabalham juntos há mais de 30 anos. Estão aqui para fazer uma extensa digressão a propósito da nova peça que têm. E acho que é absolutamente incrível, na primeira emissão em que estamos em direto, não só na Antena 3 como na RTP 2, termos 2 convidados desta elevação. Estão a ver? Relembro que a última vez que o Falabella passou pela prova oral, aconteceu uma coisa que não me recordo de ter acontecido na prova oral. Foram muito poucas as vezes em que isso aconteceu, 24 anos, que ele chorou ao ouvir um poema.
4: Uau!
5: É verdade. Coloquei um poema do Herbert Weller para ele ouvir, porque sabia que ele gostava bastante dele, e Falabella chorou mesmo, autenticamente. Emocionou-se com aquele, não estava à espera. Nem ele, nem eu. E pronto, é assim.
0: Olha, vamos continuar a contar com os ouvintes. Da mesma forma, apesar de estarmos na televisão, a coisa é igual, não, a mecânica é igual.
5: É exatamente igual. Aliás, eu acho que aqui o desafio também é perceber que de facto é a primeira vez que o programa aparece no formato que o celebrizou, porque nós tivemos uma experiência na RTP1 que não terá sido muito bem sucedida, porque na verdade faltávamos a essência do programa, que era a participação dos ouvintes e o facto dele ser também em direto. Nós tentamos, obviamente, outro formato perante as limitações que tínhamos, mas a verdade é que na sua plenitude o programa chega agora na televisão. É claro, vou aparecer com os escutadores e essas coisas todas, mas faz parte. Não,
4: mas
5: será.
4: Vão ter muito bom som.
5: Bom som teremos.
4: Bom som.
5: Bons convidados também. Apresentadores, mais ou menos. Mas, mas a verdade é que eu acho que é um passo importante que a Prova Oral dá. E hoje é um dia histórico.
0: É mesmo.
4: Isto é muito curioso, para ver como é que soam microfones de rádio em televisão. Isso vai ser muito giro também.
0: Olha.
5: Será que existirão diferenças? Não sei. Sei que o preço certo tem aqui um problema, não é?
0: Pois.
4: Finalmente
0: tem
4: é.
0: Um adversário,
4: finalmente
0: à,
4: um adversário
0: à sua altura. À sua altura, sim.
5: E
0: sim,
5: agora,
0: sim.
5: Agora via-se nas audiências. E era incrível.
0: Pois.
5: O preço certo era tipo quase perto do zero. PRTP2 tinha audiências inacreditáveis.
0: Olha, mas é uma coisa que nos deixa muito felizes.
5: Ainda bem, amigos.
0: Felizmente,
5: obrigado.
0: Mesmo trabalharmos em conjunto e sermos efetivamente, mais do que nunca, uma empresa onde estão aqui estações de televisão e estações de rádio e, sobretudo, comunicadores que podem aqui filiar esses dois lugares que, ao fim e ao cabo, são o mesmo. Já fazemos rádio há tantos anos com imagem. Portanto...
4: E o Alvin também fez televisão durante tantos anos, portanto isto para ti vai ser o cruzamento dos dois mundos.
5: É verdade, sim. E assim em direto já não me acontecia desde 5 para a meia-noite. Portanto acho que é uma boa.
0: E mais grana, é uma coisa que.
5: Não, e sobretudo isto, ter entrado para os quadros e ser agora administrador e poder despedir-vos, que é o que vai acontecer amanhã.
0: Obrigado, Fernando Alvim. 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A partir de hoje na RTP2.

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7: Olá, muito bom dia para quem saiu agora de casa. As estradas estão muito complicadas. VCI, Eixo Norte-Sul, Segunda Circular, tudo com trânsito a acumular. A única coisa que me resta dizer é, olha, boa viagem.
8: Ora, muito bom dia. Para hoje temos céu aberto norte a sul. As máximas chegam aos 27 graus em Lisboa, Porto, Braga. O Algarve ligeiramente mais quente. Vamos a isto?
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13: Boas novas das manhãs cada casa. E boas novas também para o fim de semana de uma protagonista aqui das manhãs.
14: É verdade, temos um grande programa de volta. Já falámos aqui que os programas da RTP Antena 3 estão em todo lado e estão muito dinâmicos. O Fernando Alvim esteve aqui há 5 minutos a dizer-nos que hoje a Prova Oral vai estar também em direto da RTP2, mas temos também um grande regresso, neste caso, à antena, à RTP Antena 3 mesmo. A Catarina Palma apresenta. O Catarina Palma apresenta, está de volta.
15: Oh, e
14: é mesmo. Teve
15: como
14: convidado alguém desta casa, não é?
15: Pá, as saudades que nós tínhamos deste programa, o CPA.
13: Exatamente.
15: Com o amiguinho dela, o Tiago.
13: Tiago Almeida.
15: O Tiago Almeida. Exatamente. O Tiago Almeida
14: só foi uma vez, não foi?
13: Sim, mas marcou-nos para sempre.
15: Sim, marcou. Adoramos esse programa e queremos ouvir. Aliás, eu gostava que enviassem esta gravação à Catarina Palma para dizer que foram absolutamente desoladores os tempos.
13: Podes crer, sem.
15: O problema não é a Antena 3. Eu acho que é o meio em si. A rádio,
13: claro.
15: A rádio chorou durante o tempo em que o CPA. CPA?
13: CBA.
14: CPA.
15: O CPA não existia.
14: Como é que se recupera disso, Fernando Alvim?
15: Olha, eu digo-te, durante o tempo em que não havia o programa, às vezes no horário de que é aquele horário que nós sabemos.
13: Matinal.
15: Que é matinal, é o horário matinal.
13: Domingo de manhã.
15: Domingo de manhã. Ao domingo de manhã eu passava por lá e dizia assim, não está aqui o CPA, isto é a mesma coisa. Assim
13: é,
15: não vale a pena.
13: Foi triste.
15: É muito, muito triste, muito triste. É, sinceramente, é uma notícia muito bonita esta. Para mim, mais importante do que a Prova Oral estar a partir de hoje na RTP.
13: Claro.
15: É bem-vinda, Catarina Palma e CPA. Maravilha de programa. CPA.
16: Um dos meus heróis da comédia é o Conan. Tipo, eu acho que ele é o meu comediante favorito, porque eu revejo muito em tudo o que ele faz. E ele diz uma coisa que eu acho que é, tipo, para mim é tal e qual, que é a morte da comédia quando, tipo, tentas ser cool. Se eu quisesse ser cool, eu acho que ia mais para a música ou ser um ator, não é? Se eu quisesse ser cool, tipo, a cena da comédia gira de meio de fazeres-te meio de tonto e de seres um bocadinho imaturo. Obviamente que acho que também toda a questão de também os comediantes poderem fazer tudo. Oh, nós somos piratas, nós não precisamos. É tipo, não é bem assim, porque depois. Tipo, no wonder que às vezes depois há, tipo, há teatros que não queiram que haja stand-up lá, porque vem stand-up comedians como estes beijoli. Não, tipo, isto é uma arte e há muitos comediantes que não acham que é uma arte. É, e eu acho que devia de ser tão levado a sério como as outras artes. Tem uma expressão subjetiva individual, claro que é, que tem o seu mérito artístico, e eu acho que, não, isto é giro de ser irreverente e de ser tonto e de tentar esticar a corda e não sei o quê. Mas, e não, saber ver-te como artista, e acho que isso é importante. Mas anyway, o que é que eu sei?
12: Catarina Palma apresenta.
13: Está de regresso este fim de semana à RTP Antena 3. Para já, Thunder.

0: Thundercat na RTP Antena 3. Muito boa tarde.
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0: Daqui a pouco, Vinícius com Charme. É logo depois da ação da Lojopédia. Primeiro ainda, o cenário do tempo para amanhã, Teresa.
2: Olha lá, nós ainda vamos fazer o conto.
0: O teu,
2: há aqui um desafio em cima da mesa.
0: Pois há.
2: Nós tínhamos que escrever um conto com as palavras bolha, escarlate, tarde, alvoreço e mais, não sei, alvoreço. Alvoroço e mais umas quantas que a nossa produtora nos indicou. Portanto, ainda vamos lá. Agora, como é que vai estar a nossa terça-feira? Vocês perguntam e muito bem. Então vamos ter um dia de outono, porque é aí que nós estamos. Portanto, já merecemos uma chuvinha para andarmos todos a reclamar e é isso que vamos ter. Amanhã vamos ter muitas nuvens no céu, períodos de chuva, em especial no norte e centro, e um dia de muito vento. Isto no continente, Açores e Madeira, com muitas nuvens no céu, boas abertas e possibilidade de chuva fraca. As máximas amanhã, terça-feira, vão ser de 20 graus na Guarda, Ponta Delgada com 22, Bragança com 23, Sagres com 24, Viana do Castelo, Viseu, Lisboa, Setúbal, Porto Alegre e Faro amanhã com 25, Aveiro, Braga e Vila Real com 26 de máxima, Porto, Coimbra, Sines e Santarém amanhã com 27, Leiria, Funchal e Castelo Branco com 28 e Beja e Évora amanhã com 30 de máxima.
0: Marta Rocha, diz olá aos meninos.
3: Olá.
0: Diz olá às meninas.
3: Olá.
0: Diz olá aos bichinhos.
3: Olá.
0: Já a seguir. Temos via mais, primar Bruno Lois.
4: 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Olá e bem-vindos a este show. Como sempre, estou acompanhado pelas duas intoxicações alimentares. Busto e Renato Alexandre.
5: Bom dia.
6: Boas, compadres.
4: Pá, parece que amanhã é dia mundial de não sei quê, contra o desperdício da comida. Por isso, vamos falar de um prato que aproveita restos. À sorda.
6: Mano, à sorda é obrigatório ser com restos?
4: É, tem que ser com pão duro. Para amolecer tudo com o caldo. Se fizerem com um pão mole todo mole, depois também não fica bem. Além disso, é pecado. Está a estragar pão mole.
5: Convém distinguir desde já a açorda alentejana das outras. No Alentejo, a açorda é uma sopa. No resto do país, é quase sempre uma espécie de papa.
4: No Alentejo, migas é que parece açorda. Portugal é um país tão pequeno, carago. É preciso andar com nomes diferentes para as comidas? Só a criar confusão? Carago.
6: Yeah, man. Olha, eu acho que nunca vos contei. Mas a primeira vez que eu vim a Coimbra, tipo, fazer a matrícula para entrar para a faculdade, fui ali à Praça da República e pedi uma imperial. E não é que o man me traz uma garrafa de cerveja da marca Imperial. Lembrou-se dessa marca? Imperial?
4: Claro. Mas eu tentei registrar a marca Fino, mas não me deixaram. É um país de filhos enteados isto.
5: Mas a ideia era as pessoas pedirem um Fino e os cafés servirem a tua cerveja em garrafa?
4: Não, não era cerveja, era um sumo.
6: Isso ia dar bué confusão, mano. O Pipa lá espera cerveja de pressão e depois vinha um sumo.
4: Olha, paciência, até não pediram um Fino, receberam um produto chamado Fino. Tu não amochaste quando trouxeram uma cerveja da marca Imperial em vez de um Fino?
6: Já, amochei, já.
4: Então cala-te, é um país de amochar.
5: Bom, mas em relação à açorda, a sua origem é bastante antiga. Reza a lenda que terá sido inventada pelo bisavô do Maomé.
6: O Maomé da cena de ir à montanha? É o mesmo Maomé?
5: Sim, o fundador do islamismo. Qual é que havia de ser?
4: Olha que eu acho que o União de Coimbra já teve um jogador chamado Maomé. Mas calhar era a cunha, ó. Mas mesmo assim?
5: Oh, e achas que estava a falar desse? Num contexto de ter inventado a açorda?
4: Mau. Também não foi o bisavô que inventou. Este Maomé da União de Coimbra jogou nos anos 70. O bisavô dele deve ter nascido no século XIX. Então não era credível? A sorda ter sido inventada por um homem no século XIX?
6: Já, yeah, por acaso era bué. Por isso é que eu estava a tentar esclarecer a cena, não é?
5: Bem, ok, mas foi o bisavô do Maomé, o fundador do islamismo. Numa altura em que havia falta de alimentos, ele teve a ideia de fazer um caldo com pão duro.
4: Pai, quem é que terá inventado as sopas de cavalo cansado? Também é com pão duro, assim amolecido. Só que é com vinho. E aí não deve ter sido ninguém da família de Maomé, que eles não gostam de vinho.
5: Pois, isso não sei. Mas há sorte...
4: Renato, procura aí.
6: Ok, mas... Tipo, posso procurar no teu telemóvel? Que agora, se eu procurar essa cena, estrago o meu algoritmo. que agora até está a bué da fixe. Eu não queria que começassem a aparecer pá, cenas de sopas, cavalos, people cansado. Pá, não curtia.
4: Oh, está bem, o José Augusto.
5: O meu? Mas isso vai...
4: Vá, conta lá o resto da história, mas é...
5: Ok, a palavra sorda deriva do árabe at-torda, que é pão embebido em caldo.
4: Olha, que uma vez... E caralho, já não me lembrava disto. Uma vez sonhei que tinha aberto uma padaria no Brasil. Era um sonho lindo. Eu estava muito contente. Só que o nome da padaria era Padaria Pão Duro. Porque, pronto, queria passar a mensagem que não vendia fiado, que nem fazia barato, que não... Pronto.
5: Mas isso não dava a ideia que só vendias pão duro?
4: Claro. Ninguém ia lá comprar pão. Foi um grande pesadelo. Eu ficava na miséria. Fogo. Acordei todo sobressaltado. Agora, caralho, lembrei-me disso. Estamos aqui a falar de pão duro.
5: Pois, pão duro também pode significar uma pessoa que é avarenta, não é? Muito agarrada ao dinheiro.
4: É. Renato, pois vê a origem da expressão pão duro, quando é aplicada a uma pessoa. Mas já viste a origem das sopas de cabelo cansado?
6: Oh, népia. Destreme a ver outras cenas. Aqueles luzes com a música do Cabeça Canão. Que maluqueira, curto bué, por acaso.
5: Pá, agora só me vai aparecer essa porcaria a toda a hora, caramba.
4: Olha, não lhe assustar a móvel para a mão. Bem feito.
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0: Uma coisa muito esperta, Dia Internacional da Consciencialização sobre perdas e desperdício alimentar, que é coisa que esta equipa do Logo se Vê não assina nunca.
2: Não assinamos.
0: Não assinamos, Marta.
2: Nem tu,
0: Marta.
2: Nunca.
0: Já a seguir vamos à paparoca do mundo pop.
2: Sim.
0: Quem diria que os videoclipes estão a bater tanto no mundo pop,
2: é verdade,
0: hein?
2: É verdade.
0: Ninguém diria.
2: Agora são quase filmes.
0: Pois.
2: As coisas movem-se, não é?
0: Vamos à noitinha dos VMAs. A Marta esteve de olhos bem abertos.
2: Oh.
0: Já lá vamos ao relatório no dia seguinte.

0: Clínica de Charme neste regresso a casa de segunda-feira. Vá lá, vá lá, vá lá, força. Precisam de um chá de energia? Pop, nós temos.
1: No Olá Marta, há quanto tempo?
2: Olá, cá estou eu.
0: Bem-vinda.
2: Tinham saudades.
1: Férias.
2: Tinham saudades minhas?
0: Tínhamos, claro. De férias. Ah, bem-vinda, Marta.
2: Tiago, por amor de Deus, poupa-me. Foram duas semanas. Enfim. Ora, nós por cá já não temos MTV Portugal, mas contudo ela move-se. Esta noite que passou foi de VMAs, os Video Music Awards, os maiores prémios da MTV, os prémios dos vídeos. Havia um grande destaque nas nomeações, que acabou por ser o caminho para a grande vitória. Madonna foi a grande vencedora na noite dos VMAs.

0: many people I loved on the dance floor, but how many people in this room love to dance? Now you have to stand up. If you love to dance, stand up.
1: Madonna a explicar que foi para Nova Iorque para ser dançarina e que foi na pista que encontrou a sua comunidade, que se apaixonou, que perdeu muita gente que amou também, e depois pediu ao público que ama dançar para se levantar.
2: É assim mesmo?
1: É assim, quem pode pode, ela é mesmo a rainha. E a explicar depois também que além do futebol a dança junta toda a gente porque somos todos iguais na pista de dança. Foi um pouco do discurso de Madonna ao receber o prémio de Best Dance, Melhor Dança nos VMAs ontem à noite pela curta Confessions 2. Em palco, Madonna recebeu também o prémio de Artista do Ano e o prémio de Melhor colaboração pela canção com a Sabrina Carpenter, Bring Your Love. Já vamos falar sobre a atuação também das duas. No total, foram 7 prémios que Madonna venceu, das 3 nomeações que tinha. Bateu assim o recorde da antiga arqui-inimiga Lady Gaga para a artista com mais prémios numa noite só. Quem se seguia em número de nomeações e se seguiu em número de prémios, claro, foi Taylor Swift, que venceu o grande prémio da noite Video of the Year, vídeo do ano para The Fate of Ophelia. Primeiro, Taylor agradeceu aos fãs e a toda a gente que ajudou a criar um vídeo que parece ter sido gravado de uma vez só, é daquele os planos contínuos, às pessoas que fizeram o design do set, ao diretor de fotografia Rodrigo Prieto e por fim, mas mais importante, dizia a própria, à Ultimate Showgirl Dolly Parton.
3: And lastly but most importantly, I want to thank and dedicate this award to one person without whom just this wouldn't be happening, and that person is the Ultimate Showgirl Dolly Parton.
2: Ela é tão esperta, tão esperta, máxima.
3: Her storytelling was so vivid and so rich. It was like listening to her songs, it's like watching the best music video you have ever seen in your life every single time. You hear what she has written. And she, man, she handled this thing with such grace and joy and love and gratitude for the fact that she got to do this. And everything that happened in her life or her career, she channeled back into love and gratitude and appreciation for her fans. I am lucky I got to be one of them and I will always be one of them.
1: Homenagem de Taylor Swift a dizer aqui que está feliz por ter sido uma fã de Dolly Parton e que será sempre uma fã de Dolly Parton, cuja escrita, cujo storytelling, dizia Taylor, nos fazia sentir como se estivéssemos a ver o melhor videoclipe de sempre só a ouvir as suas canções. Taylor Swift, que aproveitou a noite de VMAs para estrear um novo vídeo, porque ela também não deixa nada ao acaso, estreou o vídeo do tema Patient Zero com Dakota Johnson, agora deixa-me falhar o nome
2: atriz.
1: Dela.
4: Pois
1: sim,
4: elas são muito amiguinhas, não é?
1: São, é verdade, é verdade.
2: Beijinho.
1: De beijinho. O single então para as canções que acrescentou ao álbum Life of a Showgirl, que foi editado no início deste ano, fazem parte de uma versão deluxe do álbum chamada Encore. Depois desta noite, Taylor Swift passa a ser a artista com mais prémios dos VMAs de sempre, ultrapassa a Beyoncé. Um beijinho a Kanye West, que deve estar abalado com esta notícia. Quem também recebeu um prémio foi uma banda nova que anda, chamada Nirvana. Foram receber o prémio de vanguarda numa altura em que passam 35 anos desde o lançamento de Nevermind. Subiram ao palco os vivos Dave Grohl, Chris Novoselic e Pat Smear.
2: O Novoselic parece um gajo tirado de uma... Olha, estou a citar Inês Lopes Gonçalves nisto, que é, parece um tipo de uma sitcom dos anos 90. Está assim, belachudinho máximo. Aquele bigodinho,
1: meio corporate também,
2: sim,
1: não
2: sim,
1: é?
2: Sim, também
1: é
2: CEO de uma empresa qualquer.
1: Exatamente. Foi ele que falou, disse que Kurt Cobain teria adorado este legado. Não percebi se estava aqui a ser irónico ou não, porque sabemos também que Kurt Cobain, apesar de obviamente gostar muito da sua arte, tinha assim uma certa confusão, uma luta interna com esta ideia da fama e da MTV e tudo isso. Uhum. Enquanto isso, Pat Smear fumava um cigarro em palco, o que eu achei bastante punk, porque foi o que ele foi fazer a palco, foi fumar. Que eu achei também muito Nirvana da parte dele. Claro que numa cerimónia destas também houve atuações. Eu prometi que ia falar sobre a de Madonna. Ela foi a grande vencedora da noite e era dela que vinha uma das atuações mais esperadas. Não atua sozinha, tal como já tinha apadrinhado há muitos anos Britney Spears e Christina Aguilera, numa atuação polémica, porque quando já se viu, beijaram na boca. Uhum. Desta vez Madonna atuou com Sabrina Carpenter e com Charlie XCX.
4: E não houve beijo na boca.
1: Não houve. Não que eu visse, pelo menos...
2: Também isso é tão 2000, não é?
1: É verdade. Já não é escandaloso agora,
2: pois,
1: felizmente.
2: Pois.
1: Aqui um bocadinho desta atuação de Madonna, que atuou primeiro com Sabrina Carpenter em Bring Your Love e depois com Charlie XCX em Danceteria, vou dizer assim em português, sim. Madonna não atuava nos VMAs desde 2003, por isso era uma atuação muito esperada. Também houve homenagens de Kacey Musgraves a Dolly Parton e de Somber, Adam Lambert, Ray e Teddy Swims a George Michael, uma década depois da morte

0: Esta é a voz de Somebody Father Figure, tema de George Michael, uma homenagem com várias vozes bastante diferentes entre si. Mudando completamente de atuação, vamos à vencedora da artista revelação, uma voz que gostamos muito por aqui e recebeu uma ovação em pé pela performance de Great Expectations, Sienna Spiro. É ao vivo, né?
1: Isto é uma
0: parece.
1: Coisa.
2: A cantora do momento.
0: Uau, é verdade. É mesmo. Sim, sim. Termino com a atuação que esteve mais no meu feed, não sei se no vosso também. Acordei para os vários vídeos da magnífica performance do sueco rapper Yung Lean com o francês Generation.

0: conheci o vídeo e não conhecia quase nada do artista.
1: Eu tinha igual, dei eu sabia que ele tinha vindo. Há uma imagem icónica de Ang Lee no Desterro, em Lisboa. Não sei se você já vos atravessou, se é só não, na minha
0: nunca,
1: rede.
0: Nunca ninguém disse essa frase.
1: Nas minhas redes muito específicas. Mas foi uma estreia então para ambos, que levaram a colaboração Storm, tema duplo, também conhecido por Storm 1 e 2. O tema tinha 4 nomeações pelo vídeo, que se calhar também se cruzaram, realizado por Roman Gravas. Vale a pena ver. Ao contrário da atuação de Sienna Spyro, que foi uma atuação muito despida de voz, esta é uma atuação só de voz, aliás, esta é uma atuação cheia de bailarinos que faz lembrar, em certas partes, a de Harry Styles nos Brit Awards. Quem se lembra vai perceber quando vir esta, mas não deixa de ser brilhante por causa disto. Portanto,
2: este vídeo
1: grandes
2: é
1: momentos.
2: Maravilhoso mesmo.
1: É muito bonito o vídeo mesmo, impactante.
0: Marta Rocha, tudo contado? Ou tudo. Quase tudo contado sobre os
1: Sim,
0: VMAs?
1: Tudo, tudo não dá, né?
0: E guardado aqui em antena3.rtp.pt. Bem-vinda, beijinhos!
1: Beijinhos!
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0: Não penses que me esqueci, já seguirmos
2: do
0: ao teu
2: quê?
0: Conto.
2: Ah, pois é.
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0: 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Rápida voltinha pelo trânsito, circular de Braga, um acidente junto ao Braga Parque e filas demoradas em direção ao hospital. No Grande Porto, há 28 com problemas, apesar de retomada a circulação no sentido Porto-Viana do Castelo. Um pesado despistou-se esta manhã, antes da saída para Vila do Conde. O trânsito tem estado a ser desviado no local para Mindelo e para a Estrada Nacional 13. Lisboa marca problemas. Há 16, um acidente na reta do Autódromo do Estoril, filas no sentido Cascais-Sintra. Acril também com problemas, outro acidente junto à saída para a segunda circular em Alfragide, no sentido Algés-Sacavém. Atenção para a Alverca, a rotunda do avião, com trabalhos que complicam todos os acessos, incluindo a A1, na A1 precisamente para chegar a Lisboa. Há um acidente na zona da Bobadela com 3 km de fila. A alternativa é a história indicada, IC2. Estrada Nacional 249, parada São Domingos de Rana com acidente, afeta a saída para A5 e IC21 ainda nas contas da Grande Lisboa. Atenção, parado em direção ao Barreiro, é outro acidente, está marcado na zona de Vila Lachan, 821-0101, linha gratuita para troca de informações de trânsito da RTP. Boa viagem.
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2: E fazendo aqui um apanhado ao programa de hoje, tivemos à volta dos livros, ler e escrever, e tivemos um
0: Verdade.
2: Desafio da nossa produtora Joana Lourenço. Escreva um conto com as palavras bolha, escarlate, meia dúzia, tarde e alvoroço. O Tiago presenteou-nos aqui com um conto digno de um argumento para o Motel X. E agora chegou a minha vez.
0: Bora.
2: Portanto, vamos lá.
0: Estamos
2: ver.
0: Prontos?
2: Bolha, escarlate, meia dúzia, tarde e alvoroço. Eu escrevi isto. Ai, agora eu me engasgando, calma. Era tarde. Já passava das 2 da manhã de segunda-feira, quando uma luz se acendeu da janela do segundo andar do número 42 da Rua dos Prazeres, em Lisboa. Vinha do quarto da única pessoa que não conseguia dormir naquela noite. Na almofada nova ou um banho quente conseguiram dar sono à Luísa, muito menos o filme extremamente entediante que tinha escolhido há meia dúzia de minutos. A Luísa vivia num bairro pitoresco e pequeno, uma verdadeira bolha, contrariamente à sua grande e mexida cidade. Vivia sozinha numa casa pequena, mas muito bem decorada, que foi colorindo ao longo dos anos. Em noites como aquela, a casa mudava de cores. Nela ouvia os ponteiros do relógio, do quarto, ainda mais alto, olhava para a sua poltrona escarlate, onde raramente se sentava. Via nela e em muitas outras coisas o ex-namorado Pedro, um jovem doutor adorado por todos os seus amigos com quem tinha ali vivido durante os últimos 7 anos. Os minutos passavam, tic-tac, tic, e lá andava ela, de um lado para o outro, naquele alvoroço mental, quando decide abrir o computador e escrever: como esquecer alguém definitivamente? leu por alto uns fóruns sobre relações acabadas, frases pirosas no citador sobre amor, não é? TikToks de homens lindíssimos a falar sobre como ser uma mulher bem resolvida. Tudo lhe parecia parvo, até dar de caras com uma notícia que dizia: abriu em Lisboa a primeira loja de devoluções das relações que já não servem. Que, convenhamos, também lhe pareceu parvo, mas os olhos saltaram de uma forma louca. Enfim, o artigo, com fotografias e tudo, dizia: abriu em Lisboa a primeira loja de devoluções das relações que já não servem. Na Rua do Crato 65, já pode dizer adeus a alguém de forma definitiva. A contrapartida não é fácil, mas vale a pena tentar. A loja chamava-se A Final, A Espaço Final, e já era um sucesso em Paris. O negócio era estranho, mas bem simples. O cliente só tinha de levar uma peça de roupa dessa pessoa e eles tratavam do resto. Pegou numa camisola grande, que tinha ficado lá em casa esquecida, e no dia seguinte, depois do trabalho, ainda com as mãos sujas, lá foi ela. Estranhamente, a tal loja existia mesmo. Estava vazia, não tinha uma única decoração na parede, só tinha umas cartolinas de descontos e uma máquina de senhas e o pressário no balcão. Não se tiram senhas em lojas vazias, não é? Bem sabemos, mas a senhora despachou-se a dizer: tem que tirar a senha, menina. A Luísa revirou os olhos, a puxar o papel, enquanto disse: olha, eu não sei bem se devia ter vindo. É o que dizem todos, diz a senhora. Bem, eu trouxe esta camisola e gostava de nunca mais pensar nesta pessoa. A senhora não fez perguntas absolutamente nenhumas, nem porque é que a relação tinha chegado ao fim, nem o que é que a Luísa queria afinal da vida. Em vez disso, disse: sabe, se eu aceitar esta camisola, vai continuar a reconhecer a pessoa. Por exemplo, se a vir na rua, vai saber quem é, só não vai saber que a amou. E com essa pessoa acontece o mesmo, igual. Mas tudo o que aprendeu com a relação vai desaparecer a partir de amanhã, ao acordar. Bem, ela nem pestanejou. Disse: sim, pronto, está bem, eu estou disposta a isso tudo. Entregou a camisola, voltou para casa e preparou-se para finalmente descansar, porque não tinha dormido nada na noite anterior. Quando acordou, tudo parecia relativamente igual. Mas os ombros não pesavam tanto e até respirava melhor, sentia-se mais leve e pronta para um dia novo. Reparou no carteiro pela primeira vez em muitos anos, um rapaz novo, simpático, e seguiu para o trabalho. Quando chegou, percorreu um corredor de prémios, chegou ao ateliê onde lhe dizem: menina Luísa, a RTP vem agora fazer uma reportagem às 3. E até lá, chegou esta encomenda, para si também. É um dos relógios mais antigos do país, vai para o museu daqui a 2 semanas. E foi aí que uma sensação estranha lhe percorreu o corpo. Ela tinha-se esquecido daquilo que melhor sabia fazer. De repente não sabia trabalhar com nada do que tinha à frente. Sem saber exatamente a razão, percebeu que estava relacionado de certeza com aquela loja estranha onde tinha lá entrado e decidiu voltar. Entrou a correr e disse: eu preciso que desfaça o meu pedido de ontem. E a senhora: tira a senha. Eu preciso mesmo desfazer o pedido de ontem. Então, mas não está mais feliz assim? Até está com outra cara. Olha, eu perdi uma grande paixão, que é o meu hobby, é o meu trabalho, e agora eu não sei porquê. Pois bem, venha comigo para a sala aqui ao lado. A Luísa entrou numa sala totalmente escura, com um projetor apontado para uma parede. A senhora carregou num botão e deixou-a lá sentada, e naquela parede projetada viu todas as coisas bonitas que tinha aprendido ao longo dos anos, enquanto tinha viajado, as músicas que tinha conhecido, e tudo por causa desta pessoa que queria esquecer. Os grandes amigos que com ele conheceu, e quase no fim, quando apareceu um reflexo da cara do Pedro, apareceu também um relógio que ele tinha há muitos anos, um relógio antigo do avô, que estava avariado. Ela, para lhe fazer uma surpresa, e porque no início de uma relação cabe todo o esforço do mundo, começou a aprender como restaurá-lo e, à volta dele, fez uma obra de arte. Ficou obcecada, fez formação, percebeu que tinha uma precisão fora do normal e, nos anos seguintes, construiu peças únicas a partir de relógios antigos. Acabou por se tornar a melhor restauradora da Europa, uma verdadeira artista. Portanto, com tudo isto, os olhos dela inundaram, as luzes acenderam e a senhora aparece e diz: sabe, é por isso que o que fazemos aqui faz as pessoas seguirem em frente, porque quase todas voltam e por razões diferentes. Mas sobretudo porque percebem que até nas coisas mais tristes da nossa vida estamos sempre lá nós, a tirar o melhor de cada uma. A Luísa saiu da loja incrédula, voltou ao ateliê, onde só saiu muito tarde nesse dia, e durante aquelas horas fez a mais bonita obra de arte da vida dela, que lhe deu reconhecimento mundial e a pôs no mapa em todos os artigos da internet, como uma das maiores artistas dos últimos 20 anos. E por acaso, nunca mais viu o Pedro.
0: Teresa Oliveira, cumpri um conto.
2: Foi grande, foi longo ou não?
0: Foi fixe, foi o tempo que teve que ser. O conto da tua cabeça e
2: é
0: da tua
2: autoria. É muito 2026.
0: É muito, é uma grande ideia de empreendimento. Não sabia que íamos deixar aqui também boas ideias de negócio. E para o final deste Logo Se Vê, nesta tarde de segunda-feira, um lembrete muito especial. Já daqui a pouco, a edição incrível na rádio e na RTP2 da Prova Oral, aqui na 3. Amanhã há mais. Beijinhos!
2: Beijinhos, até amanhã.
0: Em ponto, 7 horas, 6 nos Açores. Luís Peixoto, que notícias estão a marcar a atualidade?
10: Dois trabalhadores ficaram soterrados numa obra em Porto Covo. Um dos corpos já foi encontrado, avançou há pouco à agência Lusa. A Proteção Civil adianta que os dois homens ficaram a cerca de 5 metros de profundidade. Neste momento prosseguem ainda os trabalhos de resgate. O acidente aconteceu por volta das 4:30 da tarde em Porto Covo, no concelho de Sines. A defesa do ex-secretário de Estado, Lacerda Salles, rejeita a acusação no caso das gêmeas luso-brasileiras e nega os crimes imputados ao antigo governante, considerando inconclusivos os factos apurados durante o inquérito. Numa nota enviada à agência Lusa, a defesa de Lacerda Salles mostra-se surpreendida com a decisão da Justiça, que constituiu arguídas 4 pessoas, entre elas o filho de Marcelo Rebelo de Sousa. Um orçamento zero, é assim que o Chega classifica os planos do Governo para o próximo Orçamento do Estado. O líder parlamentar, Pedro Pinto, critica a falta de disponibilidade para baixar os impostos.
11: Na verdade, ficamos extremamente preocupados. Aquilo que percebemos é que vai ser um orçamento zero. Um orçamento sem medidas para a população. Um orçamento que foi mais ou menos a base do orçamento para 2026, ou seja, um orçamento que não baixa impostos, não quer baixar os impostos nem dos combustíveis, nem do IVA da restauração, ou seja, tudo o que seja baixar impostos às pessoas para melhorar a vida das pessoas, Joaquim Miranda Sarmento não quer fazer.
10: Pedro Pinto diz ainda que no próximo ano o governo prevê um superávit de 0,2%.
11: Dizem que o crescimento vai continuar a manter-se na senda daquilo que se tinha mantido, creio que um crescimento de 2% previsto para o próximo ano, mas basicamente diz que é na senda daquilo que tem acontecido nos últimos anos. E procura também ter um superávit para o ano que vem de 0,2%, também nos pareceu importante.
10: Pedro Pinto, no final da reunião entre o Chega e o Executivo, que recebe, aliás, neste momento os partidos no âmbito do Orçamento do Estado para 2027, a esta hora está reunida a delegação do Partido Socialista com o Governo. Também o Livre foi recebido esta segunda-feira. O Livre disse já que dificilmente irá votar a favor do próximo Orçamento do Estado. A ronda de encontros com os partidos só encerra na próxima quarta-feira. Pela primeira vez, a Direção-Geral da Saúde publicou orientações para a oferta alimentar nas creches para crianças até aos 3 anos. A diretora do Programa Nacional de Promoção da Alimentação Saudável, Maria João Gregório, explica os objetivos.
12: Reduzir a exposição precoce ao doce, ao salgado e também aos alimentos ultraprocessados. Recomendações também que estão relacionadas com a importância das texturas, que devem naturalmente evoluir progressivamente também com as competências da criança, e associada a isso também um conjunto de orientações da forma como os alimentos devem ser oferecidos, nomeadamente a textura, mas também o corte, para que sejam, de facto, apresentados de uma forma segura.
10: As recomendações da Direção-Geral da Saúde para as diferentes fases da infância.

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0: da Provaral. Acredito que hoje estes contos já são história. Nós queríamos fazer história e queríamos que isto ganhasse uma dimensão ainda superior àquela que ambicionávamos. Por isso, convidamos dois grandes convidados. Ah, porque é que esta emissão é histórica? Porque é a primeira vez em 24 anos que estamos não só em direto para a Antena 3, como também para a RTP2.
1: Meu Deus.
0: Por isso é que vos convidamos, Miguel.
2: Muito honrado.
0: E Marisa.
1: Honra! Que chique, muito obrigada.
0: Estávamos aqui a falar há quanto tempo é que vocês se conhecem? Vocês conhecem-se há mais de 30 anos.
2: Mais de 35 anos.
1: Não precisa falar assim, gritar com as pessoas.
2: Nós nos conhecemos em 1990. Nos conhecemos nos corredores da Globo, assim, porque ela veio de São Paulo fazer. Mas eu tenho uma história com ela maravilhosa. Eu fui a São Paulo e eu sempre fui fã de todos os artistas de uma geração acima da minha. Eu era aquele rato que assistia tudo, eu sabia o nome de todo mundo. Eu sempre fui um menino que gostava de conhecer e me levaram em São Paulo a uma peça. A Criança Enterrada, do Sam Shepard, cuja protagonista era uma velha de 70 e tantos anos, 80 anos. E eu fiquei impressionado com essa senhora no palco e eu falava, mas como é que eu não a conheço? Porque uma mulher com esse talento, ela deve ter feito muita televisão, eu deveria conhecê-la, eu deveria assistir. Bom, quando acabou, fomos aos bastidores e era uma menina fazendo o papel de uma velha.
0: Eras tu a fazer o papel da velha?
1: Foi minha peça de formatura na escola. Eu tinha 22 anos. Até hoje, um dos melhores trabalhos que eu já fiz. Tá?
2: Eu fiquei tão impressionado. É uma coisa que eu nunca me esqueci. Porque eu falei...
1: Fico tão feliz de ouvir essa história. Fico toda vaidosa.
2: Como é que eu não conheço essa mulher, gente? Uma mulher com esse talento. Uma senhora, né? Que devia ter seus 70 e tantos, 80 anos. E como é que eu não a conheço? Que coisa, que absurdo. Quando for no camarim, era uma menina.
1: Foi antes da minha primeira novela, da Rainha da Sucata, quando eu fiz a Nissinha, novela do Silvio de Abreu, de comédia.
2: Foi quando aí
0: sucesso em Portugal também.
1: Também, que eu era filha do Seu Moreiras, que era Flávio Emiliati, vizinha da Aracibala Bania, dona Armênia. Então, isso que ele está contando foi antes. Eu tenho o maior orgulho, eu adoro que ele conta essa história, porque me envaidece muito como atriz, porque o sonho da atriz é não ser reconhecida no camarim depois, né? Ah, não, desculpe, eu achei que era você, não é?
0: Já agora, tenho que fazer esta pergunta. Miguel e Marisa, bem, já perceberam que estamos aqui com Miguel Falabella e a Marisa Orse, a propósito da nova peça de teatro que de novo os une em palco, que se chama Quando Menos Se Espera. Já lá vamos, mas antes disso, como é que as novelas estão neste momento, a Marisa e Miguel? Estão diferentes de há 30 anos? O argumento mudou? As pessoas querem coisas diferentes?
2: Eu não sei, porque eu, na verdade, eu estou afastado da televisão já quase uma década. Eu saí em...
1: Você acabou de fazer Três Graças.
2: Ah, é,
1: Miguel.
2: Verdade.
1: Você está louco?
0: Afinal, já não estás afastado.
1: Fez o maior sucesso, entendeu?
2: Não, é porque, assim, de fazer sempre... Eu acho que o fazer continua, mais, não é tão um ritmo de fábrica quanto era na nossa época.
1: Ela está maior, acho que tem mais atores, mais núcleos. Acho que o fenômeno séries americanas impactou o formato novela. Então, tem mais subgrupos dentro de uma novela, por isso que não é mesmo... tanto trabalho para... Os elencos são maiores, então você não grava todos os dias. Eu sei menos de novela ainda.
2: Eu não acho que nem fazer. Eu acho que o gênero é o gênero, né? O melodrama é melodrama. Nós, inclusive, nessa peça, brincamos um pouco com essa coisa do gênero. A telenovela é telenovela e continuará sendo. O consumidor é que mudou da telenovela.
0: Ah.
2: O público mudou, diminuiu. Não, não é mais o que era. Eu me lembro quando eu fiz Selva de Pedra nos anos 80, aquilo parava o Brasil.
1: Nossa.
2: Na minha morte, parou o Brasil.
0: Morreste em Selva de Pedra?
2: Morri.
1: Sim, ele era o vilão maravilhoso, Miro.
2: Morri atropelado com sangue.
1: Psicopata. Assustador.
0: Aliás, há quem diga que um bom ator vê-se justamente pela forma como morre.
1: Ah, é?
0: Há pessoas que não têm jeito para morrer, não é? Morrias bem?
2: Eu acho que morri bem. A novela foi um grande sucesso. E eu devo esse presente que eu ganhei do Walter Avancini, porque foi meu primeiro grande sucesso popular. As pessoas passaram a me conhecer depois dessa novela, que foi um grande êxito da Jeanette Clair, Selva de Pedra. E eu fazia um malandro carioca, e todo cheio de marra. Era rapaz, né?
0: Ô Marisa, qual foi o teu primeiro grande sucesso?
1: Acho que foi a Rainha da Sucata.
0: Mesmo?
1: É, que era a Nissinha. Que novela das nove, uma aposta da Globo. Era um elenco estelar, porque era aniversário de 25, 30 anos da Rede Globo, não sei. Então foi muito bom, que na minha primeira novela eu já conheci, nossa, uma constelação. Assim, Guarnieri, Raul Cortez. E tinha os primeiros capítulos, tinha Glória, Regina e os jovens todos, Araci Balabanian, Flávio Miliaccio. E tinha Guarnieri. E no começo tinha todo mundo. Ah, Paulo Gracindo, era maravilhoso. E foi uma comediona, assim. E era a Nissinha, a Biscate, que começava muito virgem, muito pura, que era traumatizada, e fazia Fagundes e Cláudia Raia, éramos um triângulo, eu, Fagundes e Raia. E a gente se divertiu, e deu muito certo. O Fagundes fazia aquele gago, Caio Szymanski.
0: Eu acho que me lembro disso, mas se bem que eu não vejo novelas desde o Rock Santeiro, isso foi antes ou...
2: Foi depois.
1: Foi depois, né? Rock foi antes. É, mas essa fase, né, de grandes novelas, assim, o Rock foi, ó... Sensacional.
0: Deixem-me só dizer que os nossos convidados de hoje são o Miguel Falabella e também a Marisa Horst, numa peça que junta não só elenco brasileiro a este nível, mas também atores portugueses, nomeadamente o Tiago Aldeia, ainda, ajuda-me, senão, para que tem pôr aqui os óculos.
2: Carla Andrino, Marta Andrino, mãe e filha pela primeira vez juntas.
1: No palco.
0: É verdade.
2: E o Federico Reuter.
0: Exatamente. Vocês vão estar... Tiveram no Barreiro durante...
1: Sim,
0: durante...
1: já fizemos. Uhum. Aquecemos ali os motores. Eu já considerei uma estreia. Fomos... Modéstia para quê? Muito bem recebidos no Barreiro. Foi um sucesso.
2: É uma experiência muito boa, porque... agora eu não falo como ator, falo como dramaturgo, como comediógrafo. O comediógrafo está sempre sendo posto à prova, né? Você diz, será que é engraçado?
1: Ah, imagina, ele pensa isso, ele tem a sensibilidade. Claro.
2: Será que é engraçado?
0: Será que
2: chega às pessoas? Será que esta visão de mundo, porque o comediógrafo olha para o mundo de uma maneira muito específica. Uhum. Então, o público tem que comprar a sua visão de mundo, a loucura daqueles personagens, que são todos alucinados.
1: Completamente.
0: Né? Deixa eu explicar a história, não é? Mete um contabilista, mete um casamento, mete uma noiva que não se quer casar.
2: Eu queria falar de um homem conservador, porque eu acho que o mundo tem... há uma classe hipócrita, entre aspas, conservadora, que eu queria falar desses homens que têm amantes, que são ordinários, que são safados, mas que se dizem um homem, um pai de família, um homem conservador,
1: chefe
2: do lar. E que a Carla, ele é um homem que mora em Portugal há muitos anos, tem uma mulher portuguesa. Eu queria brincar com esses falares, usar o tu, né? Porque nós não usamos o tu, então eu misturo com ela, eu falo você com a mulher, ele fala, mas tu estás aí, entendeu? Ele tem uma filha, ele já tem uma filha portuguesa, ele mora aqui há muitos anos.
1: Com amante ele é um pouco mais violento.
2: Tem uma amante, então eu queria brincar com isso. E queria ver de que maneira o público ia receber isso, receberam muito bem.
0: E tu numa peça, o que é que fazes, Marisa? Quem és? És a amante, és a mulher?
1: Eu sou amante.
2: É uma pintora
1: brasileira, uma pintora, artista conceitual, mas amante não define a loucura da Valéria Mistral. Ela, além de amante, ela é louca, ela é inconveniente, ela é espaçosa. Ela foi um compêndio de todas as malucas, acho que o Miguel conheceu, ele botou um pedacinho de cada uma delas no meu papel. Ainda estou em dúvida se foi um presente ou...
0: Miguel, há uma coisa que toda a gente se questiona, que é a tua hiperatividade. Como é que tu consegues fazer tantas coisas? Como é que tu também fazes imensas, não é?
1: Muitas, mas o Miguel supera a nós.
0: Miguel, como é que consegues fazer tanto?
2: Eu não sei, eu vou fazendo. Eu tenho uma coisa que eu costumo dizer que parece... eu tenho uma angústia muito grande quando eu vejo meus colegas desempregados. Eu fico. E eu costumo escalar gente que não é escalada. Eu gosto dos esquisitos. Eu gosto daqueles que não têm muito espaço. Então, eu digo, quando eu estou produzindo muito, eu estou empregando muita gente. Que... Então, assim, eu não sei. O meu primeiro grande sucesso como autor foi porque a Arlete Salles, que é uma das grandes paixões da minha vida, ela estava se queixando, ela dizia, eu não estou conseguindo nada, eu não estou... E eu me lembro que eu pensei assim, eu vou escrever uma peça para ela arrebentar. E acabei escrevendo a Partilha, que ficou 5 anos em cartaz, teve 1 milhão de espectadores no Brasil. Uau. É porque eu acho que, de certa forma, quando eu pensei assim, vou fazer uma coisa para ela, eu, de certa forma, plasmei uma realidade. Não era para mim... Claro que foi para mim também.
1: É uma peça sensacional, para sempre, para as 4 atrizes que estão lá. É divina,
2: vai continuar. Foi lindamente feito aqui por Tereza Guilherme.
1: São 4 papéis bons.
2: Aqui foi feito Tereza Guilherme, Silvia Riso, Rita Salema, Patrícia. Então, eu acho que... Eu gosto de trabalhar assim, eu gosto de... Eu, por exemplo, já tenho... Ano que vem eu já não posso mais... Não tenho mais tempo para nada.
0: O que vais fazer para o ano?
2: Eu vou fazer uma adaptação para teatro musical de um romance que foi, inclusive, uma série da Globo de muito sucesso, A Casa das Sete Mulheres. Uhum. Eu vou... Porque eu fiz um musical original, Império, muito bonito. E eu nunca mais tive tempo de fazer, porque aí eu tenho que trabalhar com um compositor que faça a música, eu escrevo a letra, ele faz a música. É um trabalho muito, né, artesanal. Então, há muito tempo que eu não escrevi um musical original. Aí agora eu tive esse convite e fiquei animado para fazer.
0: É verdade que queres deixar a tua atividade enquanto ator?
2: É, eu acho que tem uma hora que...
0: Assim... Marisa está a dizer que não. Não é.
1: Ele não, fala, ele fala bastante. Mas ele adora estar no palco.
2: Eu adoro palco. Eu adoro palco. Assim, vídeo, eu te confesso que eu tenho que fazer um trabalho ainda que acho que todos os atores fazem, que é de fazer as pazes com o envelhecimento. Uhum. Todos nós. É complicado para todos nós.
0: O envelhecimento, né? Não é?
2: Eu acho muito complicado. Eu me lembro uma vez que quando eu escrevia A Lua Me Disse, uma novela que eu escrevi, eu fui convidei a Bibi Ferreira para fazer. Eu queria que ela fizesse a matriarca da família. Fui à casa dela. Fui vender o meu peixe lá, dizer, olha, eu vou escrever um grande papel para você. E ela falou, fala, Bela, adoraria trabalhar com você. Mas eu não quero, eu não consigo mais me ver no vídeo. O palco, tudo bem. O palco é um outro território. O palco, né? O palco a gente tem todas as idades. Eu me lembro que eu via Edwige Feyer em Paris, ela tinha 80 anos, ela fazia 40 quilates. E o galã pegava e dizia para ela, você não tem 40 anos, você tem 40 quilates. E ela olhava para a plateia e falava, ah, le théâtre.
1: E o teatro. Ela tinha 80. Ela tinha 80. Isso é ótimo.
2: O teatro então, é um sonho. O palco é um território livre. É, o vídeo é cruel para a qualidade. Uhum. Você não, uhum, né, um close-up não. Então acho que esse acerto de contas com envelhecimento é uma coisa que a gente faz, obviamente. A gente aceita porque tem que aceitar e tem, obviamente, as benesses do envelhecimento. A gente ganha coisas muito, muito importantes com a experiência.
0: Mas é, como é que tu lidas com o envelhecimento? Ah, eu não estou a dizer que estejas envelhecida.
1: Mas
0: pelo contrário.
1: Mas graças a Deus o tempo passou e eu continuo aqui inaugurando esse programa rádio e TV em Portugal, imagina.
0: É verdade, estamos em direto para a Antena 3 e para a RTP2.
1: Mas é difícil, porque a gente se sente... Se sente não, a gente fica mais feia. Ponto.
2: Não é feia, é diferente. Não é diferente, não acho que seja feio. Acho que é diferente. E porque nós nos vimos jovens, uhum, e estamos jovens eternamente.
1: Ah, desculpe, foi muito dura, não é pra falar a real.
0: Não faz nada, dura. Mas espera.
1: Mas eu tô mais...
2: Olha, tem gente que gosta, viu?
1: Graças a Deus, graças é nisso a que Deus. A gente se fia, né, Miguel?
2: Graças a Deus.
0: Espera, Marisa, mas tu inclusivamente, recentemente, fizeste um filme, como direi, um filme, podemos dizer-lhe, erótico?
1: Qual dos dois? Ah, é o streaming, Amasso, que ainda não foi lançado.
0: Sim, sim.
1: Dia 30.
0: Mas isso está a ser muito, muito falado.
1: Graças a Deus que estão falando.
0: Então,
1: eu fui convidada, eu fiquei tão feliz, falei, gente, quer dizer, fiquei com medo. Mas aí eu falei, você tem certeza? Que sou eu mesmo. Sim, que legal. E foi muito bem cuidado. Uma coisa com o Gringo Cardia, não sei se você sabe, um grande artista visual, que foi quem fez a Playboy. É um grande diretor de arte do mundo. É a Bárbara Paz, que é uma cineasta brasileira, também filmou. Então é chiquérrimo, preto e branco, bem cuidado. O modelo que faz comigo é lindo. E sim, é sensual. Há pouquíssima nudez. Já não podia falar isso. Tem que achar que eu estou pelada lá, gente, para vocês irem. Mas tem atitude, tem sensualidade. E eu acho que eu sei fazer direito essas cenas, entendeu? Acho que eu sou boa nisso.
0: Então, espera. Tu, vendo o teu corpo lá, sentiste constrangida?
1: Não, me achei bonita. Me achei bem linda. Fiquei constrangida quando eu pensei que esse produto vai existir. Porque eu nem pensei nisso na hora. Porque a gente não fica todo dia pensando, oi, bom dia, hoje eu estou mais velha. Hoje... Eu me sinto jovem como sempre. Quer dizer, muda, tem outra mudança interna, né? Não é exatamente... Como é que eu vou explicar? Que pergunta difícil você fez. Eu me senti bem bonita, me senti bem legal. E depois, ai, você vai ajudar as mulheres a assistir. Que bom! Se foi isso, sim. Não foi uma militância, não foi. Mas se ajudar pra gente entender que as mulheres e as pessoas existem depois dos 50 anos, que bom que seja uma contribuição para isso.
0: Sim,
1: porque somos cada vez mais longevos. A medicina tá aí, a média de idade aumentou muito, né?
0: Sabes que por vezes, à medida que vamos envelhecendo, sei lá, a imagem de duas pessoas velhas a darem um beijo na boca parece que as outras gerações não querem ver. Por que não?
2: Claro, imagina.
0: Os seus 80 anos podem dar um beijo na boca.
2: As pessoas envelhecem, mas não perdem os sonhos, não perdem os desejos.
0: Claro. Né? Aliás, havia um anúncio acho que era de umas lareiras que aparecia aqui em Portugal na estrada. E eram dois senhores velhinhos a darem um beijo na boca. E havia muitas pessoas, já viste aquilo? Assim, e então? Não podem dar?
2: Mas os estimulantes estão aí para isso, não é? Também,
1: gente, os estimulantes vamos falar sobre os homens como mais velhos a praticar.
2: Então.
1: Isso foi uma grande revolução na medicina, na ciência, imagina.
2: É uma frase, inclusive, da personagem dela na peça. Ela diz, você nunca sentiu o vento quando tudo vem abaixo? Eu digo, aqui não vem nada abaixo, aqui vai tudo acima.
1: Quando menos espero, tudo pode vir abaixo. Ah, aqui não vem nada abaixo. Austero, o personagem dele é austero. O nome e o jeito.
0: Muito ansioso por ver esta peça. Deixem-me só recordar que a peça de que falamos chama-se Quando Menos Espera. Tem um elenco absolutamente extraordinário. Miguel Falabella e Marisa Horst vieram falar sobre isso. Vai estrear esta quarta-feira, dia 30 de setembro. Estará no Tivoli até o dia 8 de novembro. Mas calma, de 10 a 29 de novembro vão estar no Porto, no Teatro Sá da Bandeira. De 1 a 2 de dezembro, portanto 2 dias, na Póvoa de Varzim, no Cine Teatro Garrett. De 4 a 6 de dezembro vão estar na Figueira da Foz, depois seguem, bem, que digressão, que loucura, depois seguem para Oliveira das Meias, vão estar de 10 a 13 de dezembro, na Tema, em Leiria, também estão uma série de dias, 4 dias, no Teatro José Lúcio da Silva, e finalmente encerram, digo eu, no Teatro das Figuras, em Faro, de 16 a 20 de dezembro. Isto quer dizer que vocês ficam cá até o Natal, quase.
2: Até o Natal, volto para fazer o Natal em cá, mas voltamos ano que vem.
1: Voltamos ano que vem.
2: Voltamos.
0: Fazer o quê?
2: Continua a digressão.
1: Quando menos se espera.
0: Acho isso só tempo. Portanto, regressam logo depois em 2027.
2: Vamos para os Açores, vamos para toda a parte.
0: Uma das coisas que Miguel Falabella me confidenciou é que tiveste a oportunidade de comprar uma casa em Portugal e não fizeste.
1: Ah, isso ele se mortifica diariamente.
0: Como é que isso aconteceu?
2: Aquela época, quando eu vim aqui, acho que tem quase 20 anos isso, me ofereceram, era um andar inteiro na Lapa, e eu falei, ah, não, para quê? O tempo que eu tenho para ir, porque
0: como é que é possível te estranhar?
2: Imagina, hoje em dia é incomprável. Uma coisa...
0: É incomprável. Como é que está a especulação imobiliária no Brasil, Miguel e Marisa?
2: Eu acho que é caro. Oscila. Eu li uma matéria outro dia, parece, porque lá em São Paulo, nós moramos em São Paulo, né? Eu não moro mais no Rio. Há muita construção, mas segundo eu li na matéria...
1: Estão encalhados, se é real, né? Tá encalhados é uma maneira de dizer que não está vendendo não como se esperava. Houve uma bolha, um boom, pós-pandemia, que as pessoas implementaram muito em suas casas. Acho que o mercado de construção civil se aqueceu. Isso é teoria minha, tá? Por favor, Alvin. Aí construiu-se, mudou as leis de urbanização. Ah, não, agora não podia subir prédio. Agora pode. Aquelas selvas de concreto ficaram mais selvas de concreto. Mas parece que está dando um problema.
2: Eu ouvi dizer que
1: não estão vendendo.
2: Lá onde eu moro, onde eu morava, eu moro perto dos Jardins, que é onde eu gosto de morar, porque eu acho que qualidade de vida é fazer a vida a pé. Eu gosto de fazer a minha vida a pé.
0: No Rio também era assim?
2: Sim, sempre foi assim. Então, para gravar
1: aqui
2: a televisão,
1: Lisboa, ele
2: não
1: tem um plano de aplainar a cidade, tirar as ladeiras. Esse era o sonho.
2: Era. Porque aqui em Lisboa eu moro. A Tereza Guilherme, que falou, eu falei assim: Tereza, Miguel, você tá. Eu falei: olha, o apartamento é lindo aqui em Lisboa, mas é uma pirambeira. E ela não sabia o que era pirambeira, porque pirambeira no Brasil é ladeira. Ah. Eu moro no cucuruto de uma ladeira, entre a Baixa e o bairro Alto. Então eu tenho que subir, que tá sendo ótimo, que eu tô magrinho.
0: Pois é, tu tá muito fit, que não tá.
2: Porque eu também, vamos morar onde eu moro pra tu ver.
1: Olha, é charmosíssimo onde ele mora.
2: Mas é uma penitência. Todo dia eu pago uma promessa. Tem que subir uma escadaria.
1: É na rádio ele tá falando disso, gente. Não tô acreditando.
0: Como é que eu fugi assunto? Como é que tu saíste do Rio pra São Paulo? Não é normal? Ou é?
2: Porque a gente cospe pra cima e cai na cara. Eu a vida inteira eu não gostava de São Paulo. Sou carioca, cheio de marra. Hoje em dia não consigo me imaginar vivendo em outro sítio.
0: Uau.
2: Não consigo me imaginar vivendo fora de São Paulo. Meu mundo é de São Paulo. Meus amigos hoje em dia estão todos quase... Eu tenho amigos da vida inteira no Rio. Eu tenho um apartamentinho no Rio. Mas eu trabalho muito em teatro musical. E o grande centro de teatro musical
0: é
2: São Paulo. Então eu dirijo teatro musical. Eu produzo teatro musical. E é São Paulo. E São Paulo é uma cidade que você não pode fingir que ter a experiência. Ah, vou ali. Não. Para você entender São Paulo, você tem que morar, você tem que estar ali, você tem que... Vamos comer comida coreana e vamos no Bom Retiro, que você está em Seul, entendeu? Tem um shopping coreano.
1: Tem.
2: Entendeu?
1: Eu digo que São Paulo não é uma cidade.
2: Tem um shopping coreano.
1: Sim, onde só se fala coreano.
2: Onde só se fala
1: assim
2: coreano.
1: Como sempre existiu um bairro onde só se fala japonês, onde eu sou de lá. São Paulo não é uma cidade que você sinta que ama, você se torna adicto.
2: É
1: uma relação de adicção. Porque se fosse tão ruim, não ia ter tanta gente morando lá, né, Alvin?
0: Mas sim, é verdade. Mas quando falas do Rio de Janeiro, não é? Há também uma vibração diferente.
2: Assim, outra.
1: Claro, e ninguém está falando que não gosta do Rio.
2: Não, ninguém entendeu. Eu amo o Rio, eu sou carioca, eu fui criado lá, minha vida, eu tenho intimidade com aquela cidade.
0: Onde é que moravas no Rio?
2: Morava na Lagoa. Eu tinha um apartamento muito bonito. Tenho, não vendi. Está alugado para o consulado britânico.
0: Pipa de massa. Espera lá. Em termos comparativos, por exemplo, o Leblon é tipo Chiado, Príncipe Real?
2: O Leblon é Príncipe Real. O Príncipe Real.
0: Então em São Paulo? Em São Paulo, assim, qual é a zona mais...
2: Mas eu moro em casa em São Paulo. Nós moramos.
0: Os Jardins.
1: Onde eu moro também é bem gostoso, porque tem verde, tem mata. Então eu falo de São Paulo, mas falo de um ponto de vista privilegiado. Tenho árvores, tenho horta.
2: A Marisa ainda mora no... Eu também moro em casa. Eu moro no Jardim Europa.
1: Eu moro no Alto de Pinheiros.
0: Há quanto tempo é que mudaste do Rio para
2: São Paulo? Eu sempre tive um apartamento em São Paulo, né? Sempre tive, desde o Sai de Baixo.
1: Gravado lá.
2: Porque o Sai de Baixo era gravado em São Paulo. E eu comecei a fazer... Tem uma história muito engraçada, porque eu não ia para São Paulo. E eu fiz um espetáculo, foi um grande sucesso, que foi assim o meu primeiro grande boom como ator no palco. Foi Louro Alto Solteiro Procura, que era um monólogo, era um solo. E um estrondo no Rio, casa esgotada. E aí, vamos, a gente vai quando? Eu falei, não vou para São Paulo, não quero ir. Não, não vou. Não vou. Aí um dia o produtor falou assim, você é imbecil?
1: Que horror!
2: Você é imbecil? Eu falei, por quê? Ele falou, você, um sucesso desse, você vai negar o maior mercado do país? Eu falei, ah, ninguém vai gostar de mim. Ele falou, vai. E aí, fui, né?
1: Imagina, São Paulo ama, Miguel, imagina.
2: E hoje em dia, é engraçado que hoje em dia as pessoas olham para mim, ainda que eu tenho um acento carioca, eu tenho sotaque carioca, mas as pessoas em São Paulo olham para mim e acham que eu sou de lá, entendeu? Porque eu já tô mais uma década.
1: Mas vamos falar a verdade, trabalhar com audiovisual, com teatro musical, São Paulo e Rio meio acaba virando uma enorme megalópole.
2: Uma coisa só, é.
1: A gente trabalha muito nos dois lugares, eu também já morei períodos no Rio, em São Paulo.
2: É, a gente, eu acabei de passar uma temporada no Rio.
0: Vocês devem ser o casal mais conhecido do Brasil. Quem é que poderá ser o casal, em termos artísticos, é certo, mais conhecido que vocês? Quem?
2: Ah, tantos. Tarcísio e Glória foram.
1: Tarcísio e Glória, Paulo Goulart, Sete Bruno.
2: Tem muitos. Não, assim,
1: a fama mudou, né? Agora ela tá mais setorizada. E agora tem outros novos famosos que nem a gente sabe quem são. Não, são famosérrimos. E a gente. Hã? Oi?
0: Quem é a pessoa mais famosa neste momento do Brasil? Quem é que será?
1: Quem é a pessoa mais famosa,
0: Miguel,
1: do Brasil?
0: Não vale política.
2: Artística?
0: Anitta.
1: Anitta.
2: Anitta.
0: Anitta é mais famosa do que Ivete Sangalo?
2: Acho que então, as ali, duas se equiparam, né?
0: Deixa-me experimentar uma coisa que pela primeira vez vocês vão assistir, que é ouvintes a entrarem neste programa, ouvintes da Prova Aral.
1: Ai, que delícia!
0: Esta emissão é histórica porque estamos ao mesmo tempo que transmitimos para a Antena 3, estamos também em direto para a RTP2, portanto também tenho que dar aqui um cumprimento pela primeira vez aos espectadores da RTP2, bem-vindos. É verdade, nós existimos há 24 anos, mas só agora estamos aqui no canal em direto todas as segundas-feiras entre as 7 e as 8, por isso podem participar. Há uma novidade, sobretudo a novidade é para as pessoas que nos estão a ver pela primeira vez, temos um WhatsApp onde podem deixar perguntas, comentários, opiniões sobre o que quiserem.
1: Elogios.
0: Podem deixar. Os nossos convidados estão aqui, Miguel Falabella e a Marisa Horst. Muitos se recordam, obviamente, do Sai de Baixo e de outras interpretações, mas o número é o 960386272. Sejam bem-vindos.

0: incrível.
1: Agora que vai ser, vamos ouvir as três primeiras mensagens que nos chegaram. A primeira é de uma ouvinte icónica, a Marlene. Olha, dos Açores, possivelmente a Marlene vai-vos ver quando vocês passarem por lá. Ela, obviamente, nesta emissão inaugural, tinha que enviar uma mensagem. Eis o que diz a Marlene.
2: Olá, sou Marlene das Flores. Parabéns pela prova oral na RTP2. Estou a gostar muito de ouvir os convidados. Estou a gostar muito de ouvir a Marisa falar do envelhecimento. É sempre interessante ouvir falar sobre envelhecimento, porque estamos todos a passar por ele. Eu confesso que ainda via o sai de baixo, mas mesmo não vendo o sai de baixo, eu usava a expressão tenho horror a pobre. Beijinhos.
3: Que maravilhoso.
1: As pessoas hoje ainda devem, bem, aqui em Portugal seguramente, não é? Quando te vêem e sai de baixo é...
3: Magda é meu nome, se não o segundo.
4: Acho tão bonito isso. Acho tão... Porque nenhum de nós, na verdade, acreditava que esse programa fosse virar o que virou. Uhum. Né? Nós começamos muito timidamente para tapar um buraco de programação no domingo. Era uma chanchada,
3: um programa não muito caro para a emissora.
4: Uhum. Era um programa barato, com 6 atores, um cenário único. E vamos ver o que vai dar isso, sem muita expectativa. Eu, na verdade, criei os personagens, que eu não fui chamado para fazer. O Caco Antibes não era eu.
1: Não eras tu?
4: Não, eu fui convidado para... A ideia do programa era do Luiz Gustavo e do Fulvio Stefanini, que ofereceram ao Silvio Santos. O Silvio Santos não quis.
3: Não quis.
4: E aí ele... Uou. O Daniel Filho me chamou, a mim, a Maria Carmen Barbosa, que era minha parceira, que escrevia comigo, para formatarmos o programa, criarmos, dar nome aos personagens. Então, Cassandra, Magda, nós criamos o universo. E me lembro até que eu criei Caco, ele foi Antibe, por causa de Cap do Antibe.
3: É o sonho do Caco.
4: Ele era muito metido, né? Ele era pernóstico. Não era eu que ia fazer. Aí quando...
1: Então o que aconteceu para ter sido tu?
4: Porque dois atores recusaram, não quiseram fazer, porque achavam que aquilo ali, devem se arrepender até hoje, achavam que aquilo ali não ia a lugar nenhum.
3: Devem, né?
4: Como Arlete falou, eu nunca disse não para nada. A única coisa que eu disse não foi para sair de baixo. E aí, quando eles recusaram, eu fiquei enchendo o saco do Daniel. Falei, deixa eu fazer. Uma hora, eu acho que estava meio que se aproximando.
3: Em cima da hora,
4: ele falou, então vai, faz.
1: Eu não sei como é que é no Brasil, mas aqui seguramente vocês são recordados por esses dois papéis.
4: Sim,
1: não?
4: Até
1: no Brasil é a mesma coisa.
3: Para mim, da minha vida, é o maior sucesso.
4: Então, é impressionante.
1: Na tua vida também é o teu maior sucesso.
4: Ah, sim.
3: De público, sim.
4: Muito.
3: Porque é mais longo que uma novela. Uma novela pode ser um grande, mas é um ano máximo, 1 ano e 3 meses. Ali foram 7 anos, né?
1: Sete anos.
4: E não só da duração do programa, né? É um programa que se tornou icônico geracional. Então, por exemplo, é como, mal comparando, né? E sem nenhuma modéstia, como Friends para uma geração de americanos. Entendeu? As gerações... Outro dia eu estava num restaurante lá em São Paulo, que é o Italy, e tinha um pai, assim, com uma garotada de 11, um bando de menino, ainda Clube do Bolinho, aquele grupo de amigos, assim, de 11 anos, devia ter uns 7 meninos. E o pai, um pai ali com aqueles 7 meninos. E eles olhando assim, me olhando. E eu vi o pai falando, é ele sim. Porque me vê em recortes na internet jovem, né? Então, falando, é ele sim. Aí a garotada veio falar comigo. Que adoravam o Caco, porque viam recortes na internet.
3: É, os cortes, né? Os cortes, né? Que falam.
4: Os memes, né?
3: Memes, cortes da internet, tem muito.
1: Em Portugal foi um sucesso. Portanto, o Sai de Baixo era uma vez por semana ao domingo no Brasil, era isso?
3: Exato.
4: Nós gravávamos a terça-feira e passava aos domingos à noite.
1: Quem é que escrevia? Eras tu?
4: Não, eu só formatei, nunca mais escrevi.
1: Ah, livraste dessa.
3: Cláudio Paiva organizava e passaram por lá 30 e tantos autores. Era uma coleção.
4: Mas tinha uma liberdade que
1: Achas que já não terias essa liberdade?
4: Acho que hoje não, mas mandar uma mulher calar a boca, eu era cancelado no dia seguinte.
1: Hoje em dia era impossível esse jargão.
3: Mas olha que coisa, sim, mudou. A gente está mais consciente de minorias que se sentiam mal com a forma de humor que a gente tranquilamente fazia. Mas, no entanto, vai querer me dizer que não existe no Brasil ou em qualquer lugar do mundo um homem que enriquece ilicitamente uma mulher do lado que não percebe nada, não reparou? Jura que esse tipo de gênio não existe mais. De repente tem uma BMW na garagem e aí a nossa casa aumentou, entendeu? A Coitibas completamente estelionatário, um bandido de colarinho branco.
4: E o mais louco, assim, porque quando você faz o vilão com empatia, as pessoas se identificam muito facilmente. Ele é um homem horroroso, né?
3: Nossa. Sim,
4: sim. Ele é um homem que tem horror pobre.
1: Mas isso tinha, lá estava. As pessoas sabendo que era uma personagem, tinha muita graça.
3: Mas veja bem, o pobre tem horror a pobre.
4: Ah, claro.
3: Porque o rico quer que o pobre não se incomode. Fala assim, não fala, eles são limpos, não fala. Por que eu não falo? Eu aprendi com o Miguel ao lado dele, que é o pobre que falava, tem horror.
4: Eles
3: pobre.
4: É que me dava.
3: Porque é ruim, não é bom ser pobre. O pobre quer deixar de ser pobre. Isso tem alguma novidade? Então tem essa coisa de proibição do humor, que a gente não pode falar muitas vezes sobre a verdade. É perigoso isso.
1: Mas o mundo está perigoso. A história dos cancelamentos, tudo isso. Isso preocupa-vos?
4: Vai me cancelar nessa altura da vida.
3: Outro dia tinha um evento que era mais mulheres e tal. Não, talvez não devêssemos chamar a Marisa, porque isso aqui é um trabalho que tem uma base feminista. E a Marisa fez a Magda. Eu falei, exato. Porque é uma crítica à mulher burra que fica...
1: Claro.
3: O humor tem essa função crítica, gente. Por favor, aí já é problema de inteligência, né? Que falta mesmo nas pessoas.
1: Deixa-me só dizer que estamos a receber muitas mensagens. Primeira emissão em 24 anos, em direto, não só para a RTP3, mas também para a RTP2. Eis a Lucinda, que nos diz isto.
0: Boa tarde, Alvin. Olá. Boa tarde, esses convidados maravilhosos. Olá. Que você tem consigo. Foi uma surpresa muito grande ligar a televisão agora e ver que temos a prova oral ao vivo na televisão. Que maravilha. Mais maravilhoso então ver esses dois junto com você, e que eu já acompanho desde o tempo do Sai de Baixo. Depois em Portugal vi Miguel com a Teresa Guilherme em Submarino.
1: Já viste? Não é incrível? É a primeira vez que há uma espectadora a entrar no programa de rádio. É a primeira vez que acontece em 24 anos. Esta pessoa está a ver-nos.
3: Eu adoro.
1: Na televisão, e não nos está ouvindo na rádio. Isto é incrível. E agora ganhávamos muitos ouvintes com isto.
3: É tão legal interagir com o público ao vivo.
1: É ótimo.
3: Gosto muito. O rádio permite isso.
1: Nunca fizeste rádio?
3: Já tive um programa de rádio.
1: Onde?
3: Na Transamérica, em São Paulo. Chamava-se Transação com Marisa Orte. Um ano e pouco. Eu fui bem sucedido. Eu não era radialista, né? Tinha o Luiz Rivellini com o meu lado, que era um grande radialista. É, brasileiro. E eu adorava. E eu entrevistava. E era aquele tempo que era sem câmera ainda. Então, gente, a gente nem precisava maquiar, nem precisava. Não que eu esteja maquiada.
1: Miguel, e tu fizeste rádio alguma vez?
4: Não.
1: Nunca foi uma que te interessou? Não era...
4: Eu uma época eu tentei fazer um projeto para fazer telenovela, melodrama em rádio.
3: Eu quero rádio esse projeto ainda, porque agora chama podcast. É radionovela.
1: Os podcasts no Brasil são a cena, não é? Há muitos podcasts mesmo no Brasil.
4: Muitos, é. Eu não sou muito de assim...
1: Não consegue...
3: Você faria lindo no rádio. Você deve ter um programa de rádio. Olha a sua voz. O jeito que você fala bem.
1: Espera aí. Os podcasts para quem está a envelhecer mal, não é o vosso caso, calma. Mas aquelas pessoas... há pouco estavas a dizer que aquela pessoa não suportava ver a imagem dela.
4: Ah, mas hoje em dia não tem mais rádio. Outro dia eu fui todo...
3: lascado e apareceu...
4: Fui todo de chinela. Esqueci que tudo hoje em dia tem vídeo. Eu falei, porra, agora olha aí, eu todo lascado, achando que era só rádio. Hoje até me arrumei, que eu falei, não, Marisa, lembra que não existe mais isso, que hoje em dia não tem mais rádio.
1: Vocês estão ótimos, estão ótimos. Deixa-me colocar aqui a Catarina, que também quer deixar uma mensagem.
5: Isso agora não, foi mesmo exótico, porque eu estava ainda agora a ver um vídeo no Instagram do Toma Lá da Cá com as convidadas. E pus na... estava a fazer zapping. Pus na RTP2, fiquei toda contente que estava a dar a prova oral em direto e ainda por cima com os convidados. Que eu acho que nada é uma coincidência.
4: Engraçado, você sabe que o Toma Lá da Cá é o meu maior orgulho.
3: Esse
4: eu escrevi. Esse eu escrevi inteiro.
1: É o quê? O Toma Lá da Cá.
4: Toma Lá da Cá era eu, Marisa,
3: Adriana
4: Esteves e o Diogo Vilela, que eram, nós éramos ex-marido e mulher, que se separavam, e os dois eram também ex-marido e mulher, um casava com a mulher do outro como homem, e moravam frente a frente.
3: Que nós
4: então
3: éramos corretores
4: filhos eram,
3: de imóvel.
4: Os filhos eram filhos de todos.
3: E a criada...
4: Eu era a casa da mãe, eu era a casa do pai, um entrava, outro entrava.
3: Ai, maravilhoso.
4: E era muito engraçado.
3: Muito engraçado.
4: Era muito engraçado.
3: Arlete Salles brilhando como Copelli.
4: Arlete Salles fazia a sogra, que era uma sogra, uma senhora louca, que até o personagem da Marisa me inspirei um pouco no que eu já tinha criado.
3: Quando menos espera.

0: acho. E queria já agora dizer uma coisa, Falabella. Eu tinha medo de ti. Por causa das noivas de Copacabana.
1: Ah.
0: Beijinhos, sucesso e abraço.
2: Obrigado.
3: Como é que era?
1: As Noivas de Copacabana foi uma série, foi um sucesso louco. Porque é uma história muito engraçada. Eu queria fazer o Primo Basílio. A Globo ia fazer o Primo Basílio, do Essa. E eu falei, eu sou o Primo Basílio.
3: Óbvio.
1: Porque o Primo Basílio era louro, vinha da França, era... Não, e ela era casada com aquele homem do dia a dia e tinha um caso com o Primo Basílio. Eu falei, eu quero. Enchi o saco, não me deram o Primo Basílio. Aí eu fiquei arrasado, falei, poxa, mas o Primo Basílio sou eu. Era o Tony Ramos, fazia o marido, e eu era seria, na minha cabeça, eu seria ideal para fazer o Primo Basílio. Não fiz. Aí, de prêmio de consolação, porque eu fiquei muito triste, eles me deram uma série que era uma série que era um serial killer que matava noivas, as noivas de Copacabana.
4: Estrangulado.
1: E como você vê como a vida é.
4: Dava, eu falei, um, mas medo, eu, dava um pô, medo.
1: Eu vou deixar de fazer essa de Queiroz, vou fazer um homem que estrangula noivas. E o Diabo das Noivas foi um êxito.
4: Dava um medo.
3: As noivas.
1: Eu matava todas.
4: Foi a Catarina, né? Que falou. Foi a Catarina? Não, não sei se foi. Não foi outra.
1: Não sobrava uma.
4: Dava medo mesmo. Dava medo.
3: E as pessoas que passavam por ti na rua?
1: E foi engraçado porque eu falei, vai estrear. Tem uma história muito boa. Eu era. Que é uma história longa, mas não vou. Eu fui presidente de uma escola de samba numa época da minha vida, nesta época. E a mulher.
4: É pra todo lado, amigo, é pra todo lado.
3: Na época em que estrangulava as noivas.
1: Eu estrangulava as noivas de noite, eu tava no samba. E eu tinha. A mulher não entregou as fantasias da baiana. E nós já tínhamos pago as fantasias, tava tudo pago. E a mulher não entregou. Eu falei, não, alguém sabe onde essa mulher mora? Aí falou, ah, ela mora, não sabe. O cara, um lá, cara, sabia onde era. Falei, entra no carro, vamos lá. Eu vou pegar a sua roupa na marra. Como é que é? Eu pago e a mulher acha que não vai me entregar as fantasias? As baianas vão desfilar de que jeito? Vambora lá. Fui, era no morro, subi lá. E era uma vila pequenininha, de casas, assim, umas casinhas. E tinha aquelas janelinhas na porta, assim, de antigamente, que abriam, assim. E quando eu entrei na... Tava entrando o programa no ar e era... Eu falei, e ó, tá entrando as noivas de Copacabana no ar. E no capítulo anterior eu tava matando a Cristiane Torlone, não sei, estrangulei várias.
4: Ele encontra a minha, aí, até hoje fala, ah, lembra que você me estrangulou, é tão bacana.
1: E eu fui olhando assim, casa 2, casa 3, casa 4, é aqui. Parei assim, tinha aquela janelinha, eu empurrei. Quando eu empurrei, a mulher que não tinha entregado, estava com as pernas para cima, assim, assistindo. E eu botei a cara ali e falei, boa noite, menino. A mulher. A mulher. Ela achou que eu tinha ido ali para estrangulá-la.
3: Essa história é incrível. Essa história é ótima.
4: Eu não sabia.
1: Ela entregou as roupas na mesma hora. Eu falei, me dá tudo que tiver aí.
3: Deixem-me só aqui perceber que ouvintes é que temos. Temos muitos ouvintes, mas deixem-me recordar que estamos aqui também para promover uma peça de teatro que vai estrear. Na verdade, teve uma curtíssima temporada no Barreiro, mas agora vai para o Tivoli. As datas basicamente são estas. Até ao dia 29 de novembro vai estar no Teatro Tivoli. Portanto, começa.
4: 29 de outubro.
1: Não, de outubro.
3: De outubro, exatamente. Esperem, eu fiz aqui uma. Exatamente. É de 30 de setembro a 8 de novembro, assim aqui é, desculpem, Teatro Tivoli BBVA, depois de 10 a 29 de novembro, também uma longa temporada no Porto, no Teatro Sá de Bandeira, seguem para a Póvoa de Varzim nos dias 1 e 2 de dezembro, 4 e 6 de dezembro estão na Figueira da Foz, de 8 a 9 em Oliveira das Mais, de 10 a 13 estão em Leiria e de 16 a 20 de dezembro em Faro. E não contentes com tudo isto, regressam depois para o ano, em 2027.
4: Voltaremos.
3: Pelos vistos para mais uma tour. Deixem-me ver o que é que querem dizer os ouvintes. Temos aqui o Pedro Miguel. Sim, também há homens neste programa. Primeiro o António.
5: Antes de mais, eu adiantei-me. Já sei que vocês vão pedir para as pessoas participarem. Eu sou ouvinte habitual e costumo participar. E como era de esperar, eu não

0: deixar de participar neste.
1: Claro.
0: E desde já, pá, quando soube que eram os atores em questão, fiz questão mesmo de participar. Eu fui ao cinema há pouco tempo ver o filme de Santo António, dos Casamentos de Santo António, e vejo a apresentação, pá, desses dois atores brasileiros espetaculares que eu já sigo há muito tempo, com outros dois atores portugueses, a estreia do filme, que eu acho que não me engano, O Pecado Mora em Cima.
2: Perfeito.
0: Pá, e só com a apresentação eu mijei-me a rir. Portanto, eu estou desejoso, estou curioso de ver o filme, a comédia, com todos vocês, pá, que eu gosto muito de todos vocês e espero não me arrepender. Beijinho.
1: Acho que não te vais arrepender, não.
3: Não, o filme é interessante, é um filme, quer dizer, na verdade, é um franchise, né? É a nona versão, sei lá.
2: Nice.
3: O mundo inteiro fez esse roteiro. Uh-huh. Até os Estados Unidos fizeram agora o
2: The Invite.
3: The Invite.
2: O primeiro é o sentimental.
3: É espanhol.
2: Né?
3: É. O primeiro é espanhol. Originalmente é um filme catalão. Ele é catalão, o autor. E esse homem ficou rico com essa história, né? Porque é uma história de, né, que é o casal, os vizinhos de cima, que vem convidar um casal conservador e careta, que já não se conecta sexualmente, para fazer uma orgia. E aí o negócio vai pegando fogo.
2: Balança, sacode. E eu falei, pois é, Miguel, chegou o dia que somos o casal que não transa. Você vê que a vida dá voltas, né, Alvin?
1: Sim, dá muitas voltas. Espera aí, deixa-me só colocar aqui este ouvinte que quer também entrar aqui em
4: cena.
1: Boa
4: noite, Fernando. Boa noite também para o Miguel e para a Marisa.
2: Olá.
4: Eu peço imensa desculpa. A minha voz, estou com uma constipação impressionante. Ah, mas apenas gostava de fazer... Eu acho que é mais uma afirmação e não uma pergunta. Eu assisti muito poucos do episódio do Sai de Baixo, mas a conclusão que eu cheguei é que, digam-me lá a verdade, vocês divertem-se imenso a fazer aquilo, certo? E vocês nem imaginam como eu invejo a profissão que vocês têm. Grande abraço e sejam felizes.
2: Obrigada.
3: Muito obrigado, que gentil. Não, é verdade. É claro que é cansativo, né? Porque nosso trabalho não é nos divertirmos no palco, é divertir a plateia. E é obviamente que você tem duas... Nós, na última temporada que fizemos aqui, chegamos a fazer duas na sexta, duas no sábado e duas no domingo.
1: Bem.
3: Então,
2: sendo que já estava terça a domingo.
3: De terça, quarta, quinta, duas.
2: Sexta,
3: duas.
2: Sábado, domingo, domingo.
3: Então,
1: como é que conseguem?
2: Loucos, que não tem mais nada de bom pra fazer na vida, porque ele não gosta muito de palcos, é porque a gente ama
3: não,
2: fazer.
3: Eu amo palco.
2: A gente ama.
3: Eu amo palco, é onde realmente eu tô feliz. Eu acho que se eu estou à vontade em algum lugar na vida, no palco. Eu
1: nunca fiquei nervoso.
3: A Carla Andrino falou, ai, tô nervosa. Eu falei, pra quê? A gente vai ter que fazer de qualquer maneira. Nós vamos ter que fazer. E agora eu acho que nós estamos vivendo uma experiência muito. Vivemos também no filme. Que eu acho lindo esse encontro de falares, de afinar os tempos da comédia, porque a bem da verdade, o nosso DNA de comédia vem daqui, vem da revista. Uhum. Eu me lembro ainda menino, e eu sou bem mais velho, eu me lembro de ainda da televisão preta e branca na sala, e os meus pais assistindo Raul Sonado. É engraçado como isso se perdeu. É claro que ele devia, eu não me lembro muito, mas eu me lembro assim dele de roupa de gala, fazendo umas rábulas na televisão, para encerrar a televisão no domingo. Então, o brasileiro perdeu, não entende muitas vezes o português falando. Porque e eram os falares.
1: É uma questão de fonética, claro, claro.
3: Não, mas antigamente as pessoas tinham um ouvido treinado. Beatriz Costa era uma estrela no Brasil. Ela não devia, ela devia facilitar, talvez, abrir, fazer mais as vogais, não fazer.
1: Mas tem a ver com isso, não é?
3: É, porque aqui comem as vogais, preferência.
2: Contribuinte.
3: Mas cadê a vogal? Escorregou.
2: Escorregou? Escorregou? Oi?
3: Porra, cadê a vogal?
1: Adoro.
3: Então, eu acho que eles deviam facilitar. Mas, de qualquer maneira, facilitassem ou não, pro tempo da comédia, que é o que me interessa, né? É o tempo. A comédia é eu entrar no entender a respiração do colega e dar o tempo certo. Eu sou um apaixonado por Antônio Silva, eu assisti tudo, eu vejo o tempo.
1: O Antônio Silva é muito parecido com...
3: É, eu tenho.
2: Ele ganhou o dia. Alvin, ele ganhou o dia. O Miguel é fã.
1: É muito parecido com o Antônio.
3: Eu sou fã absoluto.
1: O Antônio Silva era
3: esse. Esse homem que falava, claro, botava os pontos.
2: É isso.
3: Tinha os pontos.
1: O cara era o Antônio.
3: É, claro. O DNA vem daí.
1: Claro.
3: Então, esta ponte que se refaz é muito importante.
1: Mas faz tanto sentido, Antônio Silva.
3: Claro. Mas é, eu falo isso a vida inteira. É o DNA.
1: O Antônio Silva estava sempre mal disposto e sustinham-se muito.
3: Mas também maravilhoso.
1: Era maravilhoso.
3: Maravilhoso.
1: Eu estava sempre a protestar.
3: É o melhor do mau humor. É o melhor do mau humor.
2: É o tipo de palhaço. O palhaço furioso, né? É muito engraçado.
3: A Maria Matos também tem esse tipo de... Né, então, tussa pra dentro. É o ponto, né? Pá! É o pá! É aquele chute que vai no gol, né? Pá! Estou com espada, senhora. Então, tussa pra dentro. Pá! Vai direto, entendeu?
1: Deixa-me só dizer que estamos a terminar este programa extraordinário. Os nossos convidados, Miguel Falabella e também a Marisa Horst, eles fazem parte de um elenco vasto que leva a cena esta nova peça que se chama Quando Menos Se Espera. Curiosamente, falaste em palhaços e temos de facto aqui um palhaço que participa normalmente, que é o palhaço Enano de Odmira e que deixa esta mensagem.
5: Oral, Alvin, isto de estar na RTP2 é igual que ganhares um globo de ouro.
2: Não é?
5: Porra, parabéns, Provará. Alvin, é pa grande descida, isto é outro nível. Olha, queria perguntar a los convidados, quando estão em Portugal, que é o que sentem de saudades do Brasil? E quando estão no Brasil, que sentem de saudades de Portugal? Es que sí, Clown Enano desde Odemira. Altamente, Alvin, RTP2.
1: Muito bem, o Clown Enano aqui deixar a mensagem. Quando vocês chegam aqui ao aeroporto, qual é a primeira coisa que querem fazer em Portugal?
2: Ai, comer,
1: não é?
3: Eu quero abraçar meus amigos, porque eu tenho amigos muito queridos aqui.
1: Tu tens muitos amigos aqui?
3: Não tenho muitos, mas eu tenho alguns amigos que eu quero muito e tenho saudades. Ainda bem que hoje em dia podemos nos falar todo dia e... Tenho Tereza Guilherme, Joaquim Monsique.
2: Ah, eu fiquei tão baixa a minha resposta. Eu falei com ele, com amigos. Eu fiquei rasteira, desculpa, gente. Estou a fazer amigos aqui, profundos. Vão me dar comida.
1: Já agora deixa-me aqui colocar o Marco António. Ele deixa esta mensagem.
6: Olá, boa noite. Fala ao Marco António. Eu queria agradecer desde já os serões maravilhosos que nos proporcionaram o Miguel, a Marisa, os outros atores, não esquecendo o Tom Cavalcante.
3: Maravilhoso.
6: São inesquecíveis frases como não estou entendendo.
2: Ou
6: vamos fazer o canguru perneta. Ou então o Maguei. Um abraço a todos e felicidades.
2: Obrigada, que gostoso.
1: Foi um sucesso. Pedro Miguel.
7: Olá para o Baral, Pedro Miguel Veloso, peso da régua aqui no Douro. Olá, venham cá. Há pouco tempo teve cá a Cláudia Raia, eu tive o prazer de a conhecer pessoalmente. Mas eu quero deixar aqui uma pergunta aos dois. Eu tenho 44 anos, cresci com vocês, nas novelas, em várias situações. E o Sai de Baixo é o meu preferido, obviamente. E a minha geração lembra-se do Sai de Baixo. E o que eu quero deixar é o seguinte. Sai de Baixo, se fosse pensado hoje em dia, da maneira como estava estruturado, a parte da personagem mesmo do Miguel, a parte da Marisa, entre outros, não iria ser cancelado.
1: Ah, falamos disso.
7: Um beijinho a todos, bom programa e saúda-se, Alvin, que estejas também na RTP de hoje. Abraço!
1: É bem verdade.
3: Já
1: falamos disso. Última mensagem, temos um minuto de programa.
8: Olá, Marisa. RTP2. É a primeira vez que eu assisto, parei aqui no canal para ver Miguel Falabella e Marisa Hort. E gosto muito deles, desde Sai de Baixo e de todos os trabalhos deles. Televisão, teatro não fui muito, mas assistia muito Sai de Baixo. E gostei muito de ouvi-los e saber que eles estão aqui em Portugal.
2: Vai nos ver.
1: É verdade. Estão vivos os dois, estão aqui a propósito desta peça que agora chega, que se chama Quando Menos Se Espera. Estamos a acabar este programa. O primeiro, espero eu, de uma série deles que vão dar em direto, não só na RTP3, mas também na RTP2. Quero agradecer aos dois, a ti, Marisa, e a ti também, Miguel. Foi incrível.
2: Nossa, que agradecemos.
1: Fazem parte da história deste programa.
3: Não, e é bom porque quando você vê quando a coisa flui, parece que o tempo não passa. Né? Podíamos ficar aqui a noite inteira.
1: Eu ficava. Mas agora é essencial deixarmos aqui o convite. A partir desta quarta-feira, durante uma larga temporada, pelos vistos até dezembro, esta peça, quando menos se espera, vai passar um pouco por todo o país.
3: Olha, eu garanto a vocês uma noite muito divertida,
2: gente,
3: no teatro.
2: É engraçado. E Carla Andrino, Marta Andrino, Thiago Aldeia e Frederico Reuter são grandes. Tá muito gostoso trabalhar com eles. Eles têm um momento de brilho, de comédia rasgada. É muito engraçado.
1: Não percam então, ouvintes da Antena 3, obrigado. Agora, espectadores também da RTP 2, habituem-se a isto. À segunda-feira, em direto, entre as 7 e as 8, aqui estaremos. Obrigado. Até amanhã.
2: Obrigada.
1: Obrigado.
2: Valeu.
3: Então.

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Muito boa noite e sejam bem-vindos a mais uma edição, mais uma semana de Defeitos Especiais. Sou nacional da RTP Antena 3, eu sou o Luís Oliveira e vou estar por cá até às 9 da noite, sempre também em antena3.rtp.pt. Vamos ligar a Jukebox Alan Vega com o Jukebox Baby. Venha aí, registro ao vivo, Max Kansas City, registro e documento vívido captado a 18 de julho de 1980. Seguimos com mais do que apenas uma curiosidade, o compositor avant-garde Joseph Van Vissen, compositor dos Países Baixos, mestre do alaúde, a unir esforços com o histórico realizador Jim Jarmusch num disco repleto de convidados como, por exemplo, Courtney Barnett, que se escuta neste Never Like You Said. Sejam então uma vez mais bem-vindos. Fiquem por aí. Vai valer a pena.

Vamos gastar muita saliva, como nas sábias palavras de Rui Rini. Últimos minutos com Exchanging Saliva dos Digital Device. É Pedro Estreia dos Lisboetas, chama-se Welcome to the World. Lá atrás ainda os nacionais Wipeout Bit com Telescreen, que nos chegaram carregados na memória de Alan Vega, que deu início à sessão de hoje. 21 de outubro, na Meu Arena, em Lisboa, regresso a Portugal, dos Fountains DC, ouvimos a mais recente dos irlandeses, Marianne.

Último trio elétrico nesta edição de Defeitos Especiais na RTP Antena 3, primeiros Fontaines DC, pelo meio regresso a Secret Love dos Dry Cleaning com Rocks e agora Gás na Tábua, a energia total dos Fat Dog, Go Fuck Yourself. Não é nada de pessoal, entretanto. Agora 3 décadas de carreira e um novo disco para os escoceses Arab Strap, Half Told Tales, You, You, You, uma espécie de ironia dançante assinada pela banda de Falkirk.

I Can Die Like That, uma espécie de grito de revolta do Get Down Services, que muito nos tem acompanhado nestas noites. Vale tudo para chegar a qualquer lado. Desta vez não é nenhum desabafo filosófico, pelo menos da minha parte. É o mote e o título também do novo disco dos nacionais Glockenwise, também o tema título da nossa proposta para hoje. Novo dos Glockenwise, vale tudo para chegar a qualquer lado.

Depois de anos a acompanhar ao vivo Noah Lennox, ou seja, Panda Bear, e também da parceria na produção tida com Maria Reis, a nova aventura a solo de Tomé Silva aproxima-se agora do formato canção na Sobreda. Enfim, é um exemplo disso mesmo. Enfim, o fim, depois das nove, Zilda Sanches na 3 com Pontos de Luz. A luz entra agora difusa na última de hoje, Flares com os Future 3. Boa noite e até amanhã.

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Olá, boa noite. Bem-vindos a mais uma semana de Pontos de Luz na RTP Antena 3. Eu sou a Isilda Sanches. Fico por aqui entre as 9 e as 10, de segunda à quinta. Façam-me companhia.

Primeiros pontos de luz hoje com Avalon Emerson. Ouvimos Earth Alive, é uma das faixas do novo álbum Written into Changes. Daqui a pouco, Channel 3, no lado a lado B de Rui Miguel Abreu. Como é segunda-feira, vamos terminar em câmara lenta, hoje com Thomas Bangalter dos Daft Punk a fazer música para bailado. Para já temos Londres no horizonte, ouvimos Fauzia no álbum Was There for a Moment, depois temos Nomi a acender pontos de luz.

Esta chama-se Cellophane, é do EP Sweet Talk, da norte-americana Naomi. E continuando pela América do Norte, Canadá, agora seguimos com Local Artist em Good Enough.

Pontos de Luz agora com Gina, dupla Live e Karim Riggins. Ouvimos Let It Up, mas na remistura de Keitranada. Em fundo já está Rita Vian com uma das faixas de Ligadura, Tua. Logo depois, Lado A, Lado B, com Rui Miguel Abreu a falar de Channel 3. Fiquem por aí.

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1: Lado B. Estamos prontos então para mais sugestões do Rui Miguel Abreu. Às segundas, sempre coisas que ele desencantou das suas múltiplas gavetas na sua grande sala de discos. Olá, Rui Miguel, como estás?
2: Alô, alô, Isilda, como estás?
1: Bem, obrigada.
2: Olha, é verdade. Hoje, curiosamente, é um regresso ao passado motivado por algo que aconteceu, acaba de acontecer no presente. Este produtor, Channel 3, acaba de lançar novo álbum, tem por título Enigma POV, e isso fez-me pensar na primeira vez que eu me cruzei com o nome dele. Lembro-me bem da ocasião.
1: Houve uma série. E disseste logo Channel 3 ou fizeste como algumas pessoas que diziam que era Channel 3?
2: Quer dizer, acho que li Aziz, o nome, a Channel 3. Ainda por cima, como eu atribuí aquilo a algo californiano, onde Los Angeles é uma palavra espanhola, portanto nem me passou pela cabeça ler aquilo de outra maneira que não fosse como Channel 3, na verdade. Eu encontrei houve uma série que eu segui, só teve duas temporadas, infelizmente, chamada Betty. E esta série falava sobre uma skaters só de mulheres que tentavam se ingrar num mundo, até no mundo do skate, a presença masculina é dominante, como é óbvio em tantos outros setores da sociedade, das artes, da política, etc. E a série era muito interessante, a forma como era filmada, etc. Com uma estética bem indie e uma seleção musical para a banda sonora sempre muito, muito certeira. E lembro-me de estar a ver uma cena passada precisamente num skatepark qualquer, que eles estavam a mostrar, isto é a minha memória pelo menos, de forma mais panorâmica, e o tema que ilustrava essa cena era o top-down do Channel 3. E eu lembro-me de ficar, já não tenho bem a certeza, isto é 2018, a série, o tema é 2018, a série é 2020, portanto há de ter sido por volta de 2020. Não faço ideia se eu já fazia, se eu já usava o Shazam ou não para descobrir, aquilo, mas penso que não terá sido assim, que terá sido de uma forma mais ortodoxa, vá lá, ir à internet, checar a banda sonora daquele episódio em específico da série e tentar identificar que música era aquela. E o nome intrigou-me de imediatamente. E a forma, o facto de ele vir de Los Angeles e de Compton, mas em vez de estar a fazer rap ou hip-hop, segundo a escola dominante daquela área, que é obviamente a escola criada por Dr. Dre, ele tinha ali um pulso house muito firme. Isso intrigou-me de imediato. E portanto foi um nome que eu sempre mantive aqui em observação e que acaba, como eu digo, de lançar novo álbum, o que me fez voltar ao passado e escutar o primeiro tema que eu gostei realmente dele. Neste primeiro EP havia também o Controller, um outro hit assinado pelo Channel 3. E ao longo dos anos, destes últimos 8 anos, ele tem vindo a construir uma carreira muito sólida, sempre com os pés bem firmes na pista de dança. E pronto, acho que era uma sugestão. Eu sei que é o tipo de som que tu também aprecias. E portanto faria todo o sentido trazer por aqui um tema que tu já muito bem conheces, se calhar até já andou pelos teus sets, mas que sabe sempre bem ouvir, pelo menos enquanto o sol não decide ir-se embora de vez por este ano.
1: E nunca sabemos quando é que isso pode acontecer. Antes de passarmos ao Channel 3, achei curioso tu estares a dizer que descobriste uma música numa série de televisão. Tu que normalmente não precisas de descobrir as músicas nas séries de televisão, mas esta tem sido de facto uma das formas de mostrar música às pessoas. Há, aliás, até vários sucessos improváveis, um deles obviamente com Running Up That Hill de Kate Bush, que foi um sucesso décadas depois da sua edição original, porque foi usado no Stranger Things. Mas como é que tu vês esta esta tendência de usar as séries, neste caso quase sempre plataformas de streaming, não necessariamente canais de televisão, como um veículo de promoção de músicas, com uma extensão, por exemplo, nas plataformas de streaming, com playlists das músicas que são ouvidas pelos personagens e isso tudo. É uma coisa que te interessa?
2: Claro que sim. A mim interessa-me descobrir música, seja em que plataforma, com qualquer método, desde que me conduza a nova música. Mas as séries têm sido, de facto, uma fonte, eu diria quase que inesgotável, de nova música. Embora também haja muito esta tendência das séries já terem música original. Não era o caso desta, lá está. Séries mais independentes, com orçamentos mais baixos, se calhar têm que recorrer a licenciamentos simples e não a contratar um compositor ou um conjunto de compositores que lhes crie uma banda sonora dedicada. Mas neste caso foi isso. Penso, eu talvez a minha memória me esteja a pregar alguma partida, mas eu tenho a sensação que eu acompanhei esta série no canal 2 da RTP, não em nenhuma plataforma de streaming na altura. Mas, volto a dizer, posso estar enganado. É o tipo de série que eu acho que encaixaria bem na RTP2. Talvez seja por isso. Mas tenho quase a certeza que a vi em televisão e não em canais de streaming. Porque naquela altura a RTP2 passou uma série de conteúdos, uma série de séries vindas do canal HBO. Portanto, penso que é capaz de ter sido essa a forma como eu descobri. Mas respondendo à tua pergunta, nada contra. Hoje em dia, lá está, se estivermos no sofá com as novas ferramentas, é muito fácil identificar as músicas que nos vão intrigando nestas séries. Mas devo dizer, continuo a descobrir muita música, ouvir rádio, a ler artigos, a ver conteúdos, hoje menos em redes sociais, que eu deixei-me de praticar esse desporto, mas todas as formas são válidas desde que nos conduzam a música válida também, não é?
1: É de facto uma das maneiras que os artistas hoje têm ao seu dispor para fazerem... ou para capitalizarem a música que fazem, porque pronto, normalmente sempre se consegue ganhar alguma coisa.
2: A sincronização, como se diz neste universo profissional, de música para TV, cinema, jogos, etc., é uma fonte de rendimentos muito, muito importante para a música, assim, sem a menor sombra de dúvida. Assim.
1: Muito bem, então vamos ouvir o Top Down, é essa a faixa, não é? De Channel
2: Exato.
1: 3.
2: E se forem neste momento na autoestrada e calhar diriam conduzir um descapotável, ponham a capota para baixo, por favor.
1: Abram o vidro se for um carro normal.
2: Exatamente.
1: Conto contigo na quarta-feira, Rui Miguel. Até lá.
2: Cá estarei.
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Channel 3 no lado A, lado B de Rui Miguel Abreu com Top Down, é uma faixa de 2018. Continuamos com Channel 3, agora a assinar uma remistura para Tori Moi, a canção chama-se Who Am I?

Nem é muito normal o Pontos Luz ter tanto ritmo de dança uma segunda-feira, mas está a acontecer, é um facto. Ouvimos agora a produção nacional George Silver and Gold no álbum Ave Rara. Continuamos com o produto nacional Mirror People, agora com Gordon Glue.

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Pontos Luz com produção nacional. Este é St. John Mary em Detonating My Life. Sensible Soccer estão de volta. O novo disco chama-se Caminando di Notte. Esta é uma das faixas. É o Efeito Zandinga.

Efeito Sandinga é uma das faixas do novo álbum de Sensible Soccers. O disco chama-se Caminando di Notte. Porque é segunda-feira, estamos praticamente no final deste Pontos de Luz. Entramos na fase câmara lenta, hoje não tão lenta como é habitual, mas ainda assim mais ao retardador do que é comum com o protagonista. Falo de Thomas Bangalter, metade dos Daft Punk, obviamente um nome que associamos sempre com a pista de dança, mas que este ano lançou música para um bailado. Chama-se Mirage Ballet for 16 Dancers. Ouvimos uma das faixas, ou uma das partes dessa obra, é a parte 6. Leva-nos então até ao final desta viagem. Depois das 10 temos a Portugal e a Derrick Amaro. Às 11 o Indigente de Nuno Calado. Eu sou a Isilda Sanches. Regresso amanhã às 9. Fiquem bem. Aproveitem.

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O horizonte alargado que os Bandu anunciaram para o novo disco começa a ganhar forma com este Senhora dos Remédios. A dupla Bernardo Daddario e Edgar Valente tem o volume 2 produzido, será editado em outubro pela Ajabu, uma editora com origem na Alemanha e na Suécia. Os lançamentos outono e inverno na música de produção nacional vão chegando em volume considerável. Hoje temos alguns para conhecer nesta hora e começamos com a versão original de Baile da Saia Travada, os Sensible Soccers, disco editado no final da última semana, Caminando de Notte. E estamos na noite de segunda-feira na RTP Antena 3. Esta é Portugália. Bem-vindos.

O Drum & Bass, produzido pelos Gas Twin, recuperado um pouco pelo balanço trazido pelos Bandua em Flor do Rosário. No início ouvimos Baile da Saia Travada, um dos temas que Matt Professor remisturou para os Sensible Soccers. Aqui escutámo-la na sua versão original. Dos sons eletrónicos para as paisagens rurais que Amy Curl volta a recuperar no seu disco Pastoral 2.0, é por lá que encontramos esta versão de um clássico de Fausto Bordal Dias.

E é assim que os Glocanoises fecham o disco Vale Tudo para Chegar a Algum Lado. Intenção é o nome do tema que convoca Mafalda Matos, a vocalista dos Marquise, para um encontro com a voz de Nuno Rodrigues. Abri a sequência com Amy Curl a introduzir o Mirandês numa das canções de Fausto e pelo meio ouvimos tão perto Bonança, o compositor de Massamá, que amanhã será nosso convidado. Voltando aos Glocanoises neste início de semana, esta é Portugália na RTP.

Breakaway, o universo de Ant Matters, ganhar volume para novo disco, antes Devless com I Wanted More e ainda o Amor Operário, uma canção nuclear para toda a narrativa que Benjamin escreveu no álbum Crónicas do Monte Zeus. Fecho a hora com a nova incursão a Caminando de Notte, os Sensible Soccers. Depois das 11, Nuno Calado. Boa noite, boa semana.

0: 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Uma exposição para ouvir, imaginar e percorrer de ouvidos bem abertos. Até 22 de Fevereiro, no Centro de Arte Moderna Gulbenkian.
1: 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As reflexões dos Black and Wise traduzem-se agora num conjunto de canções. 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Um trabalho repleto de pensamentos sobre um futuro prometido num passado com esperança. 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

Olá, boa noite, sejam bem-vindos a mais uma sessão de Indigente na RTP Antena 3 com Nuno Calado, também disponível em antena3.rtp.pt ou no RTP Play. Abertura com I've Said Too Much para a edição de luxo do último disco dos Military Gun.

Abertura do In The Jungle com os Military Gun através de I've Said Too Much. Logo depois juntei Mouth Closed, aquele que é o novo single para os Snooper, e ainda Earthquakes para as Nice.

Esta chama-se Bang Bang Bang, é o novo single das Lambrian Girls. Antes disso, Earthquake para Nice. Seguimos agora com os Dead Pioneers e a escolha recai em The Worst Among Us, tema que conta com a participação de Jason Williamson dos Sleaford Mods.

O grandioso Nate No Face a apontar para o futuro com o seu synthpunk. Tomorrow's World é o nome do álbum que ele quer trazer ao mundo ainda em 2026, mas para trazer frutos em 2027. Ouvimos Memories, produzido por Dave Sitek. Seguimos agora com Nobody's Coming to Save You. É o novo disco dos Guerriers. Aqui fica Pense.

Já não eram convidados do Indigente nas noites da RTP Antena 3. Há alguns dias falo dos Blitz com este Figure 8. Seguimos com o regresso dos Avesso, segundo álbum da banda, neste caso Eterno Retorno.

O álbum chama-se Put a Smile on for Me. São os Q através de That's Me. Antes disso, o avesso com o eterno retorno. Seguimos já com Read the Room. É um dos temas incluídos no álbum There Near, o mais recente dos Dinosaur Jr. de Jay Maskis.

Esta é a música nova para os Proto Martyr, neste caso Exalted Eagles. Seguimos com Marianne, aquele que é o single de apresentação do novo dos Fountains DC. Há concerto para ver em breve.

Wish I Could You Give You The World é um dos temas incluídos no EP colaborativo entre os War e Luster. Antes disso tivemos Fountains DC com Marianne e seguimos agora com Max Fry, Sinner, para o álbum Better Luck Next Time.

Chegamos assim ao final desta sessão de Indigente na RTP Antena 3. As últimas propostas com Beach Bomb, através de Make It Happen, também Cut para os Floats e mesmo para terminar estes French Police e Super Overdrive. Boa noite, take care.

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1: Olá, muito bom dia para quem saiu agora de casa. As estradas estão muito complicadas. BCI, Eixo Norte Sul, Segunda Circular, tudo com trânsito a acumular. A única coisa que me resta dizer é, olha, boa viagem.
2: Ora, muito bom dia. Para hoje temos céu aberto norte a sul. As máximas chegam aos 27 graus em Lisboa, Porto, Braga. O Algarve ligeiramente mais quente. Vamos a isto?
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0: Alta atenção, em homenagem, faleceu recentemente o lendário vocalista dos Rose Tattoo. Estava precisamente em digressão pela Europa quando sofreu uma paragem cardíaca na Alemanha. Depois foi para a Austrália e acabou por falecer no dia 21 de setembro passado. Tinha 79 anos. Gary Henry Henderson, o lendário, emblemático vocalista dos Rose Tattoo. Ele teve uma infância e adolescência muito problemática. Depois ganhou fama com os Rose Tattoo, chegou a ser ator em algumas séries de televisão na Austrália e fez também um papel, embora curto, no lendário filme Mad Max Beyond Thunderdome, e fez maior sucesso ainda na Austrália com o tema Suddenly, que vamos escutar no final desta hora. Esta conversa foi realizada no ano 2000 com Angry Anderson, numa altura em que os Rose Tattoo estavam de regresso ao palco e, sobretudo, os palcos europeus. O vocalista queixa-se que passaram muitos e muitos anos sem visitar a Europa, mas não foi por falta de interesse da parte da banda. Nunca surgiu a oportunidade. É uma viagem muito longa. Custa muito dinheiro, as eternas questões financeiras, infelizmente, acabam por ditar tudo. Naqueles tempos, lá arranjaram maneira de cobrir as despesas de viagem e tudo o resto. A generosidade do apoio dos fãs foi o fator principal. Existe uma grande lealdade e apoio à banda pela Europa. De certa forma, foi surpreendente. Nunca se deve dar nada como garantido, diz o Angry, porque a vida pode ser cheia de surpresas e boas sensações. Quando voltaram, ficaram a saber que ainda havia apoio, mesmo depois de tantos anos, e queriam voltar para agradecer pessoalmente às pessoas por isso mesmo.
1: It's been many, many years, and it hasn't been because we are not interested. It's just that it's never been, you know, to travel such a long way. You know, of course, costs a lot of money. You know, finances, unfortunately, they govern everything. And, you know, it's just that only in recent years we've been able to, realise that we can come here, you know, for certain amount of money to cover the fares and the accommodation, all that kind of stuff. And, the generosity of the support has been the main thing. I mean, for many years we have known that there is a strong loyalty here for support for the band. So it really was a purposeful thing for us to make sure that, you know, somehow we could come back and play. And gratefully, we're doing that now.
2: It was a bit of a surprise. The reaction, wasn't it?
1: It was absolutely delightful, yeah. Mm. The thing was that after so long, I don't think really, you know, you should take anything for granted anyway, because that way life can be full of surprises and good things, you know, good feelings, good surprises. And, you know, we just, we came back and we thought, well, we know that there's a level of support even after all these years, and you know, we wanted to come back and thank people personally for that, you know.
0: Angry Anderson, numa homenagem ao vocalista do Rose Tattoo, falecido no passado dia 21 de setembro. Eles continuam iguais, isto em relação ao legado do Rose Tattoo. Angry diz: os jovens com 15, 16, 17, 18 anos continuam a descobrir a música e concluem que é música boa e entendem sobre o que as letras falam. O sentimento e a emoção que refletia a verdade de outros tempos continua a ser verdade agora. 20 anos depois, sabem que isso também é verdade para outras pessoas. O significado ou sentimento das músicas é tão fácil de interpretar e de transmitir no palco, tanto na atualidade como naquela época em que foram escritas, no final dos anos 70, princípios de 80, porque essas coisas ainda dizem respeito à realidade da vida, ao que as pessoas sentem e ao que as motiva.
1: 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I mean, I I think the thing, well, I know in my heart, the thing that has endured, the reason that, now young people, 15, 16, 17 years old, 18, but very young kids now still finding the music and saying, well, this is good music, and we understand what the songs are written about. We understand the feeling, and it's because it was true then and it's true now, and that's a great thing. We believe that in the early days. Otherwise, we couldn't have done what we did. But 20 years later, and we now know this is true for other people. So that's the meaning or the sentiment in the songs is as easy today to interpret and or portray on stage as it was then, because these things are still about the way things are with life, the things that people feel and what motivates them, and it calls for people to express themselves, as people, as humanity.
0: Angry Anderson, a nossa homenagem em alta atenção ao vocalista do Rose Tattoo, falecido no passado dia 21 de setembro, tinha 79 anos. A verdade é que, por vezes, algumas das ideias, algumas das músicas que Rose Tattoo queriam gravar, essas ideias eram travadas pela editora. Eles escreviam sobre assuntos muito dramáticos e algumas músicas naquela época não foram incluídas nos discos. Algum desse material foi recuperado para álbuns consequentes, as músicas eram muito boas, mesmo tendo sido escritas há tanto tempo. Naquela altura havia menos censura. As editoras estavam mais dispostas a deixar gravar músicas sobre questões reais e coisas em que as pessoas realmente pensam. Angry chegou a escrever uma música sobre uma amiga, uma miúda que conhecia. Ela era viciada em heroína e era uma adolescente prostituta que acabou por se suicidar. Essa é uma das tais ideias que ficou de parte. A editora não permitiu que fosse gravada. E Angry refere-se à situação em si. As autoridades diziam: esses jovens morrem de overdose, de drogas, a culpa é deles, não se deve ter pena. Mas não é bem assim. Na opinião do vocalista, sim, eram overdoses, mas em muitos casos eram apenas pessoas tristes, muito, muito deprimidas e que acabavam por pôr termo à própria vida. E como faziam isso com drogas, remédios ou o que fosse, diziam, foi um acidente. E ele escreveu uma música sobre isso, com uma linguagem bem direta. Nós, como sociedade, devemos compartilhar parte da responsabilidade. Embora seja um ato cometido por um indivíduo, a sociedade ajuda a moldar o ambiente que, por algumas vezes, torna-se difícil ou insuportável de se viver. É uma realidade e devemos compartilhar essa tristeza como humanidade. O facto de que as nossas crianças e jovens acham a vida tão difícil a ponto de recorrerem à heroína e ao suicídio. E a editora recusou a edição dessa música. Era uma música boa, mas eles recusaram terminantemente incluí-la no álbum.
1: Oh, yes, very, very much in those days, very much. The, some of the things that we, some of the songs we wrote about in those days, they wouldn't put on the records. 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
0: Angry Anderson era conhecido pelas suas ligações à política e defesa de causas sociais, como as crianças de rua, os meninos de rua. Ele sempre trabalhou com jovens, tentou ajudar a angariar fundos e a consciencializar as pessoas sobre essas questões. E como pai, critica as autoridades, o governo, a polícia e as forças de segurança. Não todos eles, é claro. Existem bons políticos e bons polícias, homens e mulheres. Mas acha que há muita coisa pela qual ninguém quer assumir a responsabilidade, sendo que todos somos responsáveis uns pelos outros. A verdadeira função ou o verdadeiro papel da política é cuidar da sociedade.
1: Não, não, não. You know, like I said, even 20 years later, I do work at home. 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
2: Yeah, I know what you're saying.
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1: É homenagem em alta atenção a Angry Anderson do Rose Tattoo. Conversamos com ele duas vezes e ambas as situações foram experiências bastante agradáveis. O músico faleceu no dia 21 de setembro. Tinha 79 anos. O vocalista do Rose Tattoo nunca gostou que os rotulassem como heavy metal. Ele diz que não são uma banda de heavy metal. Essa é a verdade. Eles são uma banda de rock and roll. E o rock que vai além disso. Para ele, bandas de heavy metal pertencem à época em que o heavy metal surgiu. Então, as primeiras bandas são, obviamente, os Led Zeppelin, os Cream, Deep Purple e os Black Sabbath. Os Deep Purple são, provavelmente, a sua banda favorita. Ele também menciona os Uriah Heep, um dos seus guitarristas favoritos e que tiveram a oportunidade de fazer uma turnê com ele foi, precisamente, o Ritchie Blackmore, na altura com os seus Rainbow. Foi uma experiência maravilhosa, porque ele é um músico muito singular, diz o vocalista. Angry gostava de muitos tipos de música, mas o artista tem uma visão clara e definida da sua própria música. E é desconfortável quando as pessoas insistem em colocá-los numa categoria em que não se encaixam. O heavy metal era barulhento e alto, e a música dos Rose Tattoo também tem algumas dessas características, mas definitivamente eles têm aquele swing, aquele shuffle do rock and roll.
2: Tell me, I know that you never liked Rose Tattoo being called heavy metal.
0: Yeah.
2: Why is that?
0: Well, because we're not a heavy metal band.
2: We're
0: a rock and roll band. And
2: heavy rock, so to say.
0: Yes. Yeah. I mean, there are some heavy metal bands. I belong to an era where heavy metal started, so. There are a lot of people, the early heavy metal bands. I mean, obviously Led Zeppelin, but Cream and Uriah Heep and Black Sabbath and
2: Deep Purple.
0: Yeah, well, definitely Deep Purple. I was about to say. I mean, probably my favorite, one of my favorite guitar players. And we had the opportunity to tour with Ritchie Blackmore and Rainbow through Britain and. It was a wonderful experience because he's a very unique player, and I like a lot of different kinds of music. But you have a clearly and defined view of your own music. It then becomes uncomfortable if people want to keep categorizing you in a category that you don't fit into. It's not like that we played like heavy metal. Was it loud? And we play, fast. We play slow. But, you listen to the tempo. You listen to the feel of the band. It's most definitely, swing. It's shuffle. So it's rock and roll.
1: No final da década de 70, quando os Rose Tattoo apareceram, coincidiu com o boom do punk britânico. No início também os tentaram pôr na categoria do punk, mas com eles não seria musicalmente, seria mais em atitude. Nesse aspecto, o Angry Anderson concorda na cena da atitude. Pensando bem, os punks clássicos já existem desde o Elvis, em O Selvagem, o filme The Wild One. Quando o apanham e querem bater nele, um dos polícias ou um dos moradores da cidade diz: "Você não passa de um punk." E claro, aquela palavra tinha a intenção de ser algo muito negativo para se dizer sobre alguém. E ainda é assim um bocadinho. Quer dizer, Angry acha que o punk tem uma atitude muito mais saudável, se faz entender. Sempre se considerou punk, mas quando a música punk surgiu, ou quando houve aquela revolução musical vinda de Inglaterra e toda a gente dizia, isso é música punk, ele deixou de se sentir confortável com isso. Mas definitivamente o Rose Tattoo não são uma banda punk.
0: No, not with punk, no. But you're right about the attitude. But then again, classic punks have been with us since, Elvis Presley was a punk. In the attitude and for his day. I mean, in those days, in the movie The Wild One, because I think Marlon Brando was probably the first great punk hero, And in the wild one, when they catch him and want to beat him, and one of the policemen, I think it's one of the policemen, one of the townsmen says, "You're nothing but a punk."
2: Yeah.
0: And of course, you know, that word was meant to be something as, you know, a really, you know, negative thing to say about someone. And you know, it still is. I mean, I think punk has got a far more healthy attitude, if you understand what I'm saying. I mean, I've always considered myself to be a punk, but when punk music came out, or when a revolution in music came about from England, and everyone said, "Well, that's punk music." Well, then, you know, if you say, "Well, I'm a punk," you get identified with that. So I'm not comfortable with that, but definitely Rose Tattoo is not a punk band.
1: E o significado das tatuagens? Angry Anderson fez a sua primeira tatuagem aos 16 anos. A mãe até disse, tu estás scarred for life, cicatrizado, marcado para o resto da vida. Ele diz que é uma emoção muito, muito profunda. É algo muito tribal. Angry cresceu numa área operária de indústria pesada, uma região economicamente muito pobre. E as tatuagens eram comuns por lá. Era uma forma de identificação para gangues e para a cultura de rua. Assim que se terminava a escola, se fizesse uma tatuagem, isso significava que se pertencia àquele grupo dos fora de leis. Isso diferenciava-os dos outros. Ele sempre se identificou com isso. Ele e os colegas de escola, os amigos, quando terminaram a escola, fizeram tatuagens. Se fizessem tatuagens enquanto ainda estavam na escola, eles não os deixavam entrar na escola. É um ritual de passagem. Acabou por ser um verdadeiro ritual onde cresceu. Saía-se da escola no fim do ano, terminavam os estudos e fazia-se a primeira tatuagem. Era verão, havia muitas festas e já tinha um emprego pela primeira vez. Tinha-se dinheiro para comprar roupas que gostavam e cerveja. Faz-se a sua primeira tatuagem e pensava-se, já sou um adulto. A música One of the Boys relata isso mesmo. Era muito importante para eles sair da escola, começar a usar as roupas que queriam, andar atrás das miúdas, beber cerveja, andar de moto e ser-se um dos gajos. Era incrível. Era a conquista da liberdade. Era não ter os pais a dizer, não podes fazer isso. E o vocalista retorquiu, não deverias.
2: Angry, what's the meaning of the tattoos for you? When did you get your first one? I think it was 16 and yours.
0: I was, yeah.
2: Your mother told you, oh man, you are scarred for life.
0: Indeed, she did say that, yes. Yeah.
2: What moved you to do that?
0: It was a, you know, I think it's a very, very deep emotion. It's a very tribal thing. It's where I grew up was very much, very, very heavy industry, working class area, and very, very poor area economically, and tattoos in our area were quite common, and it was a way of identification, you know, for gangs and for street culture. And where I grew up, I mean, as soon as you left school, if you went and got a tattoo, well, you know, that meant, you know, well, I'm one of the, you know, the outlaw breed, and it sets you apart. And I've always identified with that, and that's why myself and my mates from school, my friends, when we left school, if you got tattoos while you were at school, they wouldn't let you come back. Yeah. And it becomes sort of, I suppose, because school finishes at the end of the year, which is summer. And it became sort of like, that's not the motivation, but it became very much a ritual where I grew up, was you left school at the end of the year, and you went, as soon as you were finished with school, you went and got your first tattoo, and it was summertime, and there was many parties, and, you know, you were working for the first time, you know, you had money to buy clothes and buy beer.

0: nossas homenagens em alta tensão ao vocalista Gary Angry Anderson dos Rose Tattoo. Faleceu no passado dia 21 de setembro, tinha 79 anos. Também comparavam muito os Rose Tattoo aos AC/DC. Em termos musicais, o vocalista não concorda. Se havia alguma semelhança, talvez fosse apenas a atitude. Ambas as bandas pertenciam à mesma editora no início e eram muito singulares no contexto da cena musical australiana. Tinham o mesmo tipo de postura, gostavam de tocar um som bem cru e barulhento. Mas fora isso, nunca encontrou outras semelhanças.
1: Musically, definitely not. I think if anything, maybe just the attitude. We both belonged to the same record label in the early days, and we were very much individuals as far as the Australian music scene. We were, you know, the same kind of band as far as the attitude. You know, we like to play, you know, really rough, loud music, and I suppose that set us apart.

0: É a nossa homenagem em alta atenção ao vocalista dos Rose Tattoo, Gary Angry Anderson, falecido no passado dia 21 de setembro. Sempre pronto a defender os mais desfavorecidos, Angry Anderson foi um dos ativistas em prol do povo aborígene durante os Jogos Olímpicos de Sydney em 2000. Havia muita tensão racial e protestos e até ameaças de boicotarem os Jogos. Angry diz que ficou muito feliz porque o povo foi genuinamente inteligente no que diz respeito a saber a melhor maneira de defender a sua própria causa. A sabedoria dos mais velhos e de muitos dos jovens aborígenes prevaleceu. Eles agiram como verdadeiros australianos em primeiro lugar e participaram nos Jogos Olímpicos e depois expuseram os pontos de vista de forma discreta e pacífica. Angry tinha muito orgulho da longa relação com o povo aborígene. Sentia-se muito orgulhoso por ser aceite como amigo e como alguém que o representava publicamente. E realça, atenção, a maioria das pessoas na Austrália, cerca de 80 ou 90% da população, apoia fortemente o povo aborígene e a reconciliação. Há um grande apoio e apenas uma pequena minoria na Austrália não apoia os povos indígenas.
1: Yes, I think one of the beautiful things, one of the lovely things that came out of the Olympics was that there was some Aboriginals that said they would be happy to cause a lot of trouble and long-time supporters like myself would help that they didn't do that, and because they are such a genuinely intelligent people as far as knowing the best way to champion their own cause, and the wisdom of the older and a lot of the younger Aboriginal people was that no, we don't, we be real Australian first. And we have our Olympic Games, and we make our points quietly and peacefully. And they chose to do that, and I'm very proud of my association for a long time now with Aboriginal people. Very proud that they find they can accept me as a friend and as someone to represent them in the public. And I'm very pleased that they chose not to do what their critics at home thought they might do, and that is act irresponsibly. They acted with total maturity and total responsibility, and they are now being applauded for the way that they handled, because there was a lot of press from